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2: Hora certa!
3: 19 horas
4: e 3 minutos.
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30: 19h10.
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29: Hora certa!
30: 19h11.
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1: Chegou a hora de ouvir os clássicos do nosso cancioneiro romântico e popular. Nós prometemos que você vai recuperar muitas lembranças que estavam escondidas aí no fundo da memória. Só a música pode fazer essa mágica. Simples assim. Eu sou Ronaldo Martins e comigo está Assis Medeiros. Como vai você, Assis?
2: Tudo tranquilo, Ronaldo. Estamos aqui.
1: Estamos aqui, mais um repertório variado aqui da nossa música romântica, popular.
2: Exato.
1: Assis, vamos começar hoje com Dalto. Muito tempo que a gente não ouve Dalto. Tem um LP do Dalto de 1983, um LP chamado Pessoa. Foi o segundo disco do Dalto.
2: Que é uma música dele, gente... Pessoa.
1: Tem uma música Pessoa que foi gravada pela Marina também, não foi?
2: Também,
1: Marina?
2: Também.
1: Marina Lima, né? E a gente vai ouvir uma música dele que foi gravada pelo Roupa Nova. Muita gente, eu acho que pensa que essa música é a do Roupa Nova.
2: Exatamente. Na verdade, essa música fez muito sucesso com o Roupa Nova, né? Muito, muito mesmo.
1: Ele gravou, se não me engano, o Roupa Nova gravou um ano antes dele.
2: Eu não me lembrava nem da gravação dele, sabia, Ronaldo?
1: Pois é. Mas a música é dele, então, você sabia que a música
2: é
1: dele?
2: Pois é, eu sabia, mas eu não sabia nem que ele tinha gravado, não. Porque,
1: porque
2: fez tanto sucesso,
1: com
2: Roupa Nova, né, que abafou.
1: Eu acho que o Roupa Nova gravou um ano antes, em 82, e aí estourou com Roupa Nova, não tem jeito, né?
2: Exatamente. Aí,
1: o autor da música
2: canta
1: depois.
2: O cara não
1: pode
2: fazer nada, né?
1: Todo mundo vai pensar que ele tá cantando uma música do Roupa Nova e não a música dele, né?
2: Exato.
1: Vamos ouvir então o Dalto cantando Anjo e depois a gente ouve Roupa Nova.

0: Você ouviu Coração Pirata com Roupa Nova? Assis, essa música é do Nando, baixista do Roupa Nova, com Aldir Blanc, sabia?
1: Pois é, rapaz, isso é interessante porque eu li justamente que o Nando, que é o famoso baixista do Roupa Nova, tinha várias músicas com Aldir Blanc, né? Isso eu não sabia.
0: Porque Aldir Blanc é um clássico da música popular brasileira, né?
1: Exatamente, é um dos grandes compositores, um dos grandes parceiros dele no caso, que é o João Bosco, né?
0: João Bosco e Aldir Blanc, poxa, né?
1: São

0: nova, adoro roupa nova. Vamos para Joana. Outro dia você falou que a gente ouve pouca Joana aqui. Você falou isso.
1: Exato, é verdade.
0: Então, eu selecionei uma música de 78 do LP Estrela Guia, que eu acho que é um dos maiores sucessos da Joana em todos os tempos.
1: Com certeza, essa música é um dos maiores sucessos dela. Tocou pra caramba na rádio. E parece uma música do Roberto Carlos, né? Toda vez que eu escutava essa música, eu achava que era do Roberto Carlos. Mas mas não é.
0: É o estilão mesmo.
1: É o estilo do Roberto Carlos.
0: É exatamente isso. É estilo Roberto Carlos. Uma música linda, linda, linda da Joana.
1: Exato.
0: Ó, Momentos. Vamos ouvir com a Joana Momentos. Depois tem

0: Você ouviu Loucura Demais com a Rosana. Essa música, Assis, ela é de Christian Ralph, viu?
1: Pois é, e para variar, essas gravações da Rosana sempre tem umas guitarras muito bonitas. Todas as músicas dela tem uma guitarra bonita, né? Uma guitarra bem tocada, com uma distorção bonita. Essa aí faz jus.
0: E Christian Ralph, não que eles fossem os compositores, né? Mas eles gravaram essa música primeiro e também com eles fez muito sucesso.
1: Fez sucesso
0: Loucura Demais. Né? Uma dupla que se separou e uma dupla que é muito legal. Bom, com a Rosana encerramos este bloco. Daqui a pouquinho estamos de volta.
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0: Estamos de volta com Simples Assim, uma produção da Rádio Senado, mas você também ouve o nosso programa nas emissoras conveniadas à Rádio Agência Senado. Ô Assis, nós vamos começar esse bloco com o Antônio Marcos. Uma música que ele fez em parceria com o Mário Lúcio, é uma versão da música You Never Know, e quem também gravou foi o Valdir Soriano, viu?
1: Rapaz, mas eu acho que essa música é essa gravação é uma das mais famosas do Antônio Marcos.
0: Lindíssima, não é?
1: É.
0: E assim, parceria dele com o Mário Lúcio, sabia que ele e o Mário Lúcio, eles começaram a carreira cantando no grupo Os Iguais, o Antônio Marcos. O grupo Os Iguais era um quarteto vocal masculino, cara, que tinha como integrantes o Marcelo Gestaldi, o Mário Lúcio, né, que é esse autor dessa música, o Apolo e o Antônio Marcos. Eles começaram no início da Jovem Guarda, o grupo se chamava Os Plutos.
1: Os Plutos é ótimo, né?
0: Depois se transformou em Os Iguais. E eles trabalhavam fazendo versões de músicas internacionais como essa que a gente vai ouvir.
1: Exatamente.
0: Muito legal. Você que é nosso ouvinte, presta atenção que você vai entender o que nós estamos falando, porque essa música fez bastante sucesso. Vamos ouvir Antônio Marcos, Eu Vou Ter

0: Você ouviu Não Mudei Daqui, Vanderlei Cardoso, uma música de 73.
1: Rapaz, autoria, eu não me lembrava dessa música, Ronaldo.
0: Não.
1: Você acredita?
0: Autoria do Demetrios, o grande Demetrios.
1: O grande Demetrios, mas uma boa música, uma boa canção, mas eu não lembrava de jeito nenhum dessa música. Eu comecei a escutar desse jeito, que música é essa?
0: E ela é meio lado B mesmo, assim, não é, né? Daqueles grandes sucessos do Vanderlei Cardoso, né? De vez em quando, Assis, eu seleciono aqui umas músicas lá do B, viu?
1: Eu percebi.
0: Os clássicos são importantes, mas agora nós vamos ouvir uma que não é lá do B. Essa música que a gente vai ouvir com o Fernando Mendes, Nem as Paredes, confesso, você já ouviu muita gente gravando essa música, não ouviu?
1: Essa música é conhecidíssima, né? Você sabe que a versão do Roberto Carlos, pra mim, talvez a mais conhecida. Mas é uma música que foi muito gravada, né?
0: Não, ela foi gravada pela Amália Rodrigues, a grande cantora portuguesa. Tem uma versão bonita, não sei se você conhece.
1: Exatamente. Na verdade, essa música é uma versão dessa música portuguesa, né? Os cantores brasileiros gravaram depois da Amália Rodrigues, né?
0: Não, mas a primeira gravação é de 56.
1: Não é dela?
0: Não, a primeira gravação é de 1956 com Quincas Gonçalves.
1: Rapaz, então é longe isso aí.
0: É longe. A Amália Rodrigues gravou antes do Roberto, do Fernando Mendes, mas o original é de 56, Quincas Gonçalves, composição de Arthur Ribeiro, Max de Souza e Ferrer Trindade. Teve milhares de gravações. Ângela Maria gravou, Nelson Gonçalves, Roberto Carlos. Mas a gravação do Fernando Mendes não é tão conhecida. Vamos ouvir com ele. Nem as Paredes, confesso, Fernando Mendes. Depois tem Agnaldo Timóteo.

0: Esse foi Agnaldo Timóteo, a música é Frustrações, música de Roberto e Erasmo, viu, Assis?
1: Pois é, e essa gravação dele aí tem aquela famosa conversinha, né? Ele falando no meio da música e tal.
0: Gravação de 68. Eu acho que eu já falei aqui, o Roberto Carlos fez 4 músicas exclusivas para o Agnaldo, que o próprio Roberto não gravou. Meu Grito, de 1967. Deixe-me Outro Dia, de 68. Essa que a gente acabou de ouvir, Frustrações, também de 68. Não, Frustrações é de 73, essa que a gente ouviu. E Os Brutos Também Amam, de 72. Ou seja, Meu Grito, Deixe-me Outro Dia, Os Brutos Também Amam e Frustrações.
1: Perfeito.
0: Frustrações foi justamente a última. 4 presentes do Roberto Carlos para o Agnaldo, prova de que eles eram muito amigos, né?
1: Porque, sim, com certeza.
0: Pô, pro Roberto fazer 4 músicas, né?
1: Até porque o Agnaldo, naquela época, assim, além de ter sido um dos maiores cantores brasileiros, naquela época ele era realmente, assim, muito prestigiado, né?
0: Muito prestigiado. Bom, com o Agnaldo encerramos esse bloco, daqui a pouquinho tem mais.
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0: Estamos de volta com Simples Assim, e agora no terceiro bloco, Assis, é aquele nosso bloco de falar de versões, hein?
1: Então, vamos, a gente ouvir. Tinha conversado sobre isso. Sim. E aí você acatou essa música aí, né?
0: Tínhamos conversado sobre o Harmonicats, né? Vamos ouvir o original, hein? Olivia Newton-John, a música Magic, ouve aí.

0: Graça foi Olivia Newton-John, a famosa, famosa,
1: essa,
0: né?
1: Essa música é incrível. Essa música é muito bonita.
0: Não, e eu, Olivia Newton-John é uma cantora britânica, né? E ela fez muito sucesso com aquele filme, Nos Tempos da Brilhantina, com John Travolta.
1: É, e ela tinha, depois disso, ela fez muito sucesso com a música que virou uma febre, né? Na época que começaram a surgir as academias de ginástica, né? Aquela música Físico.
0: É verdade. Físico. É verdade. Me lembro bem disso. E essa música da Olivia Newton-John que a gente ouviu, Magic, quem fez uma versão foi o Harmony Cats, né? O grupo musical feminino. A gente falou dele semana passada porque nós ouvimos a música da Juanita, que fez parte do Harmony Cats. Era um grupo vocal feminino. E elas gravaram, e o nome da música é Mágica, uma versão de Olivia Newton-John. Vamos ouvir Harmony Cats cantando Mágica.

0: Você ouviu Paulo Sérgio, a música Não Creio Mais Nada. O Assis, essa música a gente ouviu várias vezes, eu adoro, porque é um clássico. E eu vi essa semana nas redes sociais alguém falando das dificuldades da vida e colocou essa música, né? Não Creio Mais Nada. É o grande manifesto do fatalismo, né?
1: É verdade. Você sabe, eu não sei se eu já disse isso aqui, porque a gente já tocou essa música aqui, mas tem uma versão muito bonita dessa música de uma cantora mineira chamada Patrícia Amaral. Ela não é tão conhecida, a Patrícia Amaral, mas...
0: Como mineiro, conheço a Patrícia Amaral, mas eu não conhecia essa versão, não.
1: Pois é de um disco, eu não me lembro o nome do disco, mas é de um disco de 1999, 2000. Um disco produzido, inclusive, pelo Zé Cabaleiro, esse disco. É muito bonita essa regravação dela. E, se não me engano, a Patrícia Amaral tá com um disco novo, ou com um single. Vou até procurar para escutar, eu gosto dela.
0: Eu conheço Patrícia Amaral, sim, mineira, cantora aí dessa nova geração, né? Vamos encerrar o programa com o Jovem Guarda? Nós vamos começar com a música Mundo Colorido, que marcou a estreia da Vanusa como compositora, viu, Assis?
1: Pois é.
0: Em julho de 68 foi a faixa de abertura do primeiro LP dela, que não tinha título, né? O LP era Vanusa, pela RCA. É uma composição dela com David Miranda, e a gravação foi acompanhada pelo grupo Os Brazas.
1: E é interessante porque ela dá uns risinhos, né, no início.
0: É bem interessante, é verdade. Ela dá umas risadinhas meio sem graças na música, meio sem graça. Vamos ouvir o Mundo Colorido da Vanusa, acompanhada pelos Brazas, e depois a gente ouve os Brazas.

0: Você ouviu Ao Partir Encontrei Meu Amor com o grupo Os Brazas, a banda gaúcha, viu, Assis? Formada em 1960, no início eles se chamavam The Jetsons, e aí em 66 eles foram para São Paulo, né, gravaram o primeiro registro, o primeiro compacto com o nome Brazas, e participaram de programas de televisão ali, integraram a banda jovem do maestro Peruti.
1: É verdade que esse único LP que eles gravaram nunca foi lançado em CD, Ronaldo?
0: Porque... em 68, essa informação eu encontrei na internet, que nunca foi lançado em CD.
1: LP
0: é o único LP deles, gravado em 68, eles tinham feito o compacto em 66. O único LP em 68, porque a banda acabou muito cedo também, né?
1: Assim,
0: a banda acabou em 69.
1: Mas eles têm um som bom.
0: Som legal, e eles acompanharam outros artistas, né? A gente ouviu a música anterior da Vanusa, acompanhada por eles. Bom, encerramos, viu, Assis, o programa de hoje.
1: É isso. Um grande abraço
0: para
1: todo mundo,
0: você,
1: né?
0: Os nossos ouvintes, Simples Assim, uma produção da Rádio Senado, os trabalhos técnicos são de André Menezes, e você também pode ouvir o nosso programa pela internet no endereço senado.leg.br/rádio. Até semana que vem, pessoal.
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4: Boa noite. 20 horas
5: e 9 minutos.
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17: Boa noite.
18: 20 horas
19: e 12 minutos.
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1: Boa noite. 20 horas
2: e 22 minutos.
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1: Boa noite.
3: 20 horas
2: e 23 minutos.
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1: Boa noite. 20 horas e 52 minutos.
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1: Boa noite. 21 horas.
2: E 13 minutos.
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12: Boa noite.
13: 21 horas.
14: E 18 minutos.
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17: Está tudo pronto para darmos início a mais uma exibição de jovens talentos musicais aqui no programa Som Temporâneo. Eu me chamo Guilherme Michelucci e hoje eu apresentarei lançamentos recentes de Tubo de Ensaio, Capim Limão, Lucas Argel, Kirá, Luana Flores, Jader, Luiz Lins, Romero Ferro, Ian Cloud, Alioca e Olivia. E quem abre o programa é a Alice David. Psicanalista, artista visual, cantora, compositora e instrumentista, a cearense Alice David lançou seu primeiro álbum em 2026, chamado Análise Selvagem, na intenção de fazer música acessível sem soar banal, trazendo frescor por meio de uma sonoridade indie-pop intensa, que passa por rock, brega, balada e blues, com som de banda e letras inspiradas nas loucuras que se passam na cabeça da artista. Vamos conhecer, então, um pouco da estreia em disco da Alice David, a música Terra Sem Rei.

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1: Essa foi a Alice David na música Terra Sem Rei, faixa do álbum Análise Selvagem, o primeiro da cantautora cearense Alice David, lançado em 2026. E nesse som temporâneo que mal começou, seguiremos em frente para a segunda nova cara da música brasileira do programa, com Tubo de Ensaio. De São Paulo, capital, a Tubo de Ensaio é uma banda experimental e independente, que flerta com os gêneros progressivo, psicodélico e indie. Eles são influenciados por Mutantes, Pink Floyd, King Crimson, Radiohead e Frank Zappa, e exploram letras não convencionais, reflexivas e surreais. Para te dar um gostinho da banda Tubo de Ensaio, fique agora com uma música de 2026, chamada Tristes Cadeiras.

0: Ouvimos Tubo de Ensaio na música Tristes Cadeiras, de 2026. A faixa faz parte do segundo álbum da banda paulistana Tubo de Ensaio.
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0: E tem mais jovens talentos da música brasileira para serem apresentados nesse programa contemporâneo. Agora é a vez da Capim Limão. Capim Limão é uma banda curitibana de pop rock que conecta o passado e o presente por meio de uma sonoridade leve e tropical, que vai da MPB ao indie pop. Em 2026, eles se juntaram aos conterrâneos da banda Jovem Dionísio, essa já bastante conhecida aqui do nosso público. E o resultado é a música que ouviremos agora, Faço Parar de Chover, com Capim Limão e participação de Jovem Dionísio.

0: Quem acabou de tocar aqui no programa Som Temporâneo foi a Capim Limão, com participação de Jovem Dionísio, na música Faço Parar de Chover, um lançamento de 2026 das bandas curitibanas Capim Limão e Jovem Dionísio. E essa foi a última música do primeiro bloco deste Som Temporâneo. Na próxima parte, ouviremos Luca Argel, Kirá e Luana Flores.
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0: Voltei para mais uma rodada de bons lançamentos só de artistas que ainda estão começando. Agora vamos de Ilan Amores e Kirá. Essa é uma parceria internacional. Ilan Amores é um músico argentino que transita entre a cúmbia e o punk, entre o clássico e o moderno, e entre a alegria e a nostalgia, se consolidando como promessa na cena latino-americana. E o Kirá é um músico brasileiro, nascido em Fortaleza e criado em Brasília. Ele é filho do músico francês Manu Chao e promove uma mistura de latinidades com a cultura candanga. Juntos em 2026, o Ilan Amores e o Kirá lançaram a música que ouviremos agora, chamada Descuido.

Estes foram Ilan Amores e Kirá na música Descuido, um lançamento de 2026 do músico argentino Ilan Amores com o brasileiro Kirá. Lembrando que você está sintonizado no programa Som Temporâneo, o seu radar da novíssima música do Brasil. De próximo, quem nos aguarda é o Luca Argel. Dono de um trabalho muito poético, Luca Argel é um cantor e compositor carioca influenciado por nomes como Noel Rosa, Rodrigo Amarante e Aldir Blanc. Em 2026, ele integrou o projeto Do Cabo do Mundo, no qual músicos imigrantes vivendo em Portugal revisitam canções de Fausto, um dos mais influentes cantautores portugueses. Vamos ver então como ficou a versão 2026 do Luca Argel para a música Gargalham Muito as Sarracenas.

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ouvimos Lucar Gel na música Gargalham Muito as Sarracenas, faixa do álbum Do Cabo do Mundo, de 2026, que celebra a obra do músico português Fausto. E agora, para fechar o segundo bloco deste som temporâneo, Luana Flores e uma grande participação especial. Luana Flores é uma DJ, produtora, cantora, compositora e percussionista paraibana, que promove uma mistura inusitada de música eletrônica com ritmos tradicionais da cultura popular nordestina. O resultado é um som mântrico, ancestral e futurista, com espiritualidade e engajamento político-social nas letras. Como exemplo, ouviremos um lançamento de 2026 do disco Cria do Sol Quente, a música com a super participação de Kátia de França, chamada Encantaria, com Luana Flores.

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1: Esta foi a Luana Flores com participação de Kátia de França na música Encantaria. A faixa faz parte do álbum Cria do Sol Quente, lançado em 2026 pela DJ, produtora, cantora, compositora e percussionista paraibana Luana Flores. E termina a segunda parte do programa. Daqui a pouco, depois do intervalo, tem o terceiro bloco com Jader, Luiz Lins e Romero Ferro.
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1: Na terceira parte do programa Som Temporâneo, coincidentemente, só teremos artistas pernambucanos. O primeiro deles é o Jader. Jader é um cantor e compositor com passagem pelo Projeto Sal e pela banda Mulum. Artista não binário, o Jader faz um som pop tropical que agrega piseiro, reggaeton, forró, galope, bachata, funk e eletrônico, tratando com sensualidade temas como diversidade e amor. Tudo isso que eu falei pode ser conferido no segundo álbum do Jader de 2026, chamado Deixa o Mundo Acabar, do qual ouviremos agora a música Tô de Volta. 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

Acabamos de conferir o som do Jader na música Tô De Volta, faixa do álbum Deixa o Mundo Acabar, lançado em 2026 pelo cantor e compositor pernambucano Jader. E o som temporâneo não cansa de te apresentar as promessas da música brasileira. Vamos agora de Luiz Lins. Também pernambucano, Luiz Lins é um cantor, compositor e rapper que faz uma mistura original de estilos como brega, forró, sertanejo, hip-hop e música eletrônica, apresentada num canto passional e em letras extremamente sofridas e poéticas, que beiram a insanidade. Em 2026, o artista lançou seu segundo álbum, chamado Os Canalhas Também Envelhecem, que é onde se encontra a música que ouviremos agora, Teu Fantasma, com Luiz Lins.

Este foi Luiz Lins com participação de MC Tocha na música Teu Fantasma. Faixa do álbum Os Canalhas Também Envelhecem, lançado em 2026 pelo músico pernambucano Luiz Lins. E segue o Som Temporâneo, agora com Romero Ferro e participação do Luiz Lins que você acabou de ouvir. Romero Ferro é um cantor e compositor pernambucano que faz um som inusitado, que ele chama de Brega Wave, uma mistura de brega nordestino com o pop dos anos 80 e outras influências. Agora, ficaremos com uma faixa de 2026 que integra o quarto álbum do Romero Ferro. É a música Covardia.

0: Você acabou de conferir o Romero Ferro com participação de Luiz Lins na música Covardia. O lançamento de 2026 faz parte do disco Ouro, o quarto álbum de estúdio do cantautor pernambucano Romero Ferro. E vamos agora para mais um intervalo. Logo após, o Som Temporâneo retorna com a última parte do programa, apresentando novidades de Ian Cloud, Alioca e Olivia. On and on com você, a noite toda.
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0: Parte final do programa, começando com Ian Cloud. Ian Cloud é um cantor e compositor baiano formado no trap, no funk e no R&B, mas que foi agregando ritmos baianos e africanos ao repertório e investindo em letras românticas e sensuais, que valorizam a negritude. Vamos ouvir agora uma de 2026 com participação do nigeriano Fawaz. É a música Zaza, com Ian Cloud.

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1: Este foi Ian Cloud, com participação de Fawaz, na música Zaza, de 2026. E depois dessa com o baiano Ian Cloud, quem vem agora representar as novas caras da música brasileira aqui no Som Temporâneo é a Alioca. A Alioca é daqui de Brasília. A cantora, compositora e DJ faz um som contagiante a partir de referências como R&B, pagodão, afrobeats, trap, reggae e rock, com letras românticas, festivas e sensuais. Super produtiva, a artista impressionou e lançou seus 3 primeiros álbuns, todos em 2026. Eu já toquei o primeiro e o segundo por aqui. Agora, chegou a vez do terceiro, que se chama Rainha, no qual a artista celebra a ancestralidade materna, a força feminina e a autoestima preta. É dele a música que ouviremos agora, Alioca com Loba.

Esta foi a Alhoca na Música Loba, faixa do álbum Rainha, o terceiro dos três discos lançados em 2026 pela cantora e compositora brasiliense Alhoca. E vamos agora encerrar esta edição do programa Som Temporâneo, ouvindo Olivia. Promessa do pop, a cantora e compositora Olivia começou com covers no YouTube e depois passou a apresentar seu trabalho autoral com músicas empoderadas que falam de liberdade, amor próprio e coragem, através de diversas sonoridades, como R&B, hip hop, dance, funk, pop e MPB. Para você ter uma ideia, vamos ouvir uma do disco Adeus ao Meu Inverno, lançado em 2026 pela Olivia. É a música Calor no Frio.

Acabamos de ouvir Olivia na música Calor no Frio, faixa do álbum Adeus ao Meu Inverno, lançado em 2026 pela cantora e compositora Olivia. E infelizmente, o Som Temporâneo chegou ao fim. A boa notícia é que semana que vem estaremos de volta com mais novas caras da música brasileira. Quem produziu e apresentou fui eu, Guilherme Michelucci. E quem editou o áudio foi o André Menezes. O Som Temporâneo é um programa da Rádio Senado, transmitido também por emissoras parceiras. Na página da emissora na internet, você encontra os nomes dos artistas e das músicas que tocaram aqui. E ainda pode ouvir e reouvir quantas vezes quiser todas as edições do Som Temporâneo. Abraços e até o próximo Som Temporâneo.

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0: 22 horas
1: e 14 minutos.
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1: 0:30.
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1: 1:26.
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0: 10:08.
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0: 6:35.
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0: 10:51.
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4: 6 horas e 52 minutos.
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2: Bom dia, bom dia, bom dia, bom dia, bom dia! Está no ar o seu jornal de todas as manhãs. Muito obrigado pela sua companhia, muito obrigado pela sua audiência. Eu sou o Jefferson Dourado. É sempre um prazer estar aqui com você todas as manhãs, logo bem cedo, trazendo muita informação no seu Bom Dia Aldeia. São 7 horas e 2 minutos no Acre. Bom dia, Júnior Souza, no comando da nossa sonoplastia, do nosso áudio. Sobe o som, Júnior. Bom dia, bom dia, bom dia para você que está acordado, se preparando para o trabalho, para a escola, começando mais um dia aqui no nosso Acre. Este é o seu Bom Dia Aldeia, o seu Jornal da Manhã, com as principais notícias do Acre, do Brasil e do mundo. Tudo para você começar o dia bem informado e bem conectado com o que acontece ao seu redor. De Rio Branco a Cruzeiro do Sul, de Marechal Taumaturgo a Assis Brasil e Brasileia, de Epitaciolândia, Mâncio Lima e Acrelândia, o Bom Dia Aldeia chega até você, levando informação, serviço e as histórias que fazem parte da vida do nosso povo. Bom dia, bom dia, bom dia, você morador da cidade, já seguindo para a sua rotina diária, assim como você da floresta, nossos seringueiros, extrativistas, indígenas, ribeirinhos. Bom dia, você produtor rural, começando aí mais um dia de lida. Nós estamos ao vivo em todo o estado pelas emissoras da rede pública de rádio em Cruzeiro do Sul, Tarauacá, Feijó, Sena Madureira, Brasileia e Chapuri. 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
2: Chuva forte durante o fim de semana causa transtornos em Cruzeiro do Sul. Aqui na capital, o bairro fica sem energia. Tribunal Regional Eleitoral realiza ações de conscientização sobre a importância do voto. Após 16 dias internada, morre a segunda vítima de acidente na BR-364. Na BR-317, um outro acidente deixa uma pessoa morta. Cerca de 100 quilos de skunk são apreendidos em barco durante a operação no Rio Acre. INEP libera cartilha com orientações para a redação do Enem. E Sena Madureira se prepara para as comemorações dos 122 anos de fundação. Tem ainda informações sobre o trânsito, o tempo, o esporte e muito mais a partir de agora no seu Bom Dia Aldeia.
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2: Bom dia, bom dia, bom dia para todo mundo nesta segunda-feira, 21 de setembro de 2026. Mais uma vez, muito, muito obrigado pela sua companhia, muito obrigado pela sua audiência, pela sua confiança. Fim de semana chuvoso em todo o estado do Acre, né? Muita gente curtiu a chuva aí depois de uma semana inteira de muito calor. E aí a chuva chegou para dar uma aliviada. Mas vamos saber como é que começa essa semana, a penúltima semana de setembro de 2026, esta segunda-feira. Vamos lá, segunda-feira com muitas nuvens durante o dia e possibilidade de chuva no fim da tarde e início da noite, viu? Então, você aí que está em algum lugar do nosso estado, se prepare, porque vamos ter mais um dia de sol forte, mas também com possibilidade de chuva em algumas regiões da nossa cidade. Lembrando que por conta da chuva, o Rio Acre deu uma subida boa, né? A gente estava com menos de 2 metros há alguns dias e durante o fim de semana, ontem, por exemplo, o Rio Acre chegou a 3,10 metros, subiu para 3,10 metros. No sábado chegou a 3,12 metros, né, por conta da chuva forte que deu aqui na capital, uma chuva de 24 milímetros e fez com que o Rio Acre desse uma boa subida aí. Mas hoje, dia 21, olha só, né, esse período de seca é assim. Mesmo com a chuva, o rio tende a baixar por conta do calor, enfim. E hoje, na medição da Defesa Civil de Rio Branco, o Rio Acre media às 5 horas da manhã 2 metros e 78 centímetros. Ou seja, subiu bem rápido no sábado por conta da chuva forte e nos últimos 2 dias já está aí com 2 metros e 78 centímetros. É uma situação normal para esse início, para esse período de seca na região. O solo fica muito ressecado e mesmo com muita chuva, a tendência é que o rio continue secando. Deu uma rápida subida aí por conta do volume de água, mas aí voltou a tendência de queda a partir de hoje, com 2 metros e 78 centímetros. De qualquer forma, um alívio, né, para a situação que estava há alguns dias com quase 1,5 metro em algumas regiões aqui na nossa capital. Vamos às temperaturas? Vamos seguir agora para Porto Walter, Jordão, Mâncio Lima, Rodrigues Alves, Feijó, Marechal Taumaturgo, Cruzeiro do Sul e Tarauacá. Essas cidades vão ter máximas hoje de 35 graus, a mesma coisa em Sena Madureira, Santa Rosa do Purus e Manuel Urbano. Em Assis Brasil, Brasileia, Itaciolândia e Chapuri, máximas de 36 graus. E a mesma coisa também aqui na região do Baixo Acre, onde estão os municípios de Porto Acre, Plácio de Castro, Senador Guiomar, Bujari, Capixaba e Acrelândia, além da nossa capital, Rio Branco, com máximas, portanto, de 36 graus. Ou seja, semana começando com muito calor em todo o estado do Acre, a máxima variando aí de 35 e 36 graus. Se prepare, pessoal, você aí com cuidado com a exposição muito tempo ao sol, use aquelas roupas apropriadas para a questão dos raios ultravioleta, né? Quem não pode, usa também um protetor solar, um guarda-chuva, enfim, tudo vale para evitar a exposição direta aos raios solares, que nesse período do ano também provoca problemas de saúde, câncer de pele, enfim, são orientações dos especialistas. Eu falei sobre a chuva forte que deu no fim de semana, né? Lá em Cruzeiro do Sul veio chuva com vendaval e muito mais. E aí, quando tem essa chuva forte, os vendavais sempre tem os transtornos, né? Vamos conferir então na reportagem do Gledson Albano.
5: No bairro AABB, os ventos danificaram o telhado de uma casa. Já na estrada do Guajará, uma árvore caiu sobre a área da cozinha de outra residência, causando danos na cobertura.
6: Os fortes ventos, né, ocasionaram ali o destelhamento naquela residência. Felizmente, não tivemos feridos nem outra situação mais grave na residência. Tivemos também uma ocorrência de queda de árvore, caiu a árvore na estrada do Guajará, né, veio a cair na área da cozinha da residência, né. Felizmente também não tivemos vítimas nesse local, teve danos apenas à parte estrutural da cobertura da residência na área da cozinha.
5: Ainda segundo a capitã Laysa Mendonça, subcomandante do Corpo de Bombeiros, setembro marca a transição para o período de chuvas mais frequentes, que podem vir acompanhadas de ventos fortes e raios.
6: O mês de setembro é característico também, né, dessa transição, né, do período mais quente, o início das primeiras chuvas, que vem acompanhadas de fortes ventos, né, são os conhecidos temporais da nossa região. A orientação do Corpo de Bombeiros é justamente quando tivermos essa previsão do temporal chegando, né, verificando que está vindo uma chuva, forte chuva, procurar sempre um local seguro para se abrigar. Né, não estacionar ou ficar próximo a áreas com placas, né, com outdoors, que podem vir com os fortes ventos se desprenderem e podem vir atingir alguma pessoa que estiver transitando ali pelo local.
5: Em caso de destelhamento, a orientação é não tentar fazer reparos durante a chuva. Também é importante desligar equipamentos elétricos e evitar o uso de celulares conectados à tomada.
6: Principalmente com incidência de raios, né? A pessoa não desligar seus equipamentos eletrônicos, né? Não fazer uso de celular carregando, né? na tomada. Essas são algumas orientações para que possamos evitar alguns acidentes também nesse período temporais.
5: De Cruzeiro do Sul, Gledson Albano, para o Sistema Público de Comunicação do Acre.
2: Aqui na capital, a chuva causou falta de energia em alguns bairros. Vamos conferir agora com o Ivan de Carvalho.
7: A capital Rio Branco foi coberta por sequências de chuvas desde a última sexta-feira. A regional do Calafate foi uma das regionais mais afetadas, como detalha o coordenador da Defesa Civil Municipal, Cláudio Falcão.
8: Falando das ocorrências que tiveram justamente com essas chuvas últimas, especialmente sexta-feira, foi registrada através de 193, Corpo de Bombeiros, né, pelo menos 5 ocorrências atendidas, né, e vários pedidos de vistorias. Essas ocorrências que foram atendidas e registradas e também repassadas para a Defesa Civil foi referente a destelhamento de casa, quedas de árvores sobre casas, também quedas de árvores sobre fiação elétrica e via pública, além de alagamento. Então nós recomendamos, também informamos e alertamos a população que nesse período agora que nós temos altas temperaturas, né, o tempo muito seco e nessa estiagem e seca que nós estamos passando, sempre que houver uma mudança de tempo, né, do calor para a chuva, pode ocorrer esse tipo de situações, que é ventania, né, bem forte, que variou inclusive na sexta-feira entre 30 e 50 quilômetros por hora, com rajadas até maiores, né, que ocasiona a queda de árvores e a ocasião do destelhamento e outras situações, juntamente com a quantidade de chuva, volume de chuva elevado em curto espaço de tempo, que causa também alagamento. Na tarde de domingo também houve chuva, mas não houve registro ainda de ocorrências, mas na sexta-feira houveram bastantes ocorrências e que pode se repetir ao longo desses meses futuros, até que a gente realmente chegue no período de chuvas mais regulares e que as temperaturas acabem se acalmando um pouquinho mais, onde não deve ocorrer esse tipo de eventos.
7: Cláudio Falcão reforçou ainda dos cuidados que a população deve tomar e as precauções neste período que ainda será bem prolongado ainda durante o mês de setembro e começo no mês de agosto.
8: Mais uma vez, reforçando, nós temos essas situações. Até lá, já deixamos alerta que a população, pedimos cuidado, se proteja, né, no momento dessa mudança de tempo, para que situações mais graves não venham a acontecer.
7: A chuva também buscou atenção dobrada por parte dos condutores de veículos e pedestres, principalmente no trecho onde houve o curto-circuito e acúmulo de água, se estendendo inclusive na BR-364, sentido município de Acrelândia, onde dois carros se chocaram gravemente, deixando pessoas feridas. Para o Sistema Público de Comunicação, Ivan de Carvalho.
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2: Como disse o Ivan de Carvalho, aí a chuva também causa transtornos no trânsito, né? Principalmente nas rodovias, a pista fica bastante lisa e aí pode provocar algum tipo de acidente. Mas vamos lá, a movimentação no trânsito nesta segunda-feira, 21 de setembro, são 7 horas e 16 minutos no Acre. Vamos ao monitoramento aqui em tempo real do nosso aplicativo aqui, que faz esse monitoramento das ruas e avenidas da capital acreana. Vamos dar uma atualizada aqui para ver como é que está a situação neste momento nas principais ruas e avenidas de Rio Branco. A gente começa, deixa eu ver se eu começo pelo segundo distrito hoje. Começando pelo segundo distrito, movimentação maior é ali realmente na região da Corrente, de quem vem ali da C40, de Senador Guiomar, da Vila Acre, com destino à capital, muita gente vindo trabalhar, né? Sai dessa região para vir trabalhar aqui na capital, nas empresas ali próximas à BR-364, às margens da BR-364, no segundo distrito de forma geral. Então, a movimentação fica maior ali no acesso à chegada por meio da rotatória da Corrente. Velocidade média nessa região, para quem está escutando a gente, acompanhando o nosso Bom Dia Aldeia, velocidade média nesse trecho aí, já chegando na rotatória da Corrente, de 6 km por hora de média. Nas demais ruas e avenidas do segundo distrito, tudo fluindo tranquilamente, Rua 6 de Agosto tranquilamente, via Chico Mendes também, tráfego de veículos fluindo sem nenhum congestionamento, sem nenhum problema, Amadeu Barbosa também, sem nenhum trânsito mais pesado. A situação se complica mesmo, é mais aqui no centrão da cidade, nos bairros de maior população, como ali na região da Floresta, quem vem da região da Floresta para o centro da cidade, trânsito moderado do trecho entre Almar Sabino até a região próximo ao cemitério São João Batista. Aí do cemitério São João Batista até o cruzamento com a Avenida Ceará, o trânsito já fica mais pesado, mais intenso nesse horário. E falando da rua Almar Sabino, né, que é a rua que liga a Avenida Ceará à rua Rio de Janeiro, trânsito intenso nesse início de manhã, praticamente parado em toda a extensão da Almar Sabino, 4 km por hora de média na região. Ainda ali pela região da Floresta, ali próximo ao Colégio Meta, a rua Ernesto Salles também é bastante movimentada, né? Muitos pais nesse momento aí deixando os filhos no colégio, e aí a movimentação fica intensa, praticamente parada. A gente pede atenção aí aos motoristas, tanto na Ernesto Salles, quanto na rua ao lado também, que é a rua Major Ladislau. Essas duas ruas com trânsito bem intenso nesse início de manhã. E aí a gente vai para a Avenida Ceará, né? Avenida Ceará, em toda a sua extensão, quem vai do sentido centro-bairro, ali para a região do Tucumã, do Universitário, o trânsito está mais moderado, está tranquilo, fluindo sem nenhum problema. Quem vem ao contrário, né? na direção aqui do centro da cidade, aí o trânsito fica intenso desde ali ao viaduto Mamed Bittar, em frente à ABB, até a rua Omar Sabino, aí vai encarar aí um trânsito mais complicado nessa região da cidade, nesse trecho da Avenida Ceará, que é a nossa principal avenida aqui da capital, Rio Branco. Rua Isaura Parente, também do trecho dali da rotatória e do viaduto Mamed Bittar até a rua Vital Brasil, trânsito intenso. Getúlio Vargas também com trânsito intenso no trecho do Bosque, ali onde fica a Praça dos Juventus, até o cruzamento com as Nações Unidas no pronto-socorro. Trânsito intenso também nessa região do bairro do Bosque. Na rua Valdomiro Lopes, ali para acessar a rua Manaus, também tem um trecho mais intenso de veículos. Na parte alta da cidade, você que está vindo ali da Estrada das Placas, da C10, do bairro da Paz, do Tancredo Neves, vindo para o centro da cidade, para a região da Vila Ivonete, tem que encarar aquele trecho de trânsito pesado na rotatória do Horto Florestal. Mas é um trecho pequeno, você já está acostumado, você que faz esse percurso diário aí já está acostumado. No mais, senhoras e senhores, trânsito normal na cidade. A gente espera que a semana seja uma semana de muita tranquilidade no trânsito, todo mundo respeitando aí as sinalizações, respeitando o motorista mais próximo, aos pedestres principalmente, para que a gente não tenha nenhum tipo de acidente e tudo flua normalmente, não só o trânsito, mas também o índice de acidentes diminua na nossa capital. 7h22, Júnior Souza, sobe o som. Vamos com mais informações aqui no nosso Bom Dia Aldeia. Vamos convocar aqui nossa repórter Tatiana Alves. Ela traz informações sobre o Instituto Nacional de Estudos e Pesquisas Educacionais, Aníbal Teixeira, conhecido também como INEP, que liberou uma cartilha com orientações para as provas de redação do Enem. Enem que já é no próximo mês de novembro. Então, você aí que é estudante, está a fim de acessar uma universidade pública ou, né, os programas que são acessíveis por meio do Enem, fique atento à reportagem da Tatiana Alves.
9: A cartilha do participante com orientações para a prova de redação do Enem já pode ser acessada no portal do INEP. E neste ano, a publicação ganhou versões adaptadas para pessoas com dislexia, transtorno do espectro autista

0: argumentativo de até 30 linhas, baseado no tema proposto nos textos de apoio e nos conhecimentos adquiridos ao longo da formação escolar. O INEP alerta que situações como fugir ao tema, escrever um texto com até 7 linhas, desrespeitar a estrutura exigida ou inserir conteúdo sem relação com a proposta podem resultar em nota zero. Entre os critérios observados estão o domínio da norma padrão da língua portuguesa, a capacidade de desenvolver o tema com argumentos consistentes, a organização das ideias, o uso adequado dos recursos linguísticos e a apresentação de uma proposta de intervenção que respeite os direitos humanos. As provas do Enem 2026 serão aplicadas nos dias 8 e 15 de novembro. A redação será realizada no primeiro dia, junto com as provas de linguagens e ciências humanas. A cartilha completa pode ser baixada no portal do INEP. Da Rádio Nacional, no Rio de Janeiro, Tatiana Alves.
1: Bom dia, bom dia, bom dia para você chegando agora, acompanhando o seu Bom Dia Aldeia. Mandar um abraço aqui para o meu amigo Jusa Bispo de Sena Madureira, já dando um oi aqui para a gente também nos nossos grupos aqui de comunicação das rádios. Um abraço para o meu amigo também, Albanir Moraes, de Tarauacá, Reinaldo de Feijó, meu querido Floriano Oliveira, da Rádio Aldeia, conectado com a gente logo de manhã cedo. Minha amiga Ângela Villanova não está aqui na bancada hoje comigo, está cuidando aí de uma infecção, mas coisa simples, já já vai estar de volta conosco aqui no nosso Bom Dia Aldeia. Se cuida, viu, Ângela Villanova? Ela não está com a gente aqui, mas mesmo tomando soro, Júnior Souza, mandando as informações aqui do roteiro para a gente seguir aqui com o nosso Bom Dia Aldeia sem nenhum problema. Ângela Villanova é fera, meu amigo. Vamos lá, vamos com mandar um abraço também aqui para a galera da Secretaria de Comunicação que está pegando um voo daqui a pouquinho para Santa Rosa do Purus. Faide, Neto Lucena, Hannifer e Vinícius, boa viagem, meus amigos. Bom trabalho em Santa Rosa do Purus. Seguimos então com mais informações, agora com o Madison Euler, que traz detalhes sobre as ações de conscientização sobre a importância do voto realizada pelo Tribunal Regional Eleitoral.
2: Nestas últimas semanas que antecedem o primeiro turno das eleições deste ano, marcado para o próximo dia 4 de outubro, os tribunais regionais eleitorais de todo o país vêm realizando ações de conscientização sobre a importância do voto e prestando esclarecimentos aos eleitores sobre a interação com a urna eletrônica. Em Maceió, o rolê com a Pilili, servidores do TRE Alagoano, acompanhados da mascote das eleições 2026, a Pilili, estão percorrendo vários pontos da capital alagoana, promovendo ações de treinamento para eleitores e eleitoras. E neste domingo, o local escolhido é a Orla de Maceió, na Rua Fechada, na Ponta Verde, com foco no público idoso. Eleitoras e eleitores estão utilizando a urna eletrônica para simular o momento da votação e conhecer melhor o passo a passo para o dia da eleição. Servidores do tribunal também estão disponíveis para tirar dúvidas e prestar orientações sobre o processo eleitoral, além da distribuição das chamadas colinhas eleitorais, que podem ser preenchidas com os números das candidaturas escolhidas e levadas para a cabine de votação no dia da eleição. A iniciativa quer facilitar o momento do voto e ajudar para uma votação mais tranquila e ágil, já que no pleito do dia 4 de outubro serão 6 escolhas nesta sequência: deputado federal, deputado estadual ou distrital, senador, primeira vaga, senador, segunda vaga, governador e presidente da República. No Instagram do Tribunal Regional Eleitoral de Alagoas, é possível saber por onde o rolê com a Pilili vai circular nos próximos dias. Da Rádio Nacional em São Luís, Madison Euler.
1: E a Ângela Villanova, como eu disse, mesmo se cuidando, também produz reportagens. Ela traz

0: uma matéria para a gente aqui sobre a restrição de prisão de candidatos nas eleições deste ano, a partir do próximo sábado. Então, fique atento aí, a partir do próximo sábado, por conta das regras eleitorais, estão restritas aí as prisões de candidatos. Ângela Villanova.
1: As eleições gerais de 2026 estão se aproximando e, conforme o Código Eleitoral, novas regras entram em vigor neste período. Neste sábado, 19 de setembro, faltando 15 dias para o primeiro turno, marcado para o dia 4 de outubro, passa a valer a restrição de prisão para candidatos. De acordo com o Tribunal Regional Eleitoral, os candidatos que disputam o primeiro turno não podem ser presos ou detidos a partir de 15 dias antes da votação, até 48 horas após o encerramento do pleito. A mesma regra se aplica aos que permanecerem na disputa em um eventual segundo turno, previsto para 25 de outubro, também pelo intervalo de 15 dias antes da votação e 48 horas depois. A legislação prevê exceções, sendo permitido flagrante delito. Nesse caso, a pessoa detida deve ser conduzida imediatamente à presença de um juiz competente que avaliará a legalidade da prisão. Já em relação aos eleitores, a restrição começa 5 dias antes da votação e se estende igualmente até 48 horas após o encerramento. Mesários e fiscais de partido também estão incluídos nas regras, com prazos semelhantes. O objetivo dessa medida é assegurar que o processo eleitoral ocorra de forma justa, sem que prisões sejam utilizadas como instrumento de intimidação ou interferência no exercício da cidadania. Ângela Villanova para o Sistema Público de Comunicação.
0: Na verdade, só fazendo a correção, né, como afirmou Ângela Villanova, essa restrição começou no sábado passado, dia 19. E não no sábado seguinte, como eu anunciei, feita a correção, Ângela Villanova trazendo a informação correta para você. Agora são 7 horas e 31 minutos, vamos para nosso primeiro intervalo aqui do Bom Dia Aldeia. No próximo bloco, cerca de 10 quilos de skunk foram apreendidos ontem à tarde aqui na capital. E tem também informações do programa Quali Café 2026, que define 15 produtores finalistas aqui no Acre. Não saia daí, voltamos em instantes.
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0: 7:34 no Acre. Muito obrigado pela sua companhia, pela sua audiência. Bom dia, bom dia, bom dia. Você que está chegando agora com a gente, acompanhando o seu Bom Dia Aldeia desta segunda-feira, 21 de setembro de 2026. Gente, vamos trazer agora uma reportagem para você. São 7:35. Vamos trazer uma reportagem sobre o programa Quali Café 2026, que define 15 produtores finalistas aqui no estado do Acre. Vamos conferir.
1: O governo do Acre anunciou os 15 produtores finalistas da quarta edição do Quali Café 2026, concurso de qualidade do café do Acre, após a avaliação sensorial e a conclusão das primeiras etapas técnicas. Os selecionados agora disputam o título do melhor café do estado. Organizado pela Secretaria de Estado de Agricultura, SEAG, sob a gestão de Temiri Silva, a competição conta com a parceria da Embrapa, do SEBRAE e de cooperativas locais e da Imaté. Técnicos que atuam no interior auxiliam na inscrição dos produtores e do encaminhamento das amostras. A edição deste ano registrou participação recorde com 55 produtores de 12 municípios. A escolha dos finalistas foi realizada com base em critérios técnicos definidos por especialistas vindo do Espírito Santo e de Rondônia. A avaliação das amostras de grão realizada no auditório da SEAGRE revelou uma distribuição regional equilibrada entre os finalistas. Dos 15 produtores classificados, 40% são do Alto Acre, 40% do Baixo Acre e 20% do Juruá. Ao todo, são 6 finalistas do Alto Acre, 6 do Baixo Acre e 3 do Juruá. Com a definição dos finalistas, os técnicos do concurso iniciam uma nova etapa, as visitas às propriedades para a auditoria dos lotes. Para permanecer na disputa, cada produtor deve comprovar a existência de, no mínimo, 2 sacas de café pilado e homogêneo, idêntico à amostra encaminhada para o concurso. O Quali Café é considerado o principal concurso da cafeicultura acreana e tem como objetivo reconhecer o trabalho dos produtores da agricultura familiar, além de contribuir para a valorização e consolidação da cafeicultura no estado. Ângela Villanova para o Sistema Público de Comunicação.
0: Vamos às informações agora da segurança pública. Está com a vinheta no ponto? Está com a vinheta no ponto? Júnior Souza, prepara aí. Roda agora.
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0: Cerca de 100 quilos de skunk foram apreendidos na tarde deste domingo.

0: que a droga saiu da Bolívia com destino a Rio Branco e que receberia 5 mil pesos bolivianos pelo transporte. Com essa apreensão, a polícia já contabiliza mais de uma tonelada de drogas apreendidas no Acre somente este ano. O Ivan de Carvalho vai trazer agora uma reportagem sobre um homem que foi morador de rua, né, que foi morto à facada no bairro Plácido de Castro, aqui na capital. A reportagem de Ivan de Carvalho.
1: Um homem em situação de rua, identificado pela alcunha de Luciano, conhecido popularmente como Macaco.

0: caiu sobre o asfalto e morreu no local. O autor fugiu logo depois, tomando rumo ignorado. O serviço de atendimento móvel de urgência do SAMU foi acionado, mas quando chegou no local, apenas atestou o óbito. Policiais militares do 1º Batalhão foram acionados, isolaram a área e guardaram a chegada da perícia criminal. Após o procedimento da perícia, o corpo foi encaminhado ao Instituto Médico Legal, onde passou por exames cadavéricos. Os militares realizaram busca e patrulhamento ainda pelo local, mas ninguém foi preso. A motivação do crime ainda é desconhecida. O caso será iniciado a apuração pela equipe de pronto emprego e posteriormente encaminhado à Delegacia de Homicídio e Proteção à Pessoa, DHPP, que ficará responsável pelas investigações. Para o Sistema Público de Comunicação, Ivan de Carvalho.
1: Vamos agora saber informações sobre um acidente na BR-317 que deixou uma pessoa morta e 5 feridos. A reportagem é do Jair Correia.
2: Um grave acidente registrado na manhã do sábado, dia 19, deixou um homem morto e 5 feridos na BR-317, a estrada do Pacífico, nas proximidades de Brasileia. A vítima fatal foi identificada como Cleberson Alves da Silva, de 50 anos, proprietário da caminhonete. Ele não resistiu aos ferimentos e morreu ainda no local. O acidente aconteceu entre os quilômetros 10 e 11 da rodovia, próximo ao balneário Cumarurana, em um trecho considerado reto. Segundo as primeiras informações, o veículo havia saído de uma propriedade no ramal do quilômetro 59 e seguia em direção à cidade com 6 ocupantes, quando o motorista perdeu o controle da direção, saiu da pista e capotou. Além de Clebson, estavam no veículo 2 adultos e 2 crianças. Entre os feridos estão um menino de 4 anos que sofreu traumatismo craniano com afundamento da região frontal e contusão pulmonar. Foi entubado em Brasileia e transferido em estado grave para Rio Branco pelo Centro Integrado de Operações Aéreas, CIOPAE. Uma menina de 10 anos que segue em observação no Hospital Raimundo Chahá, em Brasileia. Outros 3 adultos também encaminhados ao Hospital Raimundo Chahá em condição estável. As vítimas receberam os primeiros socorros de pessoas que passavam pelo local até a chegada das equipes do SAMU. Após o capotamento, bebidas, alimentos e uma caixa térmica foram encontrados próximo ao veículo. A polícia informou que não é possível afirmar se houve consumo de bebida alcoólica e que as circunstâncias do acidente ainda serão investigadas. O IML foi acionado para remoção do corpo. Da Regional do Alto Acre, Jair Corrêa, para o Sistema Público de Comunicação.
1: E agora informações sobre um acidente na BR-364. Após 16 dias internadas em Rio Branco, morre a segunda vítima desse acidente na BR-364. Mais uma vez, o Ivan de Carvalho trazendo os detalhes para a gente.
0: Luana Ferreira Castelo tinha 21 anos de idade e foi internada na UTI do pronto-socorro desde o acidente ocorrido no início de setembro nas proximidades da Alfaque, na rotatória. O óbito da mesma foi comunicado no último sábado no pronto-socorro da capital, após passar 16 dias internada na unidade de terapia intensiva, UTI. Ela era uma das vítimas de um grave acidente de trânsito ocorrido na BR-364, na rotatória da Universidade Federal. O acidente aconteceu na manhã do último dia 3. Luana estava na garupa de uma motocicleta conduzida por Rony Cleberson Silva de Alencar, que também ficou gravemente ferido na colisão. Rony foi encaminhado ao pronto-socorro de Rio Branco com fortes dores na região lombar e abdômen. Segundo informações, o quadro de saúde se agravou e ele morreu ainda no setor de traumatologia da unidade hospitalar. Luana ficou gravemente ferida, sofrendo uma grande laceração na perna esquerda e fratura em um dos braços, o braço esquerdo. Devido à gravidade do ferimento, precisou ser intubada antes de ser encaminhada para o atendimento no pronto-socorro, onde ficou internada por 16 dias. Durante o período de internação, familiares e amigos chegaram a mobilizar campanha na rede social em busca de doadores de sangue para auxiliar no tratamento da jovem. Após mais de 2 semanas internada, Luana não resistiu.

0: ferimentos e morreu na noite do último sábado, como foi anunciado. Familiares e amigos acompanhavam o estado de saúde da jovem desde o acidente e mantinham expectativa da recuperação da mesma. Para o Sistema Público de Comunicação, Ivan de Carvalho.
1: E a Polícia Civil cumpre 4 mandados de busca e apreensão em Cruzeiro do Sul. Mais uma vez, Gladson Albano.
2: As ordens judiciais foram cumpridas na região da BR-364, entre as vilas Lagoinha e Campinas. A investigação apura o desaparecimento e posterior confirmação da morte de uma vítima ocorrido naquela região.
3: E esses indivíduos são apontados como suspeitos desse crime que ocorreu no mês de julho. Foi representado ao Poder Judiciário, conseguimos as ordens judiciais. Na data de hoje, foi dado o cumprimento dessas ordens judiciais que pesa sobre o suspeito.
2: Durante as buscas, os policiais apreenderam celulares, anotações, pólvora, espoletas e cápsulas de munição. Um dos investigados recebeu voz de prisão em flagrante.
3: Foi arrecadado material, telefones, celulares, anotações, bem como um dos indivíduos suspeitos foi preso em flagrante delito pelo crime de portes e pretrecho de munição. O indivíduo tinha ali na sua residência pólvora, espoleta, bem como cápsulas de arma de fogo, que foi possível, então, diante da situação flagrancial, dar voz de prisão e conduzi-lo para a delegacia.
2: Os celulares serão encaminhados para a perícia. A Polícia Civil pretende extrair os dados dos aparelhos para esclarecer a participação dos investigados no homicídio. Já na Delegacia Especializada em Atendimento à Mulher, um foragido condenado a 13 anos de prisão por estupro de vulnerável foi preso.
4: Ele foi condenado a 13 anos de prisão, conforme já falado, e não adianta o sujeito se esconder, que a Polícia Civil vai atrás e vai efetuar a prisão, não importa aonde esse sujeito acha que vai se esquivar das garras da Polícia e da Justiça, a Polícia Civil está aí para poder fazer cumprir as ordens judiciais.
2: De Cruzeiro do Sul, Gladson Albano, para o Sistema Público de Comunicação do Acre.
1: 7:47, mais um intervalo rapidinho aqui no seu Bom Dia Aldeia. Daqui a pouquinho a gente está de volta trazendo informações sobre a preparação do município de Sena Madureira para as comemorações dos 122 anos de fundação. E tem também informações do esporte, destaque para o Flamengo, que venceu e aumentou a vantagem na liderança do Brasileirão. Não saia daí, até já.
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1: Seguimos com o nosso Bom Dia Aldeia ao vivo para todo o estado do Acre nesta segunda-feira, 21 de setembro. A gente volta com a Roseli Farrapo na abertura desse último bloco, trazendo informações sobre o Festival de Praia de Brasileia, que reuniu aí uma grande quantidade de pessoas no fim de semana. Roseli Farrapo.
11: A programação contou com torneio de vôlei e shows que movimentaram a praia até a madrugada. O 8º Festival de Praia de Brasileia teve mais um dia de programação movimentada neste sábado, dia 19, reunindo moradores e visitantes em uma agenda marcada por esporte, música, cultura e lazer às margens do Rio Acre. Durante o dia, o público acompanhou o torneio de vôlei que levou atletas e torcedores para a arena, enquanto a programação musical garantiu animação ao longo da noite e avançou pela madrugada. A programação contou com a apresentação do DJ Wallace Wayashi, Samba Med, Abinei e Banda Hit, Samba do Carlão, Roger Souza e Banda DJ Tiago Rodrigues, Pegada Prime e Sandra Melo e Banda. Com diferentes estilos musicais e participação da comunidade, o segundo dia consolidou o festival como um dos principais momentos de lazer do calendário de Brasileia neste período. A programação segue reunindo esporte, música e manifestações culturais, proporcionando momento de confraternização para as famílias, moradores e visitantes que participam da celebração. O 8º Festival de Praia de Brasileia continua nos próximos dias com novas atrações e atividades preparadas para o público. Roseli Farrapo para o Sistema Público de Comunicação do Acre.
1: E Sena Madureira, isso mesmo, no próximo dia 25, dia 25 de setembro, próxima sexta-feira, né? Sextou aí para todo mundo de Sena Madureira no próximo dia 25, com muitas comemorações. Vamos conferir um pouco da programação com ela, Gladys Miriam.
12: Andar pelas ruas de Sena Madureira é também caminhar por parte da história do município. Em cada bairro, em cada comércio, nas feiras, no mercado e nos mais diferentes pontos da cidade, existem pessoas que fizeram do trabalho uma parte importante da própria vida. São homens e mulheres que chegaram, construíram suas famílias, enfrentaram as dificuldades de cada época e, mesmo assim, diante das mudanças do tempo, permaneceram.
13: No tempo da seringueirada, era muita gente, cortava seringa. Aí eu cheguei e comecei a trabalhar aqui, uma menina mais adulta. Hoje estou com essa idade que estou aqui trabalhando, aí estou com essa idade trabalhando aqui, hoje me sinto bem. E eu fiquei, já hoje estou nessa luta.
12: É, seu Osmarino, em cada corte de cabelo, cada conversa e cliente, também se torna parte da memória de Sena Madureira. E assim, entre uma conversa e outra, entre o trabalho de hoje e as recordações do passado, que a história de uma cidade continua sendo contada, continua sendo lembrada. E entre essas memórias está também a do senhor Pedro Jacinto, 88 anos de idade. Ele recorda a chegada ao Acre em 1979 e o caminho até Sena Madureira era marcado por muitas dificuldades.
14: Isso era barro puro aí, ó. Daqui em Rio Branco, era estrada de barro. Daqui em Rio Branco, até Porto Velho, era estrada de barro. Quando eu saí de Minas Gerais, eu falei, quer saber, eu vou pro Acre sem conhecer o Acre.
15: Vim pro Acre e tô aqui.
12: O tempo passou, a cidade cresceu, as estradas mudaram, novas gerações chegaram e novas histórias começam a serem escritas. Mas há algo que permanece, a memória de quem ajudou a construir Sena Madureira com o próprio trabalho. Osmarino, Pedro e tantos outros moradores são parte de uma história que não está apenas nos livros. Está nas ruas, no mercado, nas profissões, nas famílias e, principalmente, nas pessoas que permanecem em Sena Madureira. Da Central de Jornalismo, Gladys Miria, para o Sistema Público de Comunicação.
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1: Bom dia, bom dia, bom dia. Alberto Casas chegando com a gente agora. Tudo bem, Alberto?
18: Bom dia, Jefferson. Tudo tranquilo.
1: Que maravilha. Vamos começar pelo estadual de futebol, segunda divisão aqui do nosso Acre. Deu Atlético, é isso?
18: É verdade, né? No último sábado tivemos aí a grande final do campeonato da Série B, né, envolvendo as equipes do Atlético e Pilar de Castro. E o Atlético mandou no jogo, né, fez 3-0, poderia ter feito 4. Né, tivemos a chance de ter um restrique no jogo do Juan, mas ele bateu o pênalti a la Messi. É daquele jeitinho mesmo, viu? Bateu com força lá em cima, bateu na parede do prédio da Federação. E aí terminou mesmo o Atlético com um a menos, que foi expulso o Vinícius, numa bobeira do árbitro também, né, que o árbitro estava longe, simulou e o árbitro estava de costas, viu ele caindo e aplicou cartão vermelho para o Vinícius. Mas terminou 3 para o Atlético, 0 para o Pilar de Castro, e o Galo botou nos cofres aí mais R$50 mil, enquanto o Plácido botou 25, Jefferson.
1: É, agora se preparar para o ano que vem, essa turma na elite, né? Atlético e Plácido de Castro, os dois classificados para a primeira divisão do ano que vem. Alberto, Galvez empatou com Santa Cruz e levou o título do Sub-17, é isso?
18: Exatamente, né? Tivemos aí o jogo principal, que foi Galvez e Santa Cruz. O Galvez já havia vencido o primeiro jogo por 2-0 e segurou o resultado, né? Segurou o empate e, mais uma vez, é campeão em cima do Santa Cruz. 4 anos seguidos o Galvez campeão. E é bom lembrar também que ele já garantiu vaga na Copa do Brasil do ano que vem e também na Copa Capital lá em Brasília, porque essa vaga de 2027 é da Federação, e a Federação havia destinado aí para o campeão do Sub-17, e mais uma vez o Galvez vai lá. Ele vai esse ano, é a terceira vez que ele vai, e vai a quarta no ano que vem, porque já está garantido, Jefferson.
1: Maravilha, vamos de Brasileirão, meu amigo. Fluminense, ó. Flamengo venceu, e o Fluminense também venceu, né? Mas falando do Flamengo, aumentou a diferença para o Palmeiras.
18: É, exatamente, né? O Grêmio com o São Everton, né, fazendo todas as defesas possíveis e impossíveis, segurou o empate do Grêmio com o Palmeiras lá na Arena do Grêmio. O Everton defendeu muito. Eu acho que o Abel agora ficou ressentido de ter liberado o Everton, né? Teve aí a grande participação do goleiro Acriano, uma grande partida, segurou o 0-0 com o Palmeiras lá na Arena do Grêmio. O mesmo não aconteceu com o Corinthians na Arena. Esse foi lá e fez 3-1 em cima do Corinthians. Já o Vitória, que estava vencendo por 1-0 o Cruzeiro, perdeu de virada por 3-1. E o Flamengo venceu aí o Bragantino Red Bull no Maracanã por 2-1, quando o Atlético Mineiro venceu o Bahia por 2-1 também. Com esse resultado do Flamengo, ele agora aumenta 3 pontos, né? A diferença agora é para o segundo colocado, que é o Palmeiras. Então o Flamengo agora, na fase de classificação, ele tem 60 pontos contra 57 do Palmeiras, 49 do Atlético Paranaense e 48 da equipe do Fluminense. Fluminense, que havia subido uma posição para terceiro, caiu para quarto colocado novamente, Jefferson.
1: Agora, só depois da data FIFA, só em outubro, né, Alberto?
18: Foi em outubro, né? Vai ter aí duas datas FIFA, aí para o brasileiro, para tudo, vamos ter aí somente os jogos da seleção. Dois jogaços, hein? Para dizer o contrário.
1: Olha aqui, nossa querida Delnet, nossa assessora jurídica, falando, perguntando, o Bahia perdeu?
18: Bahia
1: faltou do Bahia, né? Perdeu para 2-1, deixa eu ver quem foi aqui.
18: O Atlético Paranaense.
1: Sinto...
18: Esse jogo interessaria direto um empate para o Fluminense. Mas aí o Bahia ainda teve a chance, viu? Teve a chance de empatar no pênalti. E o goleiro do Atlético Paranaense defendeu.
1: Maravilha. Obrigado aqui, doutora Del, acompanhando a gente. Não deu para o seu Bahia, doutora Del. Ficou aí perdendo. Perdeu para o Atlético Paranaense. Então é isso, Alberto Casas, fechamos a conta, meu amigo, obrigado. E local, o que é que temos aí para a semana?
18: Hoje chega em Rio Branco, né, às 10 horas, aí, o campeão brasileiro e mundial de futebol vai dar uma clínica aqui de futebol até sexta-feira, porque no sábado ele embarca de volta para a sua terra natal. Então ele chega hoje, amanhã tem clínica na tarde, na terça, na quarta e na quinta, lá no Camisa 10. E na sexta-feira tem uma apresentação especial lá na quadra da ABB, quando acontece a terceira etapa do Campeonato Estadual de Futebol, Jefferson.
1: Perfeito, meu amigo. Grande abraço para você. Ótima semana. Fechamos a conta aqui do nosso Bom Dia Aldeia. Obrigado pela sua... Bom dia, Alberto. Muito obrigado pela sua companhia, pela sua audiência, pela sua confiança. Você fica agora aí com a nossa programação local das nossas rádios públicas. E às 10 horas estaremos de volta aí com o horário eleitoral gratuito e logo em seguida o Gente em Debate, ao vivo para todo o Estado. Um abraço e até amanhã.
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0: 18:01.
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Começando mais um programa para você aqui na grade da Rádio Aldeia. São precisamente 8:12. Eu, Carlinhos Bahia, convido e você ficará comigo até às 10 da manhã com nossa programação. Muita música boa, muita coisa gostosa que vai rolar para você. Você é nosso convidado nesse voo marcante, tocando e cantando as músicas mais gostosas, os clássicos da MPB e o sucesso do streaming.

0: grande música. Beija-flor, você ouviu. E a gente continua.
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para você um bom dia. Eu fico feliz em saber que você está sintonizado com a gente. E o programa continua, né? Agora Maria Gadu canta a música de Chico Buarque, A História de Lily Brown.

Aí você ouviu Maria Gadu, você ouviu também a Ana Vitória, essa dupla que está fazendo um grande sucesso. A música é Gente Junto, e a gente está junto com você a todos os dias, de segunda a sexta-feira, com o nosso programa Passaporte Brasil, trazendo para você o clássico da música popular brasileira e também aquelas músicas que estão sucesso no streaming, né? Aquelas músicas novas, nova MPB, como se fala, nos cantos da cidade. Eu fico feliz por você estar na nossa sintonia. James Fernandes, grande maestro, um grande abraço para você e toda a sua equipe que está nos sintonizando aí no bairro do Aviário. Muito obrigado mesmo pela sua audiência. E fique junto com a gente, porque a programação está começando e tem muita coisa bacana para se apresentar.

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1: A música Girassol, e você adorou? Gostou dessa música? Kel Smith cantando com a gente aqui no Passaporte Brasil. Eu trago um clássico pra você, um clássico do Fábio Júnior, que bateu muitos corações.

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0: Aí a Fafá de Belém cantando pra gente a música Meu Homem. Essa música é uma versão da Kelly Simon e a gente fez muito sucesso essa música. Tocou os corações de muitas pessoas. E vamos viajar no tempo com o nosso Passaporte Brasil.
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0: Lenine canta pra gente Lavadeira do Rio.

Aí o Lenine cantou pra gente Lavadeira do Rio. Essa música tem várias versões, né? Muitas pessoas, outras pessoas gravaram e aconteceu. Elba Ramalho também gravou essa música e a gente ficou curtindo aqui ao vivo com o Lenine. E o Lenine gravou um disco novo chamado Eita, a gente vai trazer pra você. Vitor Clay, A Noite Cai.

0: Aí eu passo para Passaporte Brasil com você, sintonizado aqui na UDFM 96.9. Vitor Clay.
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0: Jota Quest canta pra gente. Dentro de um abraço.

Dentro de um abraço, um certo escritor um dia falou que o Acre, Rio Branco, é a capital do abraço. Ele postou numa revista de uma empresa aérea e muita gente ficou sabendo que nós, acreanos, temos um abraço mais gostoso do Brasil.

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1: Roupa Nova canta pra gente agora A Viagem, um tema da novela A Viagem, uma música que marcou os corações, porque a trilha da novela fazia parte de um enredo muito forte. Existia pessoas assim extraterrestres.

0: Aí um clássico nordestino do Geraldo Azevedo, Dona da Minha Cabeça. O Fagner gravou, muitas pessoas gravaram, mas a voz de Geraldinho continua sempre firme.
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0: Tá chegando aí a Adriana Calcanhota, gaúcha, cantando a música 3.

0: Aí a música Deixa Estar com ela, Isabelle Taviani. Ela canta pra gente com essa voz suave, encantando você com essa letra maravilhosa. Deixa Estar.
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0: Quem tá chegando pra gente aí é o nosso Silva cantando A Cor é Rosa.
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0: Agora são 9 horas e 16 minutos na capital do Acre, Rio Branco, a capital que está mais quente do que boca de vulcão. Silva cantou A Cor é Rosa.
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0: De janeiro a janeiro, canta pra gente agora essa pessoa maravilhosa, Roberta Campos, com a participação de Nando Reis.

0: Agora 9:35, quem vem é Maria Bethânia. A casa é sua.
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1: Seu Jorge canta pra gente um grande sucesso. Quem não quer sou eu. Tema da novela Avenida Brasil.

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2: Vanessa da Mata canta com a gente. Quando deixamos nossos beijos na esquina.

Agora 9:31 na capital do Acre. Obrigado pela sua audiência. Agora suavizando a hora, Anitta e Caetano Veloso, Você Mentiu.

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2: Quem canta agora pra gente é o João. Ele que está com um disco novo na cidade, na praça, no, nas nossas streams. E eu trago para você Me Beija Com Raiva.

0: Aí Adriana Calcanhoto, a música Combustível.
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0: Agora o Caetano Veloso chega, animando amanhã, reconvexo.

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2: A banda 14 Bis canta pra gente Linda Juventude ao vivo pra gente viajar no tempo.

0: Aí você viveu os anos 80 com a banda 14 Bis, cantando Linda Juventude ao vivo aqui na nosso Passaporte Brasil, na Aldeia FM.
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0: Para matar a saudade dos caboclinhos do Maracatu de Pernambuco, eu trago para você Alceu Valença, Nas Asas de um Passarinho.

0: Alceu Valença, Nas Asas de um Passarinho. É um folclore pernambucano.
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0: Esse é o Passaporte Brasil, que fica com você de segunda a sexta-feira, a partir das 8 da manhã até as 10. Curtindo o melhor da música brasileira, você curta o ontem e o hoje. Quem vem aí? Guilherme Arantes, fechando o programa de hoje com Marina no ar.

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9: Agora no Acre são 10 horas e 31 minutos. Hoje é segunda-feira, 21 de setembro de 2026. Eu sou Damião Viana. A partir de agora até o meio-dia, você vai se ligar nos acontecimentos que marcam a história de mais um dia na sua cidade, no nosso estado, no Brasil e no mundo. Bom dia especial para você que está na escuta em qualquer lugar do Acre, você que nos ouve através das 11 emissoras da rede pública de rádio, você que nos ouve através da internet, continua aí, Gente Debate está chegando, é mais um dia. Muito bom dia, Jesse Parada.
10: Bom dia, Damião Viana, bom dia à nossa equipe técnica, bom dia aos nossos correspondentes e, é claro, muito, muito bom dia a você, querido ouvinte.
9: É, seguimos juntos. Agora chegou aquele momento de você anotar o nosso número de WhatsApp. Anote aí.
10: Deixa comigo que eu informo o número. Você pode ligar, ou aliás, você pode mandar a sua mensagem, o seu vídeo e o seu áudio. Infelizmente, ligações nós não conseguimos atender ao longo do programa, mas você pode mandar a sua mensagem no 689-9209-3888.
9: Vamos repetir, Parada?
10: Vamos sim. 689-9209-3888.
9: Mande a sua mensagem, participe, ajude a construir o Gente Debate. Estamos esperando a sua participação. Ali por volta das 10h55, a gente vai liberar o telefone para você. Envie a sua mensagem agora, fique à vontade, aonde você estiver. não se preocupe. 68 é o nosso código aqui. É 992093888. Envia sua mensagem. Agora no Acre são 10 horas e 33 minutos.
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9: O dia será de sol forte com algumas nuvens ao longo do dia, mas sem alerta de chuva para as cidades acrianas.
10: É, e mesmo com a umidade do ar bem alta, infelizmente as temperaturas vão dar trabalho aí. Nós temos, inclusive, temperaturas ao longo do dia que chegam a 36 graus, então será um dia bastante quente, tome bastante água, passe protetor solar, enfim, se cuide. Agora nós vamos te contar como é que fica a temperatura aí na sua cidade.
9: Vamos para o Vale do Juruá, cidades de Porto Walter, Marechal Taumaturgo, Rodrigues Alves e Cruzeiro do Sul. A temperatura máxima hoje será de 35 graus.
10: Já em Santa Rosa do Purus, lá em Sena Madureira, Manuel Urbano, a máxima será de 34.
9: É, seguindo aqui no Baixo Acre, que inclui a capital Rio Branco, assim como lá no Alto Acre também, nas cidades de Brasileia, Assis Brasil, Chapuri e Epitaciolândia, a temperatura máxima hoje será de 36 graus.
10: E lá no Tarauacá, em Vira, nas cidades de Feijó, Tarauacá e Jordão, a máxima deve ser de 35 graus. Lembrando que as informações são do portal Clima Tempo.
9: É, agora são 10 horas e 34 minutos, segunda-feira, 21 de setembro de 2026.
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9: Pai é preso suspeito de perseguir filha adolescente com faca na zona rural de Tarauacá.
10: Cerca de 100 quilos de skunk são apreendidos em barco durante a operação no Acre.
9: Acidente na BR-317 deixa um morto e uma criança de 4 anos precisou ser transferida para Rio Branco.
10: E um adolescente de 14 anos fica com 40% do corpo queimado após salvar os irmãos de um incêndio.
9: E você vai conferir também Qualicafé 2026, define 15 produtores finalistas no Acre.
10: E a Anvisa determina a apreensão de remédios contra câncer e toxina butolínicas falsificados.
9: É, Sena Madureira prepara comemorações de 122 anos de fundação.
10: Direto da Central de Esportes, vamos falar sobre a seleção que começa aí a preparação para amistosos com 4 dos 26 convocados.
9: É, pois é, iniciou, né, bem pouquinho, mas a seleção vai se juntando aí para se preparar para esses amistosos. E ontem, no sábado, o Galvez empata com Santa Cruz, venceu o primeiro jogo e conquista o tetracampeonato acreano sub-17.
10: O Atlético supera Plácido de Castro e aí se consagra campeão acreano na segunda divisão.
9: Pois aí, pelo Campeonato Brasileiro, a bola rolou, Palmeiras empata com um jogaço do goleiro Everton. Flamengo venceu e aumentou a vantagem no Brasileirão. Palmeiras conseguiu só um empate. Ei, o Everton foi um paredão, não foi? O Everton, goleiro acreano, foi um paredão. E ontem o Flamengo venceu o Bragantino e conseguiu aí se manter na liderança e distanciou um pouco mais. Essa e as principais notícias do dia, a gente te conta a partir de agora aqui no Gente em Debate.
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9: O Tribunal Superior Trabalhista julga hoje o processo protocolado pelos Correios. O julgamento ocorre após uma semana de greve e impasse em negociação. Confira na reportagem de Cristiane Ribeiro.
13: Diante da falta de acordo com a empresa e após uma semana em greve, o Tribunal Superior do Trabalho julga nesta segunda-feira o dissídio coletivo dos empregados dos Correios. A sessão está marcada para 1:30 da tarde. No pedido de dissídio coletivo enviado ao TST, a direção dos Correios alegou a necessidade de controlar despesas em meio à reestruturação. O principal impasse está na mudança do plano de saúde. Os trabalhadores contestam a intenção da empresa de migrar sua condição de mantenedora para patrocinadora do Correios Saúde. Os sindicatos rejeitaram a proposta inicial da direção da empresa, que ofereceu reajuste de 0,87%. A categoria reivindica recomposição com base na inflação acumulada e ganho real, apontando que a oferta da estatal ficou bem abaixo do INPC, o Índice Nacional de Preços ao Consumidor. Os trabalhadores também não aceitam o fim das gratificações específicas, como a de motoristas, por quebra de caixa e o vale extra de Natal. Ao julgar

0: escolas, sim. Infelizmente, há uma possibilidade disso afetar a vida escolar. Então, nós vamos entender essa questão na reportagem de Denise Coelho.
1: O El Niño deve ganhar força nos próximos meses e aumentar os riscos de eventos climáticos extremos no Brasil. Boletim do painel El Niño aponta mais de 90% de probabilidade de um evento muito forte entre setembro e novembro. Diante desse cenário, pesquisadores do CEMADEM, que é uma unidade vinculada ao Ministério da Ciência, Tecnologia e Inovação, e representantes do Instituto Alana, elaboraram uma nota técnica com orientações para as redes de ensino. O documento estima que o Brasil tenha cerca de 150 mil escolas públicas e mais de 40 milhões de crianças e adolescentes que vão estar expostos a riscos como inundações, escassez hídrica e calor extremo. O alerta é ainda maior nas capitais. Mais de 370 mil crianças estudam em escolas localizadas em áreas de risco. Entre as recomendações,

0: São dos pesquisadores, a preparação para eventos extremos precisa fazer parte permanentemente do planejamento das escolas e não apenas das ações emergenciais. Agência Rádio Web, produção e reportagem, Denise Coelho.
1: Agora são 10 horas e 40 minutos. Hoje, 21 de setembro, é o Dia Nacional da Luta da Pessoa com Deficiência. As famílias enfrentam barreiras para garantir inclusão escolar. Vamos conferir na reportagem de Tatiana Alves.
2: 21 de setembro é o Dia Nacional da Luta da Pessoa com Deficiência. Data que reforça a importância da inclusão e da garantia de direitos para milhões de pessoas. Apesar dos avanços conquistados na legislação, o acesso à educação ainda é um desafio cotidiano para muitas famílias de crianças com deficiência ou neurodivergentes. E conseguir uma vaga na escola costuma ser um dos grandes obstáculos. Embora a Lei Brasileira de Inclusão proíba que instituições de ensino públicas e privadas recusem matrículas ou cobrem valores adicionais em razão da condição do estudante, a realidade muitas vezes é diferente. A coordenadora do Núcleo de Assistência Jurídica de Promoção e Defesa dos Direitos Humanos da Defensoria Pública do Distrito Federal, Amanda Fernandes, explica o que pais ou responsáveis devem fazer caso uma instituição crie obstáculos para evitar a matrícula.
3: A primeira orientação é que a família procure registrar a situação da negativa da matrícula, mesmo quando essa negativa é velada. A escola pode dizer não expressamente, mas por outras formas, como não temos estrutura suficiente para essa criança, não vamos conseguir fazer o que ela precisa. São condutas que podem indicar uma negativa discriminatória. A questão de não ter estrutura, não tem profissional, não é desculpa para a escola se tirar o seu ônus de fazer a inclusão. É importante solicitar que a escola apresente por escrito a justificativa para essa recusa, para depois conseguir judicializar.
2: Argumentos como falta de vagas e turmas lotadas são relatos frequentes de pais e responsáveis e configura como justificativa indireta, o que representa uma recusa disfarçada e pode levar a família a buscar a justiça para garantir um direito básico, o acesso à educação. Moradora de Brasília, Cristina Lara teve problemas para matricular a filha, diagnosticada com autismo e superdotação. Ela criticou o desinteresse e o descaso da diretora de um colégio particular em Taguatinga, no Distrito Federal.
4: Ela não perguntou nada sobre a minha filha, nem assim, quais eram as necessidades da minha filha, qual era o nível de autismo. Só de falar autismo, assim, é como se a palavra tivesse mudado todo o atendimento da escola. Que as escolas, elas não querem ter que mudar nada na rotina delas para fazer as adaptações necessárias, né? Sem nem saber quais são as adaptações necessárias. Só de falar que tem uma deficiência, eles já negam a matrícula.
2: Mas os desafios não terminam com a matrícula. Especialistas alertam que estar na escola não significa necessariamente ser incluído. Entre as principais dificuldades estão a escassez de mediadores, profissionais fundamentais para oferecer suporte individualizado aos alunos, a falta de adaptação dos conteúdos às diferentes formas de aprendizagem, e as barreiras físicas e sensoriais presentes em muitas unidades de ensino. Ambientes sem acessibilidade adequada e salas com excesso de estímulos visuais e sonoros dificultam ainda mais a participação plena desses estudantes. A luta, portanto, vai além do acesso à sala de aula e passa pela construção de uma educação verdadeiramente inclusiva para todos. Da Rádio Nacional no Rio de Janeiro, Tatiana Alves.
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6: Vocês lembram daquela leva daquele levante, né, de pessoas, de estrangeiros que foram expulsos dos Estados Unidos? Pois é, uma investigação jornalística envolvendo 15, aliás, envolvendo profissionais de 15 países, revelou que o governo dos Estados Unidos firmou um acordo secreto com 35 estados para que essa expulsão de estrangeiros pudesse acontecer. Vamos falar também sobre a Rússia, que partido do presidente Vladimir Putin venceu as eleições na Câmara Baixa da Rússia. E também na Alemanha, dois partidos considerados radicais foram os vencedores.

0: vencedores das eleições regionais. Nós vamos conferir essas e outras notícias no Giro Internacional.
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2: Paris, 21 de setembro de 2026. Essas são as principais notícias desta segunda-feira. O partido do presidente russo Vladimir Putin venceu sem surpresa e com uma ampla margem as eleições legislativas realizadas de sexta até ontem. Um pleito praticamente sem campanha eleitoral e com a proibição de partidos da oposição. Com 95% dos votos contabilizados, o Partido Rússia Unida de Putin obtém 57,5% dos votos. Com esse resultado, a legenda deve conseguir pelo menos 355 assentos dos 450 na Duma, a Câmara Baixa do Parlamento Russo. A votação também foi marcada por ataques cibernéticos e investidas de drones ucranianos, comemoradas pelo presidente da Ucrânia, Volodymyr Zelensky. As duas eleições estaduais realizadas ontem na Alemanha deram vitória a dois partidos considerados radicais no espectro político do país. A legenda de esquerda Die Linke, em Berlim, e a da extrema-direita Alternativa para a Alemanha, a AfD, na região de Mecklenburgo-Pomerânia Ocidental. Neste estado do Nordeste alemão, a AfD chegou em primeiro lugar, com 38% dos votos. Já na cidade-estado de Berlim, o partido da esquerda radical Die Linke conseguiu uma vitória inédita, chegando em primeiro lugar com 25% dos votos. Os resultados são considerados uma dura derrota ao partido de direita CDU do chanceler alemão Friedrich Merz. O governo dos Estados Unidos expulsou mais de 25 mil estrangeiros para outros países após firmar acordos secretos com 35 estados. É o que revela hoje uma investigação jornalística internacional intitulada Forbidden Stories, com a participação da RFI. A investigação foi conduzida por 72 jornalistas de 23 veículos e de 15 países. Alguns migrantes foram encarcerados sem qualquer decisão judicial, outros estão bloqueados, sem status real ou sem perspectiva de voltar a seus países de origem. A investigação mostra que o governo americano destinou ao menos $410 milhões a países que acolheram os estrangeiros expulsos ou a agências da ONU que viabilizaram esses retornos. A Guarda Revolucionária Iraniana ameaçou hoje atacar com novas armas caso os Estados Unidos lancem uma ofensiva. No domingo, a imprensa estatal do Irã declarou que Washington estava se preparando para retomar as ações contra Teherã com o apoio de alguns países no Oriente Médio. Trump declarou que os dirigentes iranianos têm de escolher entre fechar um acordo ou serem sufocados economicamente. 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Rádio França Internacional, em parceria com a agência Rádio Web, de Paris, Daniela Franco.
3: Agora são 10 horas 48 minutos. Solta a vinheta, Márcio.
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3: Flávia Saraiva garantiu medalha de ouro na Copa do Mundo de Ginástica, na modalidade barras assimétricas. Vamos conferir na reportagem de Gabriel Bruno.
5: A ginasta Flávia Saraiva conquistou o ouro nas paralelas assimétricas na etapa deste sábado da Copa do Mundo de Ginástica Artística na Hungria. Essa foi a primeira medalha do Brasil nessa competição. Este exercício acontece em duas barras paralelas que ficam em alturas diferentes. A atleta fica pendurada pelas mãos e faz acrobacias, saltando de uma barra para outra. Flávia Saraiva terminou em primeiro lugar com 3.366 pontos, superando a norte-americana Tatum Drush e a eslovaca Bárbara Kundrat. Outra brasileira, Lohane Oliveira, participou da final, mas acabou fora do pódio em quarto lugar. Ainda neste sábado, Caio Souza representou o Brasil na final das argolas, mas infelizmente sofreu uma lesão no braço e teve que deixar a Copa do Mundo. Neste domingo, tem mais Flávia Saraiva nas finais. Junto com Rebeca Andrade, ela disputa o pódio da trave de equilíbrio. E no solo, Flávia tenta mais uma medalha, agora na companhia de Lohane Oliveira, da Rádio Nacional em Brasília, Gabriel Brum.
3: Muito bem, agora são 10h50, vamos direto com ele. Alberto Casas chegando. Alberto, nós vamos iniciar esse nosso bate-papo falando da rodada do final de semana do Campeonato Brasileiro. Começou no sábado, mas eu quero dar destaque a esse jogo do Palmeiras com o Grêmio. Qual o destaque desse jogo?
6: Everton.
3: O destaque do jogo foi o Everton, que garantiu o empate para o Grêmio, fechou e não deixou o Palmeiras, que é o vice-líder do Campeonato Brasileiro, sair com uma vitória. Nesse bom dia.
6: Muito bom dia, Damião. Bom dia, Márcio, ouvintes do Gente em Debate. O Everton foi o melhor da partida, defendeu tudo e mais alguma coisa, né?
3: E saiu como o herói do jogo.
6: Ovacionado, né? Pela torcida do Grêmio.
3: E diga-se de passagem que o Everton tem pegado muito nesse Campeonato Brasileiro.
6: Acho que o Abel se arrependeu amargamente.
3: E eu vou, sim, eu vou falando do Everton aqui, puxando aqui para a nossa Seara, que é acreano, eu assistindo ali na Band, o Chico lá, que é gaúcho, né? Um dos apresentadores ali do dono da bola, né? Só que no rádio ele fez um comentário e realmente eu acho que eu vou com o relator. O Everton hoje é o melhor goleiro do Campeonato Brasileiro.
6: Exatamente.
3: Né?
6: E não tem vaga na seleção brasileira.
3: O melhor goleiro do Brasileirão.
6: Enquanto o Hugo, que está sendo aí cotado como titular, está tomando gol entre as pernas.
3: Pois,
6: né?
3: É. Vai entender, né? Vai entender. Ah, mas tem 38 anos. E o que que tem? Se está pegando? O
6: Fábio,
3: que
6: com 45, está pegando tudo.
3: Pegando mais do que o Hugo, que está aí.
6: Exatamente.
3: Com 20 e
6: ontem foi o choque dos dois.
3: Pois é.
6: Só tomou um gol porque não tinha jeito, mas defendeu a primeira.
3: Mas
6: caiu no pé do atacante do Flamengo, do Corinthians.
3: Esse papo de...
6: Estava praticamente em cima da linha.
3: Esse papo de dizer assim, tá velho. Não, amigão, não tem isso não. Tá pegando? Tá dando resultado? Usa. Agora, Alberto, falar em resultado, a seleção brasileira se apresentou com 4 atletas pensando nas partidas amistosas.
6: Ontem nós tivemos aí a rodada do Brasileirão, né? Que aí para agora só em outubro, né?
3: Uhum.
6: A parada e vai só em outubro agora, porque ontem o Grêmio empatou com o Palmeiras 0-0, o Corinthians perdeu para o Fluminense 3-1, o Vitória, que estava vencendo por 1-0, tomou a virada de 3-1 para o Cruzeiro, Flamengo 2-1, Atlético do Paraná 2, Bahia 1, e o Bahia perdeu um gol à la Corinthians, um pênalti no último minuto, né? O goleiro defendeu. Não foi para cima, mas o goleiro defendeu. E aí o Fluminense caiu mais uma posição. Foi para quarto, ele tinha subido para terceiro com a vitória. Aí com a derrota aqui do Bahia, que eram os dois que estavam brigando aqui, o Atlético do Paraná e o Bahia, e o Fluminense, ali pela terceira posição, aí o Fluminense caiu para quarto, o Atlético voltou para terceiro colocado.
3: Olha aí, Atlético. Agora, a rodada agora começa aí, vai dar um tempo por conta da data FIFA. Mas, Alberto, nós temos aí até o fechamento do Campeonato Brasileiro. Hoje o Palmeiras não depende só dele mais, né? Para poder, pensando em ser campeão.
6: Não, porque...
3: Depende mais só de si.
6: 3 pontos, né?
3: 3 pontos.
6: 3 pontos a diferença. Hoje o Flamengo tem 60, o Palmeiras tem 57. O Atlético do Paraná tem 49 e o Fluminense tem 48. É ali que eu estava te falando, essa briga aqui. O Bahia ficou ali estagnado com 46. Então, são os 5 melhores aqui que já vão para Libertadores e um, né, para a fase daquela
3: pré-Libertadores. E aí, lembrando que a Copa agora vai ter 2 vagas, né, para Libertadores. É a Copa do Brasil que vai... São 2 vagas agora, é isso? Hã? Só o campeão mesmo, né?
6: Campeão.
3: Tá, eu vou dar uma pensada, porque eu busquei alguma coisa, ouvi alguma coisa sobre 2 vagas, mas é só o campeão, né? Copa Brasil. Agora, pensando no Brasileirão, 10 rodadas para fechar o Campeonato Brasileiro, né? Daqui para frente, 10 rodadas.
6: Exatamente, também. 10 rodadas, são 30 pontos.
3: 30 pontos.
6: Em jogo aí, né? 30 pontos ainda. Tem muita água
3: muita
6: pra
3: coisa
6: passar debaixo da ponte. Tem. Se você for olhar o adversário do Palmeiras, o adversário do Flamengo, não tem ninguém bobo aí pela frente.
3: Não, vai ter. Vai ter jogo fácil que vai se tornar difícil. Jogo difícil vai se tornar fácil.
6: Vai que ter aí um Fla-Flu, vai que ter um Flamengo e Vasco. Né? Os times estão crescendo aí, Fluminense crescendo, Vasco crescendo, saiu da zona.
3: Pois é, o Vasco saiu da zona.
6: Comemorou, saiu da zona aí o Vasco. Né? Tá bem demais. Agora, para a nossa Seara.
3: Vamos chegar para a nossa Seara, mas nós temos. Essa semana é o quê? É Copa do Brasil? No meio de semana? O que, que tem no meio de semana? Libertadores agora só na...
6: Então, Copa do Brasil, porque não é data FIFA, né?
3: Data FIFA para tudo. Para tudo, é seleção, data FIFA, é verdade. Então, vamos para a nossa Seara aqui. No sábado, vamos falar sobre...
6: Tivemos 3 finais.
3: Eu queria iniciar falando sobre a final, o Sub-17.
6: Sub-17 entre Galvez e Santa Cruz.
3: Galvez e Santa Cruz. Santa Cruz venceu o primeiro jogo, empatou no jogo de sábado.
6: O Galvez venceu o Santa Cruz por 2-0 no primeiro jogo. E empatou no jogo de sábado, sagrou-se campeão, tetracampeão. Sub-17. E garante a vaga no ano que vem na Copa do Brasil e na Copa Capital.
3: Supercopa Capital, Sub-17?
6: Exatamente. Vai esse ano, né, pela terceira vez seguida o Galvez, e o ano que vem já a vaga é da federação, é o Galvez novamente.
3: Agora, Alberto, vamos aqui, o ouvinte está lá, mas o que é essa Supercopa Capitel Sub-17?
6: É uma Copa que é realizada pelo time Capital, lá de Brasília, que é o ASAF.
3: Certo. Né?
6: E aí, nada mais, nada menos do que uma vitrine para o futebol mundial.
3: Isso também acontece em Brasília.
6: Em Brasília, Sub-17, antes da Copinha. É em dezembro isso aí.
3: Certo.
6: Certo? Antes da Copinha, Sub-20. Tanto é que o ano passado, esse ano, né, nós tivemos jogadores que participaram da Copa Capital e foram participar também da Copinha. Só que o ano que vem, quem vai é o Independência, né? Então, jogadores do Galvez não estão no Independência.
3: Certo.
6: Então, essa é a situação hoje. Do futebol menor. Independência que vai aí fazer a sua pré-temporada em dezembro lá em São Paulo, no interior de São Paulo.
3: Pensando já na...
6: Na Copa São Paulo.
3: Copa São Paulo.
6: É, porque ele leva aí mais de 10 jogadores daqui e o restante sai de lá.
3: E falando da segunda divisão, o Atlético venceu?
6: O Galo venceu com propriedade, né? 3-0. Um sol causticante, viu? 3 horas da tarde, não teve atraso nenhum, a Polícia Militar estava no horário, o bombeiro estava no horário, a federação, todo mundo estava lá. Esse jogo foi transmitido pela Rede Pública de Comunicação. O Galo fez 3-0, poderia ter feito 4-5, mas o Juan, que havia feito 2 gols já, certo, ele perdeu um pênalti. E o Atlético, no seu primeiro tempo, que depois de estar vencendo por 1-0, ele ficou sem um jogador, o que tinha feito o gol, Vinícius. Uma bobeira lá, ele podendo sair de perto da falta, não, ficou por lá. E o Alif, malandro demais, caiu, o árbitro tava de costa, meu amigo. Aí achou que o Vinícius tinha acertado dele, já foi um cartão vermelho.
3: Não tem VAR, né?
6: Não tem VAR, né? Aí ficou com menos um, mas mesmo assim o Plácido não reagiu, porque a galera tava... Pra você ter uma ideia, o goleiro chegou faltando 5 minutos para começar o jogo e veio com o presidente do time, né, de lá de Castro. Como é que pode, né?
3: Era o
6: primeiro a dar exemplo, né? Tinha que ser.
3: O presidente tinha que chegar cedo.
6: Né? Mas não, chegou faltando 5 minutos e o goleiro veio com ele.
3: O goleiro já veio...
6: Tanto é que o Plácido deu uma atrasadinha para ver se o goleiro chegava. Tá chegando. Chegou e já vestiu o uniforme e já foi presidente de campo.
3: Rapaz,
6: O Galo fez por onde merecer, Damião. A cereja do bolo, que era o título, e logicamente com o título veio um bônus de R$50 mil.
3: É melhor do que uma pancada na canela?
6: Exatamente. E o vice-campeão leva 25. Levou 25. Agora não sabemos se o Plácido leva, né? Porque fica tudo penhorado na justiça do trabalho.
3: Ah,
6: né?
3: Tem uma pendência aí para resolver.
6: Pendência para resolver. E quem não tem? Aí no feminino também, que teve uma final. Foram 2 no Florestão, né, no Tonicão, e 1 no Toniquim.
3: Final de semana de muitos jogos aqui.
6: Muitos jogos, sábado, no Florestinha. Então, o Grêmio Chapuriense venceu a equipe da Semurb por 1-0, conquistou o título do Sub-17 feminino. Né? Então, tá aí as meninas lá de Chapuri, comandada pelo ex-goleiro Thiago. Né? Ele conseguiu aí um título e, logicamente, você lembra que esse ano, né? O time do Michel Almeida, craques do futuro,
3: certo,
6: foi convidado a participar, né?
3: Isso.
6: E agora o Grêmio Chapuriense foi o campeão. Tá certo?
3: É quem vai representar...
6: É, do Sub-17.
3: Sub-17.
6: Não sabemos do Sub-20 aí.
3: Isso.
6: Né? No Sub-17.
3: Agora você tá por dentro da Copa de Futebol Amador, aqui movimentou os times amadores aqui na capital? Não, né? Até ali a Copa Futebol Amador, que movimentou aí 30 equipes, né? Futebol Amador também. Desses jogos surgem atletas pensando no profissional do futuro, né? Aqui.
6: Ah, sem dúvida.
3: Os profissionais do futuro do futebol acreano.
6: Agora quem está nos ouvindo é Dorielson Mendes, e ele já tem time que vai defender em 2027. Santa Cruz.
3: Santa Cruz
6: O Santa Cruz já está tudo acertado e vai começar em dezembro.
3: Já pensando no
6: Dorielson Mendes será o treinador de goleiros do time principal do Santa Cruz, já que das categorias de base é o Walter Clay, né? O Walter Zenga. Então, o Dorielson volta a trabalhar com o Walter, mas o Dorielson vai trabalhar especificamente com o profissional da equipe do Santos, né? 2027 vai pintar no Santa Cruz.
3: Olha, vai ter, o 2027, nós acrianos podemos esperar uma participação das nossas equipes mais competitivas.
6: Né? O Rio Branco Futebol Clube, Damião, que é o outro representante do Acre nessas competições nacionais, são três competições mais a Série B, né, a Série A, né? Isso. Tem aí a Copa do Brasil, tem Copa Verde, que é a Copa Norte, na verdade, e o Campeonato Brasileiro da Série D. Na D, nós teremos três representantes, né? Porque o Maitá entra aí como terceiro representante. Hans. O Rio Branco, o presidente Gerson Boaventura disse que já tem contratado o diretor de futebol, e esse diretor de futebol está entrando em contato já com a dupla de goleiros que vai vir aí defender o Rio Branco, né? Terminou já a parte de reforma dos alojamentos, está tudo pronto, já entrou na reforma dos vestiários e, logicamente, da cozinha, né, o refeitório, né, chamado, né, não é nem cozinha, é refeitório, chamado aí para os atletas. Então, já começou essa obra também. E o diretor de futebol, que ele não quis adiantar o nome, já está em conversação com a dupla de goleiros. Ou seja, o Rio Branco começa a se movimentar também, pensando nas competições que vem aí pela frente.
3: Alberto, falando, quando tem uma produção boa, olha só o que está chegando aqui, ó. O Brasil tem direito a 7 vagas na Copa Libertadores 2027, né, distribuída entre Campeonato Brasileiro e Copa do Brasil. Campeonato Brasileiro, esse aqui é para o ano que vem. Campeonato Brasileiro, 4 vagas, né, fase de grupo, né, os 4 primeiros colocados.
6: Até o Fluminense.
3: O Campeonato Brasileiro tem fase preliminares, pré-Libertadores, 1 vaga, né? Pré-Libertadores.
6: Que está com o Bahia hoje.
3: Que está com o Bahia. Copa do Brasil, 1 vaga fase de grupo. Copa do Brasil é 1 vaga fase preliminar, que é pré-Libertadores. Então o Brasil manda 2 vagas na Copa do Brasil para Libertadores.
6: Então, campeão e vice.
3: Campeão e vice, né? Fases preliminares, né?
6: Sim.
3: É.
6: O campeão vai direto.
3: Aí o vice vai na pré-Libertadores. É. Então soma-se 4 vagas direto, 1 vaga direto e tem a pré-Libertadores. É uma na pré-Libertadores brasileiro e 1 na Copa do Brasil.
6: Então são 7.
3: São 7 vagas. Isso aqui é informação chegando fresquinha. A produção do Gente Debate funciona.
6: Isso é bom.
3: Né?
6: Isso é bom.
3: Tá aí. Vamos seguir. Cleito Rocha.
6: Damião, só para fechar a nossa participação aqui, já vai passando de 11 horas, né? Hoje chegou a capital acreana aí o atleta, né, de futebol, e ele que vai dar aí vai ministrar uma clínica, né, lá no Camisa 10 a partir de amanhã. O nome dele aqui é o cronograma, né, da sexta-feira. Mas é porque sexta-feira tem aí o início da terceira etapa do estadual, né? O rei está chegando, né?
3: Olha aí.
6: Rapaz, clínica é o Belo Soares. Belo Soares, que vai estar aqui na capital acreana, está convidado para vir aqui amanhã no lance esportivo. O Belo Soares vai vir aqui, né, nos estúdios da Difusora, trazer aí as informações de como planejar essa clínica que começa amanhã, quarta e quinta, na parte da tarde, lá no Camisa 10. Na sexta-feira tem uma apresentação especial lá na ABB e no sábado ele vai embora, porque na sexta começa a terceira etapa do Campeonato Acreano de Futebol. Então o Belo, além de passar essa semana inteira aqui, vai ministrar essa clínica para iniciantes, para moderados e também para os profissionais.
3: Quem quiser aprender, aí a deixa, né?
6: Exatamente. Já tem um site direto da Federação Acreana de Futebol, onde você faz a sua inscrição.
3: Muito bem.
6: Fechado?
3: Fechou.
6: Então, um abraço, um bom dia e amanhã a gente volta.
3: Valeu, Casas. Agora são 11 horas e 4 minutos. Vamos só atrás, já é parada. Vamos, sim.
0: Ainda tem muita coisa no próximo bloco. Por exemplo, trazemos a informação de que o INEP já liberou a cartilha com orientações para a prova de redação do Enem.
3: E a seguir, tribunais regionais eleitorais de todo o país realizações de conscientização sobre a importância do voto.
0: E o concurso Quali Café 2026 já definiu 15 produtores finalistas aqui no Acre.
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3: Agora no Acre são 11 horas e 10 minutos. 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Agora nós vamos fazer o seguinte, mudamos um pouco a ordem, né, Jéssica Parada? Vamos para os ouvintes? Manda esse alô aí para essa galera.
0: E a gente já inicia mandando um bom dia muito, muito especial para Marta, lá no Seringal Lago Novo, no Rio Muru, em Tarauacá, que manda um alô para sua sogra, a dona Alzirene. Então, um abraço para dona Alzirene, para Marta e para toda a galera lá do Seringal, lá do Lago Novo, lá do Lago Novo, em Tarauacá. Um abraço também para o Edim Souza, nosso ouvinte muito querido, lá da Vila do V, em Porto Acre.
3: Muito bem, está ouvindo Gente em Debate, a Jussara e o Sebastião, no Adalberto Aragão. Um abração para vocês que estão sempre ligados aqui na Difusora, agora 104.5 FM. Também ouvindo Gente em Debate, Nivaldo Sampaio ali na Nova Estação. Nivaldo Sampaio na Nova Estação. E lá no Esperança, o João, rapaz, o João tá ligado juntamente com a Dona Maria. Ah, os pais da Thaís estão ouvindo Gente Debate, né? Tá ouvindo Gente Debate aqui. João Batista, você está tirando onda aqui, João Batista.
0: Falar em João Batista, aliás, falar em João Batista, falar em Maria. Tem uma Maria também lá em Chapuri que ouve muito a gente. É a Maria, mãe do nosso querido correspondente Joseni Oliveira. Dona Maria, um cheiro para a senhora, tudo de bom.
3: Sabe quem tá ouvindo Gente Debate, essa parada?
0: Quem?
3: Lá em Tarauacá?
0: Lide Santos.
3: Sempre.
0: A Roche.
3: Vê aí se tá ou não tá. Tá
0: ali, um cheiro, tá Lide. Manda aí um vídeo pra gente mostrando como é que tá o tempo por aí, como é que tá o céu. E enquanto isso, a gente segue
3: mais, mas
0: aqui.
3: Nós temos mais gente
0: tem?
3: Ouvindo Gente
0: Quem
3: Debate.
0: Quem é?
3: A de Louça lá em Sena Madureira.
0: Ah, sim, de Louça e Davi, de Sena Madureira. Um abraço pra vocês e pra família de vocês.
3: Muito bem, agora são 11 horas 13 minutos, seguindo com Gente em Debate.
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0: Quase 50% dos médicos que trabalham nas UTIs de todo o país apresentam sinais de esgotamento. Quem traz esses dados para a gente é Tatiane Alves.
23: Quase metade dos médicos que trabalham em unidades de terapia intensiva no Brasil apresentam sinais elevados de esgotamento mental e emocional. O que revela um levantamento da Associação de Medicina Intensiva Brasileira em parceria com o Conselho Federal de Medicina. Segundo o estudo, 48,5% dos entrevistados relataram alto nível de desgaste emocional, enquanto 31,2% apontaram esgotamento moderado. Na prática, isso significa que quase 8 em cada 10 médicos que atuam em UTIs precisam de atenção e cuidados voltados à saúde mental. A pesquisa também mostra que 46,4% dos profissionais têm baixa satisfação com o trabalho que realizam. Quando são incluídos aqueles com satisfação apenas moderada, o percentual sobe para 84,5%, indicando que a maioria não está plenamente satisfeita com a rotina nas unidades de terapia intensiva. A pesquisa ouviu mais de 2.300 profissionais em 26 estados e no Distrito Federal. O levantamento aponta ainda que a qualificação profissional faz diferença. Médicos especialistas em terapia intensiva registraram menores índices de esgotamento e maior realização pessoal. Já entre os generalistas que atuam nas UTIs, os percentuais de desgaste emocional, afastamento afetivo e insatisfação profissional foram mais elevados. Durante a apresentação dos resultados, representantes do Conselho Federal de Medicina destacaram que a pressão tende a ser ainda maior para os profissionais da rede pública, que muitas vezes enfrentam condições de trabalho mais difíceis, menor remuneração e múltiplos vínculos empregatícios. A avaliação dos especialistas é que a saúde mental dos médicos deve ser tratada como prioridade e incorporada às políticas públicas de saúde. Segundo a entidade, o tema exige a mobilização de gestores, instituições e autoridades para garantir melhores condições de trabalho e atendimento à população. Com informações da Agência Brasil, da Rádio Nacional no Rio de Janeiro, Tatiana Alves.
3: Muito obrigado, Tatiana Alves. Agora são 11 horas e 16 minutos. A Agência Nacional de Vigilância Sanitária, Anvisa, determina a apreensão de remédio contra câncer e toxina botulínica falsificados. Olha, eu vou contar uma coisa para você. Quem tem parente que já sofreu com câncer ou tem câncer, tudo o que a pessoa deseja é que o remédio funcione, para a pessoa ter um bem-estar, viver tranquilo. E aí, infelizmente, mentes malditas fazem esse tipo de coisa, falsificam o remédio contra câncer. Lamentável, mas vamos conferir na reportagem de Thaís Caroline.
1: Um alerta para quem utiliza medicamentos e produtos de uso médico. A Anvisa proibiu a venda e determinou o recolhimento de lotes falsificados do Fesgo, usado no tratamento de câncer de mama, e do Disporte, à base de toxina botulínica. No Fesgo, o alerta é para o lote B5011B05, fabricado em junho de 2025. A própria fabricante identificou versões adulteradas do medicamento circulando no mercado. Já no Disporte, a medida envolve os lotes P08191, P08192 e P22368. A fabricante informou que não reconhece a autenticidade desses produtos. As medidas já estão valendo em todo o país. A orientação aos consumidores é conferir o lote e a embalagem antes de usar os produtos e não utilizar nenhum dos lotes proibidos. Quem tiver um desses medicamentos deve procurar a farmácia ou serviço de saúde onde fez a compra para receber orientação sobre como proceder. Em caso de suspeita de produto falsificado, a recomendação é não usar e comunicar o caso à Vigilância Sanitária. Thaís Caroline para o Sistema Público de Comunicação do Acre.
2: E a Fundação Hospitalar Governador Flaviano Mello, a Fundacre, realiza um dia de atendimentos especializados em mobilização em ações de saúde. Quem vai contar pra gente sobre essa ação é Dejanaine Oliveira.
5: A Fundação Hospitalar Governador Flaviano Mello, a Fundacre, realizou no último sábado, dia 19, uma ação especial de atendimento em neuropediatria para 90 crianças previamente triadas pela regulação aqui em Rio Branco e pelo Complexo Regulador do Estado do Acre. Os atendimentos foram efetuados no Serviço de Atendimento Ambulatorial Especializado, o SAI, com a participação de 4 médicos neuropediatras e pediatras, além de equipes responsáveis pelo acolhimento, confirmação, agendamento, supervisão, enfermagem e suporte de tecnologia. Também foram realizados 40 procedimentos de vasectomia, ampliando o acesso da população aos serviços especializados do SUS. Além dos atendimentos realizados na Fundacre, equipes da instituição também participaram do programa MP na Comunidade, no bairro Calafate, atuando no serviço de regulação e contribuindo para encaminhar a população aos atendimentos disponíveis na rede pública de saúde. De Jornalio Oliveira, Sistema Público de Comunicação.
3: Agora no Acre são 11 horas e 20 minutos. Vamos seguindo com o repórter Ivan de Carvalho.
2: E um projeto que leva atendimento através da carreta de saúde atende centenas de mulheres na capital e estende essa ação ao Alto Acre a partir do dia 25 desse mês. Quem vai trazer essas informações é Ivan de Carvalho.
6: A carreta da saúde faz parte do projeto de atenção primária do Ministério da Saúde. A secretária de gestão do Ministério da Saúde, Olívia Medeiros, acompanhou o atendimento nessa sexta-feira, reforçando a importância da atenção primária e dos procedimentos na área da ginecologia que está sendo proporcionada aqui na capital.
8: Ela já funcionou vários dias, um mês seguido no Rio Branco. Amanhã a agenda acontece para as biópsias que já estão agendadas, depois organiza a carreta, vai para o município de Brasileia. Aí fica mais um mês inteiro fazendo todos os agendamentos, os atendimentos que estão agendados. A gente está falando do atendimento completo da saúde da mulher. Então, é o acesso às consultas de especialistas, ginecologista, mastologista, o acesso a exames especializados. A gente está falando de ultrassonografias, de mamografias. O objetivo é dar o tratamento completo, diagnosticar e depois dar o seguimento daqueles casos identificados do câncer de colo de útero, do câncer de mama, até a conclusão desse tratamento. Então, essa etapa aqui ela é muito importante para a gente agilizar principalmente as consultas especializadas, os acessos ao exame e descobrir os casos que a gente precisa tratar. O principal objetivo e o reconhecimento do problema é entender que havia bastante fila para alguns exames, né? A necessidade de cuidar da saúde dessas mulheres, e aí o planejamento foi baseado na demanda, nas filas, e essa organização de quais municípios recebem a carreta, em que ordem, tem a ver com isso. Então, os atendimentos que acontecem na carreta, ele já é todo organizado. Primeiro, ele foi investigado e o que a gente chama de regulado, e aí agendado para atendimento na carreta.
6: Na unidade móvel, são ofertados mamografia, ultrassonografia, pélvicas e transvaginais, e consultas com especialistas, tudo através do encaminhamento. Érica Oliveira faz parte do apoio institucional da carreta no Acre e falou da importância dessa iniciativa para cuidar das mulheres da capital e do interior.
9: Então, é de extrema importância esse apoio que o Ministério da Saúde tem dado ao estado do Acre. Nosso estado é um estado carente, é um estado a qual precisa muito dessa intervenção. E o impacto social dessa carreta de saúde da mulher aqui no nosso estado, ela tem acontecido de forma significativa e positiva, reduzindo as nossas demandas reprimidas e atendendo as nossas acrianas, dando um atendimento digno e oportuno, desde o rastreio até o tratamento dentro da sua necessidade.
6: A carreta seguirá com seu atendimento para o Alto Acre, com atendimento no município de Brasileia, a partir do dia 25 deste mês. Para o Sistema Público de Comunicação, Ivan de Carvalho.
3: Muito obrigado, meu caro Ivan de Carvalho. Agora são 11 horas e 23 minutos.
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3: O Instituto Nacional de Estudos e Pesquisas, o INEP, liberou a cartilha com orientações para a prova de redação do Enem. Vamos saber na reportagem de Tatiana Alves.
19: A cartilha do participante com orientações para a prova de redação do Enem já pode ser acessada no portal do INEP. E neste ano, a publicação ganhou versões adaptadas para pessoas com dislexia, transtorno do espectro autista, além de participantes surdos ou com deficiência auditiva. O conteúdo apresenta a matriz de referência da redação e detalha as 5 competências avaliadas pelos corretores. A cartilha também traz exemplos de textos que alcançaram notas altas em edições anteriores do Enem. Os modelos vêm acompanhados de comentários pedagógicos que mostram na prática
23: como funciona a correção e quais critérios são considerados na avaliação. No dia da prova, o candidato deverá elaborar um texto dissertativo argumentativo de até 30 linhas, baseado no tema proposto nos textos de apoio e nos conhecimentos adquiridos ao longo da formação escolar. O INEP alerta que situações como fugir ao tema, escrever um texto com até 7 linhas, desrespeitar a estrutura exigida ou inserir conteúdo sem relação com a proposta podem resultar em nota zero. Entre os critérios observados estão o domínio da norma padrão da língua portuguesa, a capacidade de desenvolver o tema com argumentos consistentes, a organização das ideias, o uso adequado dos recursos linguísticos e a apresentação de uma proposta de intervenção que respeite os direitos humanos. As provas do Enem 2026 serão aplicadas nos dias 8 e 15 de novembro. A redação será realizada no primeiro dia, junto com as provas de linguagens e ciências humanas. A cartilha completa pode ser baixada no portal do INEP. Da Rádio Nacional, no Rio de Janeiro, Tatiana Alves.
3: Agora no Acre são 11 horas e 26 minutos, 11 e 26. Escolas da rede estadual levam cidadania e inclusão aos alunos de Cruzeiro do Sul. Renato Costa traz informações sobre esta importante ação.
10: Escolas da Rede Estadual de Educação em Cruzeiro do Sul movimentaram a semana passada com uma importante lição de cidadania e empatia. Entre os dias 14 e 17 de setembro, instituições de ensino realizaram o projeto Informação e Respeito como Pontes para a Inclusão, em alusão ao Dia Nacional da Luta da Pessoa com Deficiência, celebrado nesta segunda-feira, 21. A iniciativa foi idealizada pelo Núcleo de Apoio Pedagógico à Inclusão, o NAP. De acordo com a coordenadora pedagógica Érica Moraes, a proposta busca transformar a escola em um espaço de diálogo, escuta ativa e verdadeira inclusão. Quanto ao todo projeto, envolveu palestras, rodas de conversa e a participação direta de pessoas com deficiência que compartilharam suas histórias e vivências com os estudantes. Para marcar o encerramento institucional, o NAP promove nesta segunda-feira o terceiro protagonismo surdo no SENAC de Cruzeiro do Sul. É a educação transformando a teoria em respeito na prática. Cruzeiro do Sul, Nonato Costa, para o Sistema Público de Comunicação. Notícia.
2: E o concurso Quali Café 2026 define 15 produtores finalistas no Acre e já inicia a conferência dos lotes nas propriedades dos participantes. Ângela Villanova, quem conta pra gente?
11: O governo do Acre anunciou os 15 produtores finalistas da quarta edição do Quali Café 2026. Concurso de qualidade do café do Acre, após a avaliação sensorial e a conclusão das primeiras etapas técnicas, os selecionados agora disputam o título O Melhor Café do Estado. Organizado pela Secretaria de Estado de Agricultura, SEAG, sob a gestão de Temiri Silva, a competição conta com a parceria da Embrapa, do SEBRAE e de cooperativas locais e da Imaté. Técnicos que atuam no interior auxilia na inscrição dos produtores e do encaminhamento das amostras. A edição deste ano registrou participação recorde com 55 produtores de 12 municípios. A escolha dos finalistas foi realizada com base em critérios técnicos definidos por especialistas vindo do Espírito Santo e de Rondônia. A avaliação das amostras de grão realizada no auditório da SEAGRE revelou uma distribuição regional equilibrada entre os finalistas. Dos 15 produtores classificados, 40% são do Alto Acre, 40% do Baixo Acre e 20% do Juruá. Ao todo, são 6 finalistas do Alto Acre, 6 do Baixo Acre e 3 do Juruá. Com a definição dos finalistas, os técnicos do concurso iniciam uma nova etapa, as visitas às propriedades para a auditoria dos lotes. Para permanecer na disputa, cada produtor deve comprovar a existência de, no mínimo, 2 sacas de café pilado e homogêneo, idêntico à amostra encaminhada para o concurso. O Quali Café é considerado o principal concurso da cafeicultura acreana e tem como objetivo reconhecer o trabalho dos produtores da agricultura familiar, além de contribuir para a valorização e consolidação da cafeicultura no estado. Ângela Villanova para o Sistema Público de Comunicação.
3: Muito obrigado, Ângela Villanova. Agora são 11 horas e 29 minutos. Olha, cobrança híbrida e contas salários. Banco Central anuncia novas regras para o Pix. Entenda o que muda. Thaís Carolina.
1: O Pix vai passar por mudanças. O Banco Central aprovou regras para ampliar o uso da ferramenta e, ao mesmo tempo, reforçar a segurança contra fraudes. Uma das novidades é a possibilidade de usar o Pix automático em contas salário. A partir de julho de 2027, trabalhadores poderão autorizar pagamentos recorrentes, como mensalidades, assinaturas e contas de consumo diretamente com o dinheiro depositado nesse tipo de conta. Outra mudança envolve a chamada cobrança híbrida, que permite ao consumidor escolher entre pagar uma cobrança por boleto ou por Pix. Pela nova regra, quando o boleto for pago, o Pix vinculado à cobrança será cancelado automaticamente. A medida começa a valer em fevereiro de 2027. O Banco Central também endurece as regras para bancos e fintechs que participam do sistema. Instituições penalizadas poderão ser retiradas do Pix imediatamente, sem o prazo de até 30 dias que existia anteriormente. E tem novidade também para quem tiver uma chave Pix marcada como suspeita de fraude. O banco terá que avisar o cliente, informar a data do registro e oferecer um canal para contestação. A instituição terá prazo de até 7 dias para responder ao pedido de revisão. A instituição terá prazo de até 7 dias para responder ao pedido de revisão. Segundo o Banco Central, as mudanças buscam deixar o Pix mais seguro, reduzir riscos de golpes e dar uma proteção aos usuários. Thaís Caroline para o Sistema Público de Comunicação do Acre.
0: São 11 horas e 31 minutos e nós estamos indo para mais um, aliás, para mais um intervalo comercial, eu ia dizer mais um bloco perdidinha. E na volta traremos muitas outras informações, inclusive da área policial, a informação de que cerca de 100 quilos de skunk foram apreendidos em um barco durante uma operação no Rio Acre.
3: E você vai conferir também, adolescente de 14 anos fica com 40% do corpo queimado ao salvar irmão de incêndio no Acre.
0: E Sena Madureira se prepara para as comemorações dos 122 anos de fundação. Não saia daí não, que a gente volta já já.
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14: Agora são 11 horas e 37 minutos. Vamos com Carolina Prazeres, meu caro Márcio Alberto, porque aposentado que votar não terá que fazer prova de vida do INSS. Essa matéria é bem interessante, né? Porque votou, já fez a prova de vida. Vamos conferir na reportagem de Carolina Prazeres.
15: Aposentados, pensionistas e titulares de benefícios assistenciais do INSS, o Instituto Nacional do Seguro Social, que votarem nas eleições de 2026, não precisarão fazer a verificação da prova de vida neste ano. De acordo com o Ministério da Previdência Social, a verificação vai ocorrer de forma automática a partir do cruzamento das informações da Justiça Eleitoral com a base de dados do INSS. Como confirma o chefe de cartório da primeira zona eleitoral do Maranhão, Vitor Hugo Cândido.
16: Na verdade, a eleição é feita com reconhecimento biométrico para os eleitores que têm biometria cadastrada. Então, equivale a uma prova de vida em relação a esses.
15: O beneficiário não vai precisar enviar o comprovante de votação nem solicitar a atualização no Instituto. Segundo o INSS, a medida alcança parte dos cerca de 40 milhões de beneficiários ativos na Previdência e de programas assistenciais. A aposentada Ana Cristina Ferreira afirma que essa ação vai facilitar a vida do aposentado.
17: Olha, eu acho importante isso, você...

0: ter como garantia de votar e não fazer prova de vida. Mas eu, como sou idosa, eu quero exercer a minha cidadania até enquanto eu puder. Mas é muito bom, é importante o idoso saber que se ele votar, ele não vai fazer prova de vida, porque muitas das vezes a gente esquece, porque eu mesma já esqueci de fazer prova de vida, viu? Então isso é importante, isso é ótimo para a gente. Mas enquanto eu puder votar, eu quero votar.
1: A prova de vida é um procedimento anual feito para confirmar se o aposentado, pensionista ou outro beneficiário continua vivo e pode receber o pagamento. Isso ajuda a evitar fraudes e depósitos indevidos. Além disso, desde 2019, o comparecimento presencial deixou de ser a regra para a realização da prova de vida. Para reduzir filas e custos para o processo, o INSS passou a buscar de forma proativa informações em diferentes bases de dados que confirmem a condição de vida do cidadão. As eleições é uma delas. Agência Rádio Web, produção e reportagem, Carolina Prazeres.
2: 11 horas e 39 minutos. Agora nós trazemos uma excelente notícia. O Serviço de Águas e Esgotos de Rio Branco, o SAERB, convoca mais de 100 aprovados no último processo seletivo para fazer aí a apresentação da documentação para admissão e compor, né, o novo quadro funcional de lá. E a Dejanayne Oliveira é quem conta para a gente.
3: O Serviço de Água e Esgoto de Rio Branco, o SAERB, convocou 109 candidatos aprovados e classificados no processo seletivo simplificado de 2026 para apresentação de documentos

0: e operacionais. Entre os cargos convocados estão administrador, assistente social, contador, economista, engenheiro ambiental, engenheiro civil e engenheiro sanitarista, agente comercial, almoxarife, auxiliar laboratorista, eletrotécnico, laboratorista, mecânico de conjunto motor, motorista categoria D, operador de estação de tratamento de água, operador de rádio, técnico de informática, técnico de segurança do trabalho, agente de portaria, auxiliar de manutenção de água e esgoto, pedreiro, soldador, auxiliar eletricista, auxiliar mecânico, eletricista, encanador, encanador da área comercial, encarregado, manobrista de distribuição, operador de estação de tratamento de esgoto, operador de bomba, operador de máquinas pesadas, auxiliar de encanador e vigia. Entre as maiores listas de convocados estão a de operador de bomba, com 22 candidatos, encanador com 16, encanador da área comercial com 14, auxiliar de encanador com 14 também, agente de portaria com 6 e operador de estação de tratamento de água com 7 candidatos. O edital também contempla candidatos que concorreram às vagas reservadas para pessoas com deficiência, o PCD. Nesses casos, será necessária a apresentação de laudo médico original que atesta a espécie e o grau da deficiência, com indicação do CID-10, conforme as regras do processo seletivo. Os candidatos deverão apresentar documentos originais acompanhados das respectivas cópias ou cópias autenticadas. Entre os documentos exigidos estão a identidade, o CPF, o PIS/PASEP, comprovante de endereço, certidão de quitação eleitoral, comprovante de quitação militar, certidão de nascimento ou casamento, documentação dos filhos menores de 14 anos e comprovante de escolaridade exigido para o cargo. De Jornal Oliveira, Sistema Público de Comunicação.
1: 11h43. Vamos à cena Madureira.
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1: Polícia Militar desarticula laboratório de drogas e apreende mais de 2 quilos de cocaína em Sena Madureira. Quem vai contar pra gente é o repórter Jusa Bispo. Bom dia, Jusa.
3: Muito bom dia, Damião. Bom dia, Thaís. Bom dia, Jéssica Parada, Márcio Roberto e ouvintes do Gente em Debate em todo o estado do Acre. A Polícia Militar do Acre, por meio da Patrulha Rural do 8º BPM, aqui em Sena Madureira, desarticulou também um laboratório utilizado para o preparo de entorpecentes e apreendeu 2,340 kg de cocaína durante uma ação realizada na madrugada deste domingo aqui no bairro Bom Sucesso, em Sena Madureira. Segundo informações repassadas pela polícia, a equipe realizava diligências pela região quando percebeu uma residência onde havia a presença de pessoas em atitude suspeita. Ao se aproximarem para averiguar a situação, vários indivíduos teriam fugido do local. Durante a entrada no imóvel, os policiais encontraram a droga e diversos materiais que, segundo a PM, seriam utilizados no processo de preparo e refino de entorpecentes. Nenhum suspeito foi preso durante a ação. O material apreendido foi encaminhado às autoridades competentes, enquanto as investigações devem continuar com o objetivo de identificar e localizar os envolvidos. A ocorrência será investigada pela Polícia Civil, que poderá adotar as medidas necessárias para responsabilizar os suspeitos. Tanto aqui de Sena Madureira, do Regional Purus, para o Sistema Público de Comunicação, Jusa Bispo.
4: Muito obrigada pelas suas informações, Jusa Bispo. E agora nós vamos falar sobre um grupo que foi preso após sequestrar um taxista e realizar uma série de roubos ao longo da BR-364. Quem vai contar isso para a gente é Ivan de Carvalho.
5: Um adolescente de 16 anos e 4 adultos foram apreendidos na última sexta-feira, após uma operação conjunta da Força de Segurança que acompanhou o deslocamento de um grupo suspeito de participar de uma sequência de roubos entre Tarauacá, Sena Madureira e a capital, Rio Branco. A abordagem aconteceu na BR-364, próximo ao Aeroporto Internacional de Rio Branco. De acordo com as informações repassadas pela própria polícia, os suspeitos teriam iniciado ação em Tarauacá, onde contrataram um taxista para supostamente transportá-lo durante todo o período. A vítima teria sido surpreendida e ameaçada com uma arma de fogo e um facão. Ainda segundo a polícia, os criminosos obrigaram o taxista

0: Vista a seguir viagem até Sena Madureira. Já no município, a vítima teria sido forçada a sacar mais R$ 2.000 de um caixa localizado próximo a um posto de combustível. Após o saque, o grupo também é apontado como suspeito de participar de outro roubo. Desta feita, a vítima seria um policial penal que teria sido abordado e teve uma bolsa levada pelos criminosos. Com o avanço das ocorrências, as forças de segurança passaram a acompanhar e ter informações sobre o deslocamento dos suspeitos. A equipe do 8º Batalhão da Polícia Militar de Sena Madureira e da Polícia Penal e da Força Tática do 1º Batalhão de Rio Branco atuaram na ocorrência. O cerco terminou da BR-364 próximo ao Aeroporto Internacional de Rio Branco, onde o veículo utilizado pelo suspeito foi interceptado pelos policiais. Durante a abordagem, foram encontrados R$ 2.647 em espécie, uma arma de fogo, duas munições e um facão e materiais que, conforme a polícia, poderiam ser utilizados em arrombamentos. Ao todo, foram detidos 4 adultos, 2 de 18 anos e 2 de 19 anos, além de um menor de 16 anos. Os envolvidos foram encaminhados à delegacia de flagrante aqui na capital Rio Branco. A participação dos suspeitos nos roubos investigados deverá ser individualizada durante as investigações policial. Para o Sistema Público de Comunicação, Ivan de Carvalho.
1: Muito obrigado, meu caro Ivan de Carvalho. Um grave acidente, é essa que nós vamos chamar agora? Um grave acidente na BR-317 deixa um morto e uma criança de 4 anos precisou ser transferida de helicóptero para atendimento em Rio Branco. Na reportagem, Roseli Farrapo.
2: O pequeno Abraão Alves, de 4 anos, foi transferido de helicóptero para o pronto-socorro de Rio Branco após ficar gravemente ferido em um acidente de trânsito ocorrido na manhã do sábado, dia 19, no quilômetro 10 da BR-317, a Estrada do Pacífico, nas proximidades de Brasileia, no interior do Acre. A criança sofreu um forte trauma na cabeça com afundamento na região frontal. Diante da gravidade dos ferimentos, Abraão precisou ser entubado antes da transferência para a capital, onde permanece sob cuidados médicos. O avô do menino, Clebson Alves da Silva, de 50 anos, morreu no acidente. A colisão envolveu uma caminhonete que acabou capotando na rodovia. Outras 3 pessoas também ficaram feridas e foram encaminhadas ao Hospital Raimundo Chaá, em Brasileia. Segundo as informações repassadas até o momento, elas permanecem internadas e apresentam um quadro considerável estável, sem risco de morte. A transferência de Abraão para Rio Branco foi realizada por meio de transporte aéreo, devido à gravidade do quadro clínico da criança. As circunstâncias e a dinâmica do acidente deverão ser apuradas pelas autoridades responsáveis. Roseli Farrapo para o Sistema Público de Comunicação do Acre.
1: Obrigado, Rose Farrapo. Agora, nós vamos, Roseli Farrapo, vamos seguir aqui com informações. Cerca de 100 quilos de skunk são apreendidos em Rio Branco, em barco, né, durante a operação no Rio Acre. Confira na reportagem de Thaís Caroline.
3: A ação foi realizada por equipes do Batalhão de Operações Especiais, o BOP, do Batalhão de Policiamento Ambiental e da Força Integrada de Combate ao Crime Organizado, a FICO. Durante o patrulhamento fluvial, os policiais abordaram uma embarcação que seguia pelo rio. O comportamento do condutor chamou a atenção da equipe e motivou uma fiscalização mais detalhada. Durante a revista, os policiais encontraram vários volumes dentro de recipientes de isopor, o que inicialmente poderia ser utilizado para transportar peixes, escondia, na verdade, uma grande quantidade de entorpecentes. A pesagem apontou aproximadamente 100 quilos de skunk. O homem que conduzia a embarcação de nacionalidade boliviana foi preso e encaminhado à delegacia da Polícia Federal. Segundo as informações repassadas à polícia, a droga teria saído da Bolívia e seria entregue em Rio Branco. O condutor também teria informado que receberia 5 mil pesos bolivianos pelo transporte. De acordo com a Polícia Militar, somente o BOP já retirou de circulação mais de uma tonelada de drogas no Acre em 2026. Thaís Caroline para o Sistema Público de Comunicação do Acre.
4: E em Tarauacá, um homem foi preso suspeito de perseguir e ameaçar com faca a própria filha de apenas 11 anos de idade.
5: Um homem foi preso pela Polícia Civil no sábado, no Seringal Maceió, zona rural de Tarauacá, suspeito de perseguir a própria filha de 11 anos com uma faca. Segundo a polícia, a criança teria procurado ajuda de moradores na noite de sexta-feira, relatando que sofria maus tratos e agressões dentro de casa. Durante um dos episódios, a menina teria fugido para uma área de mata e conseguido se abrigar na residência de um vizinho. Na manhã seguinte, uma equipe da Polícia Civil foi até a comunidade com apoio de uma aeronave da CIOPAE e localizou o suspeito, que recebeu voz de prisão. Ainda conforme as informações, a menina relatou que era vítima de agressões e que teria sido privada. A criança foi retirada do local e encaminhada para um abrigo. A mãe da menina é falecida e, segundo a polícia, ela não possui parentes próximos que pudessem assumir a sua guarda. O caso será acompanhado pelas autoridades responsáveis pela proteção da criança. Ronaldo Duarte, para o Sistema Público de Comunicação.
1: Homem é morto a golpes de faca na madrugada de domingo na Baixada da Sobral. Quem conta pra gente é o repórter Ivan de Carvalho.
6: Era por volta de 3 horas da madrugada do último domingo, quando a equipe de suporte avançado do SAMU foi acionado para atender uma ocorrência na Baixada da Sobral, onde deu conta que um homem identificado por Lucivaldo da Silva Vasconcelos, de 45 anos, teria sido esfaqueado por um homem não identificado. Ao chegar no local, na rua Tabosa, no bairro Plácido de Castro, infelizmente, a vítima já estava sem vida. Segundo testemunhas, Lucivaldo, conhecido como Macaco, caminhava pela via quando foi surpreendido por um homem não identificado que, de posse de uma faca e gargalo de garrafa, se aproximou da vítima e desferiu vários golpes. Após a agressão, o autor tomou rumo ignorado. Lucivaldo foi atingido na cabeça, no peito, no braço e no pescoço. Além do SAMU, a equipe da Polícia Militar do 1º Batalhão também foi acionada, fez busca nas proximidades e isolou o local do crime até a chegada da equipe do Instituto Médico Legal, que conduziu o corpo da vítima para os procedimentos cadavéricos, sendo liberado nas primeiras horas de domingo para ser velado por seus familiares. Valendo ressaltar que, conforme publicado em algumas redes sociais e sites, após ser consultado a equipe de assistência social do município, foi descartada que Lucivaldo seria morador em situação de rua, como foi anunciado. Para o Sistema Público de Comunicação, Ivan de Carvalho.
4: E ao tentar salvar os irmãos durante um incêndio, um adolescente de 14 anos sofreu queimaduras em 40% do corpo. Quem vai contar para a gente sobre esse incidente é Thaís Caroline.
7: Um adolescente de 14 anos ficou gravemente ferido ao salvar os dois irmãos de 10 e 2 anos durante um incêndio que destruiu a casa da família em Acrelândia. O incêndio aconteceu na rua Pedro Rodrigues, no bairro União. Segundo a família, o adolescente acordou e, ao perceber o calor, encontrou a casa tomada pelas chamas. Ele conseguiu levar os dois irmãos para o banheiro, onde o fogo ainda não havia chegado. Na tentativa de escapar, o jovem tentou abrir uma passagem pela parede da residência, que era de alvenaria e madeira. Um sobrinho que estava do lado de fora ajudou a abrir o espaço para que eles saíssem. O adolescente sofreu queimaduras em cerca de 40% do corpo, principalmente no rosto. Ele está internado no pronto-socorro de Rio Branco, sedado e entubado, enquanto aguarda uma vaga em uma unidade de terapia intensiva. Os dois irmãos mais novos conseguiram sair sem ferimentos graves. Além da preocupação com o estado de saúde do filho, a família também perdeu a casa e todos os pertences no incêndio. Segundo a mãe, não sobrou nada. A família agora busca doações para ajudar no tratamento do adolescente e também para reconstruir a casa. Thaís Caroline, para o Sistema Público de Comunicação do Acre.
1: Muito obrigado, Thaís Caroline. Olha, pessoal, nós vamos fechar o Gente Debate hoje, deixando uma matéria especial para você, falando sobre o aniversário de 122 anos de Sena Madureira, não é isso, Jéssica Parada?
4: É verdade. A Sena Madureira completa 122 anos na sexta-feira, e ao longo dessa semana nós vamos trazer algumas matérias com pessoas que fizeram diferença, né, na história de Sena Madureira. E antes de chamar a matéria, eu já me despeço de você, desejando a você uma semana de paz e de bênçãos. E se for da vontade de Deus, amanhã a gente está aqui de volta.
1: Que assim seja, né? Que assim seja. A cidade de Sena Madureira completará 122 anos na próxima sexta-feira, dia 25. A história do município também é contada por homens e mulheres que dedicaram grande parte da vida ao trabalho e escolheram permanecer aqui. São histórias que estão nas ruas, nos comércios, nas profissões e principalmente na memória de quem viveu as transformações da cidade. Vamos conferir na reportagem especial de Gladys Miriam, e eu quero já agradecer o carinho da sua audiência. Na sequência, você vai ficar com um grande lance esportivo. Fica com Deus, porque com Ele nós vamos.
8: Andar pelas ruas de Sena Madureira é também caminhar por parte da história do município. Em cada bairro, em cada comércio, nas feiras, no mercado e nos mais diferentes pontos da cidade, existem pessoas que fizeram do trabalho uma parte importante da própria vida. São homens e mulheres que chegaram, construíram suas famílias, enfrentaram as dificuldades de cada época e, mesmo assim, diante das mudanças do tempo, permaneceram. Um desses personagens que encontramos é o senhor Osmarino Farias de Lima, 80 anos de idade. Cabeleireiro, ele passou grande parte da vida trabalhando no mercado de Sena Madureira. Uma profissão que, para muitos, pode parecer apenas um ofício, mas que guarda parte da memória de uma cidade que mudou ao longo das décadas. Atrás da cadeira do salão, Osmarino não guarda apenas tesouras, pentes e histórias de clientes. Guarda também lembranças de uma cidade que se transformou diante dos seus olhos. Ao longo de tantos anos de profissão, ele viu gerações passarem pelo seu local de trabalho.
9: No tempo da Sena Engerada, muita gente cortava seringa. Aí eu cheguei e comecei a trabalhar aqui, Poxa, com essa idade que estou aqui trabalhando, hoje me sinto bem. Criei minha família toda nessa profissão minha, graças a Deus. É muitos dias, né? 80 anos de luta, trabalho. Graças a Deus, sou feliz. Eu tenho uma família muito, muito bem unida. Graças a Deus, minha família é uma família unida. Então, se daí eu comecei a trabalhar aqui, aí, ó, o menino, hoje, aí morreu meus amigos que trabalhavam, adulta, churupina, tudo. Acabou-se. E eu fiquei, já hoje estou nessa luta.
8: É, seu Osmarino, em cada corte de cabelo, cada conversa e cliente, também se torna parte da memória de Sena Madureira. E assim, entre uma conversa e outra, entre o trabalho de hoje e as recordações do passado, que a história de uma cidade continua sendo contada, continua sendo lembrada. A história não está apenas em datas que marcam um calendário. Está em quem acordou cedo para trabalhar, em quem criou os filhos aqui, em quem viu a cidade crescer. E mesmo com todas as mudanças, decidiu continuar. E entre essas memórias está também a do senhor Pedro Jacinto, 88 anos de idade. Ele recorda a chegada ao Acre em 1979, quando a estrada ainda não tinha a estrutura que tem hoje. Era marcado por muitas dificuldades.
10: Em 79.
11: 79, né?
10: É.
11: O senhor veio de?
10: Pode Arara.
11: E aí, como é que... Quando o senhor chegou aqui, como é que é?
10: Isso era barro puro aí, ó. Daqui Rio Branco. Era estrada de barro. aqui em Rio Branco, até Porto Velho, é cidade de Barro. E quando eu saí de Minas Gerais, eu falei, quer saber, eu vou pro Acre sem conhecer o Acre. E vim pro Acre e tô aqui.
11: Gostou de destaque, não sai daqui
10: não? Não, aqui é um paraíso. Eu fui agora em Minas Gerais, dava fazer uns 4 anos que eu fui em Minas, trouxe uma irmã minha para passear aqui. Já que eu vivi um lugar desse, não vai ninguém morar não. Falei, minha filha, é um paraíso, Acre.
8: O tempo passou, a cidade cresceu, as estradas mudaram, novas gerações chegaram e novas histórias começam a serem escritas. Mas há algo que permanece, a memória de quem ajudou a construir Sena Madureira com o próprio trabalho. Osmarino, Pedro e tantos outros moradores são parte de uma história que não está apenas nos livros. Está nas ruas, no mercado, nas profissões, nas famílias e, principalmente, nas pessoas que permanecem em Sena Madureira. Da Central de Jornalismo, Gladys Miria, para o Sistema Público de Comunicação.

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7: No Acre, 12 horas 7 minutos. Está no ar, nesta segunda-feira, o Lance Esportivo. 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
7: Flamengo vence o Red Bull Bragantino e abre 3 pontos de vantagem do Palmeiras no Brasileirão. Com brilho de Everton, Grêmio segura o empate contra o Palmeiras. Hulk faz 2, Fluminense vence em Itaquera e aumenta a crise no Corinthians. Foi demitido? Não foi. Foi, mas não foi. Foi, mas ficou. Cruzeiro vence Vitória de virada no Barradão. São Paulo vai à final do Brasileirão Feminino após vitória contra o Flamengo. Brasil bate a Argentina no vôlei e conquista sul-americano. Já garante vaga nas Olimpíadas. E tchau, tchau. De quem? Darley. Brasil fecha a Copa do Mundo de ginástica com 3 ouros e 6 medalhas. Plácido de Castro não segura o galo e perde na final do Sub-23. Atlético Acreano sobra em campo e fica com o título do estadual. Galvez administra vantagem e levanta a taça do Sub-17, sagrando-se tetracampeão. Esportistas ministram projeto de base lá em Plácido. Você vai saber também que o Santa Cruz contratou o treinador de goleiros, Dorielson Mendes. Tudo isso e muito mais aqui no Lance Esportivo.
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7: Às 12 horas 10 minutos da capital acreana, aqui o Lance Esportivo para você, chegando depois das inserções e também dos comerciais desta segunda-feira, dia 21 de setembro de 2026. Nosso boa tarde para você que estava ligado aqui no Gente Debate e vai continuar conosco até 1 da tarde pela Difusora FM 104.5 e também pela 96 FM. Estão ligados ali com a gente, né? Aldeia FM. Faça que nem o Reinaldo do Acre, rapaz. Já está ligado aqui via Instagram. Darlene Cardoso, que é a produtora aqui da parte nacional, também está ligadinha conosco. E você, dando uma carona no seu carro, na chácara, na fazenda, no Seringais e aqui no centro da cidade também, dando boa tarde.

0: da briga pelo G4. É, vamos saber dos detalhes da rodada de domingo com ela, Beatriz Coan, que chega aí da Rádio Web.
1: A 28ª rodada do Brasileirão terminou com o Flamengo mais líder e mudanças importantes na briga pelo G4. No Maracanã, o Flamengo venceu o Bragantino por 2-1, com gols de Varela e Pedro. O time paulista descontou no fim, mas não conseguiu o empate. Com a vitória, o Flamengo chegou aos 60 pontos e abriu 3 de vantagem para o Palmeiras. O Palmeiras, aliás, ficou no 0-0 com o Grêmio em Porto Alegre. Weverton foi o destaque, com grandes defesas, enquanto as duas equipes acertaram o travessão. O resultado mantém o Grêmio na zona de rebaixamento com 29 pontos. Na briga pelo G4, o Atlético Paranaense venceu o Bahia por 2-1 na Arena da Baixada. O Furacão chegou aos 49 pontos e manteve a terceira posição. O Bahia caiu para quinto com 46. E o Fluminense voltou ao G4 depois de vencer o Corinthians por 3-1 fora de casa. O time carioca decidiu o jogo nos contra-ataques e chegou aos 48 pontos. O Corinthians, com 32, não vence há 6 partidas no Brasileirão. Já o Cruzeiro venceu Vitória de virada por 3-1 no Barradão. Chegou aos 45 pontos e segue próximo da briga pelas primeiras posições. O Brasileirão agora dá uma pausa por conta da data FIFA e retorna no início de outubro. Agência Rádio Web, com informações do Campeonato Brasileiro, Beatriz Coan.
0: Às 12:13, é isso mesmo, Darlene. 60 pontos do Flamengo, 57 do Palmeiras. 3 pontos agora a diferença. E o Botafogo sofreu com a lei do ex e foi derrotado por 2-0 pelo Mirassol no sábado, no estádio José Maria de Campos Maia, pela 28ª rodada do Campeonato Brasileiro. Responsável por estragar a estrela do técnico Tite pelo Glorioso foi o meia Eduardo, justamente um ex-jogador do clube carioca. E quem chega agora é a Carolina dos Prazeres. Prazeres, né? Carolina Prazeres chegando aí da Rádio Web. É prazer, Carolina? Então chega aí.
2: Depois da pausa no meio desta semana para a disputa das competições internacionais, o Campeonato Brasileiro retornou neste sábado para a 28ª rodada. O Botafogo sentiu na pele a lei do ex, quando um atleta entra em campo contra sua ex-equipe e balança as redes. O Mirassol ganhou do Glorioso por 2-0. Os dois gols da vitória foram no primeiro tempo, marcado por Eduardo, ex-meia do Botafogo. O técnico Tite disse em sua primeira coletiva no Botafogo que, apesar de terem começado melhor o jogo, o gol do Mirassol causou um desequilíbrio.
3: Nós começamos melhor o jogo e aí o gol até desencadeou um desequilíbrio. E aí nós buscamos no segundo tempo com transformações, sim, porque nós sabíamos que isso é a observação e não desculpas. É análise, é dados, que jogo é de quarta para sábado ia ter esse componente de desgaste. Tanto é que nós já tínhamos previsto, eu tinha colocado para os atletas que ia ter todas as substituições pela necessidade do jogo. E o Mirassol, por não ter jogado, acelerou.
2: Com o resultado, o Botafogo estaciona na 11ª posição com 35 pontos. Já o Leão Caipira chega aos 32 pontos, permanecendo na 15ª posição. Em Belo Horizonte, o Atlético Mineiro e Chapecoense empataram em 1-1. Túlio Eduardo abriu o placar para a equipe catarinense no primeiro tempo, enquanto Cassierra conseguiu o empate para o Galo na segunda etapa. O Atlético está na 7ª posição da tabela com 40 pontos, enquanto o Chapecoense se mantém na lanterna. Com gols de Rony e Gabigol, o Santos venceu o Remo por 2-1 em Belém e chega aos 38 pontos, assumindo provisoriamente a 8ª colocação na tabela. Marlon descontou para os donos da casa. O Remo segue com 23 pontos na vice-lanterna. Agência Rádio Web, produção e reportagem, Carolina Prazeres.
0: Tá aí, portanto, tudo a respeito, né, da Carolina Prazeres, trazendo a respeito aí do Botafogo com o Mirassol, né? O Paulo Fernando está ligado aqui conosco, dando o prazer da sua audiência aqui pelo Instagram. E o Vasco, rapaz, para delírio de José Luiz, que está na praia lá de Maceió, né? Já mandou aqui uma mensagem para nós aqui no interno, dizendo: saímos da

0: O Vasco goleou o Curitiba no sábado por 5-0 em São Januário e saiu da zona do rebaixamento do Brasileirão. Em jogo válido pela 28ª rodada, o Cruz Maltino somou os 3 pontos com gols de Colídio, Bruno Duarte e Lescano, Andrés Gomes e Ramon Riqui. Todo mundo, foi um gol de cada um para ninguém ficar com o ciúme do outro. Jean Costa, conta essa história aí.
1: O fechamento de rodada do Campeonato Brasileiro no último sábado foi marcado por uma goleada do Vasco de 5-0 sobre o Coritiba em São Januário e pelo afundamento do Internacional no rebaixamento após a derrota por 1-0 para o São Paulo no estádio Morumbis. No Rio, com gols de Ramon Riqui, Andrés Gomes, Lescano, Bruno Duarte e Colídio, o time carioca não deu chances ao time paranaense durante o confronto. O técnico português Pedro Emanuel destacou o desempenho da equipe durante a goleada, chamando o time de fabuloso.
2: Teve um jogo tranquilo, porque percebi que a equipa estava muito focada naquilo que estava a fazer, com uma grande ambição de não sofrer golos e de marcar, e continuar a marcar, e continuar a ter o controle do jogo com a bola. E isso permitiu-me, de facto, desfrutar hoje do jogo. Foi para mim um prazer hoje ser treinador do Vasco, no sentido de que estive mais como parte da torcida, a ver aquilo e a desfrutar daquilo que foi o jogo, e acredito que toda a nossa torcida se identifica com a forma como nós estamos a jogar, trabalhar, lutar.
1: Com a vitória, o Vasco ampliou para 3 pontos a vantagem sobre o Grêmio, o primeiro time dentro da zona de rebaixamento. Já no Morumbi, o São Paulo deu resposta à sua eliminação na Copa Sul-Americana contra o Boca Juniors e venceu o Colorado por 1-0, gol de pênalti de Jonathan Caleri, que cerrou um jejum de 2 meses sem marcar. Apesar do duelo equilibrado e do pênalti apontado como suspeito pela equipe colorada e sua direção, São Paulo retoma os caminhos da vitória na competição. O técnico Dorival Júnior se desculpou com a torcida referente a uma manifestação na última coletiva de imprensa e reconheceu seu erro. Os torcedores fizeram cerca de 15 minutos de silêncio contra o Inter em resposta ao técnico por ter citado que o time ficou nervoso pelo barulho e a pressão da torcida durante a eliminação contra o Boca.
3: Em momento nenhum eu imaginei, na resposta daquela pergunta, uma ligação nesse sentido, que o movimento que o torcedor havia feito é que havia desestabilizado a nossa equipe. Não, eu apenas falei que foi uma partida em que emocionalmente nós não estávamos dentro de uma normalidade, mas não que aquilo havia afetado a equipe de alguma forma, jamais. Primeiro que a responsabilidade dos resultados são meus. Sinto muito pela situação, mas não foi essa a intenção em momento e em sentido nenhum.
1: Com a parada para a data FIFA, as equipes só retornam ao Campeonato Brasileiro para a sua disputa a partir do dia 7 de outubro. Agência Rádio Web, com informações do Campeonato Brasileiro, Jean Costa.
0: Às 12 horas mais 20 minutos da capital acriana, e o São Paulo fez mais uma vítima, rapaz, e derrubou um técnico. O São Paulo está de volta à final do Brasileirão feminino, viu? Depois do vice-campeonato para o Corinthians em 24, as soberanas garantiram a classificação para a final desta temporada na tarde de sábado, após vitória por 1-0 contra o Flamengo pela partida de volta nas semifinais, realizada no estádio Brinco de Ouro da Princesa, lá em Campinas, né? Kézia marcou o gol da vitória na reta final do segundo turno.
4: Alberto, vou te falar, aquele time do Flamengo é uma vergonha, aquele time feminino, viu?
0: Mas é
4: que
0: caro.
4: Que vergonha daquele time.
0: Mas é caro. Vamos trazer os detalhes com ela de volta. Carolina, prazeres.
5: O São Paulo garantiu vaga na final do Campeonato Brasileiro Feminino ao bater o Flamengo por 1-0 neste sábado em Campinas. O único gol foi marcado pela atacante Kessia Senna. Jogadora da base da equipe, fez o gol aos 43 minutos do segundo tempo e definiu a classificação numa linda jogada individual. No perfil oficial da equipe feminina do São Paulo, Kessia comemorou.
6: Estou muito feliz por ter feito o gol, por ter ido para a final. E feliz pela equipe também. Agora é... Vamos, São Paulo!
5: O técnico Thiago Viana disse ter muito orgulho da equipe e elogiou a união do grupo.
7: Bom, primeiramente, um orgulho muito grande em poder conduzir essa equipe, contribuir, né, com todos, com as atletas, com comissão, com diretoria. E eu acho que está fazendo a diferença esse ano essa coletividade, né? Todo mundo entregar o seu melhor em prol do grupo todo. Então, eu tenho muito orgulho do que a gente vem construindo, né, durante o ano, dessa trajetória até o momento. É nosso quarto ano na equipe profissional e a segunda final, né? Isso é muito difícil, não é fácil de conseguir, mas a gente quer mais, a gente quer o título, né? A gente vai descansar bem essa semana, trabalhar bem, focado na final, porque a gente quer muito buscar o título.
5: Com o resultado, o time paulista venceu o clube carioca no placar agregado por 4-1 e vai esperar o adversário na grande final. O outro finalista sai do confronto entre Corinthians e Bahia na próxima segunda-feira. No primeiro jogo, as corintianas venceram por 1-0. O primeiro jogo da final será no próximo sábado, dia 26. Agência Rádio Web, produção e reportagem, Carolina Prazeres.
0: Tá aí a Carolina Prazeres falando em São Paulo. São Paulo derrotou no masculino o Internacional com gol de pênalti, mas com isso culminou na queda do Pezzolano e toda sua turma. O uruguaio não é mais treinador da equipe do Internacional. Quem está cotado, Márcio? Zubeldía, que está sem clube, e também o treinador do Juventude. Dorielson Mendes está ligado conosco aqui, dizendo o seguinte: boa tarde, liderança, já estamos ligados aqui no Ninho do Urubu. Segue o líder, Zezinho Melo.
8: Continua. Depois que o Botafogo deu uma chance, ele subiu.
0: Dorielson Mendes, tá vendo? Olha aí. E a seleção brasileira masculina de vôlei confirmou o seu favoritismo e garantiu vaga nos Jogos Olímpicos de Los Angeles 2028. Ontem, o Brasil venceu a Argentina por 3-0. Não importa qual é o esporte, vencer na Argentina tá bom demais. No Maracanãzinho, no Rio de Janeiro, conquistando o título do Campeonato Sul-Americano de forma invicta, com parciais que foram de 25-20. 25-23 e 25-20. A decisão reuniu as duas principais forças do continente. Teve momentos de equilíbrio, principalmente no segundo e no terceiro set. Mesmo diante da resistência argentina, a equipe comandada por Bernardinho mostrou consistência nos momentos decisivos e conseguiu manter o controle da partida para fechar o confronto sem perder nenhuma parcial. Volta aí, Beatriz Coan.
9: A equipe do vôlei masculino do Brasil está classificada para os Jogos Olímpicos de Los Angeles em 2028. A vaga foi confirmada neste domingo com uma vitória por 3-0 sobre a Argentina no Maracanãzinho, no Rio de Janeiro. As parciais foram de 25-20, 25-23 e 25-20. Darlan foi o destaque brasileiro. O oposto terminou a partida como o maior pontuador e também garantiu a segunda posição entre os maiores pontuadores do pré-olímpico. O confronto reuniu as duas únicas seleções invictas da competição e as duas melhores sul-americanas no ranking da Federação Internacional de Vôlei. A vitória também encerra uma sequência de resultados negativos contra a Argentina. Nos Jogos de Paris, em 2024, os argentinos eliminaram o Brasil na disputa pelo bronze. Em quadra, o saque e o bloqueio foram fundamentais para a vitória brasileira. A seleção, comandada por Bernardinho, manteve o controle da partida e fechou o jogo em 3 sets. Com o resultado, o Brasil garante presença em mais uma edição dos Jogos Olímpicos. Agência Rádio Web, produção e reportagem, Beatriz Coan.
0: Aí, às 12 horas, mais 25 minutos, mais uma seleção brasileira que está em Los Angeles. E as brasileiras, hein? Meu amigo, na ginástica rítmica no Pan-Americano, no Rio de Janeiro, Giovana Santos, Bárbara Domingo e Maria Eduarda Alexandra garantiram medalhas para o Brasil na decisão de todos os aparelhos. Vamos saber com ela, que está de volta, Beatriz Coan.
9: O Brasil fez bonito e conquistou 3 ouros e mais 2 medalhas na etapa da Hungria da Copa do Mundo de Ginástica Artística. Na trave, Flávia Saraiva foi campeã com 13,766 pontos. Já Rebeca Andrade ficou com a prata com 13,600 pontos. A britânica Emily Hopper levou o bronze. A medalha marcou o retorno da Rebeca ao cenário internacional. Ela não competia fora do Brasil desde os Jogos Olímpicos de Paris, em 2024. Flávia também garantiu medalha no solo. Foi prata, com Lohane Oliveira levando bronze. A norte-americana Dulce Keylor ficou com ouro. No masculino, Arthur Nori conquistou o título da barra fixa. Ele marcou 14,133 pontos e foi o único finalista a superar a marca de 14 pontos. Com os resultados, Flávia Saraiva terminou a etapa com 2 ouros e 1 prata. A competição na Hungria serve de preparação para o Mundial de Ginástica Artística, marcado para outubro em Roterdã, na Holanda. Agência Rádio Web, produção e reportagem, Beatriz Coan.
0: Tá aí, portanto, a Beatriz Coan trazendo, olha aqui, ontem a Rebeca Andrade e a Flavinha arrebentaram na trave, hein? Meu amigo. Às 12 horas, 27 minutos, fatura aí, Márcio, porque daqui a pouco tem muito mais aqui. E é local, hein, gente? Você vai saber que o Plácido de Castro não segurou o Galo Carijó. O Galo levantou a taça e levou um bônus aí de 50 mil reais. Já, já, hein?
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11: Às 12 horas 32 minutos, e o 30º Campeonato Rio Branquense teve no sábado, dia 19, às 13h30, no campo do Calafate, Esporte 5, Aroeira 1. Amigos do Dudu 2, Atlético de Madrid 0. Esse jogo foi no sábado também, às 15h30. No domingo, tivemos às 8 horas, Cafu Autopeças 1, Wolvens também 1. É, às 10 horas da manhã, Arasuper 1, Betel 4. E às 15 horas, na parte da tarde, Unidos da Torre 1, Atlético do Calafate também 1. Foram

0: anos que ficarei com o Pedro Balu.
1: É.
0: Falando nisso, daqui a pouquinho tem matéria e o Pedro Balu desistiu, já largou o barco lá do Plástico, hein? Vem aí o. Bom, né? 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Aqui, R$ 14 mil para o campeão, R$ 4 mil para o vice. 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

0: envolvendo as equipes do Atlético Acreano e Plácido de Castro. Valia a cereja do bolo, porque as duas equipes já haviam conquistado o seu objetivo, que é chegar na Série A em 2027. Atlético e Plácido entraram em campo com igualdade, não tinha vantagem para nenhum lado. Mas o Galo levou a melhor e venceu por 3-0. Poderia ter sido 4, porque o garoto Juan, atacante da equipe do Atlético, perdeu um pênalti a lá Memphis. Mas o importante é que o time conquistou aí a sua vitória. O Plácido Castro lamenta a derrota. Ian diz que faz parte do jogo. Logicamente que todos que entraram em campo queriam ganhar, mas o Plácido demonstrou força, raça, determinação ao conquistar o segundo turno e, consequentemente, a vaga para a Série A em 2027. Ian, não deu, né?
1: É isso, agradecer a Deus, né? A oportunidade que vem nos dando aí. Conseguimos o primeiro objetivo, que foi a classificação para a Série A. Mas o título que a gente queria, né? Que a gente estava tentando almejar, não conseguimos. Mas é isso, cabeça erguida. Vamos focar na Série A agora, ano que vem. E é isso.
0: Você sentiu muito aí o calor?
1: Ah, senti. Não tem como não sentir, né? A gente é jogador, a gente vem jogando para isso, né? Pra sentir os momentos, calor. Se entregar em final. Se entregar em cada jogo, né? Mas é isso. Cabeça no lugar agora. Foco agora para ano que vem. E é isso. A derrota faz parte da história.
0: Aí, portanto, o garoto Ian da equipe do Plácido de Castro falando que faz parte a derrota, mas o importante agora é se preparar para o ano que vem e quem sabe o Plácido possa fazer uma grande competição em 2027 na Série A do Campeonato Acreano. Kekel é o meio atacante ali que realmente voltou ao futebol com Pedro Balu, reencontrou a sua bola, fez por onde levar o Plácido de Castro a conquista da vaga para a Série A em 2027. Kekel fala que, nesse jogo, não foi tudo o que eles queriam, mas o importante foi conquistar essa vaga, Kekel.
2: E se conseguimos o que nós mais buscávamos, que era o acesso. E, dependendo da dificuldade, né, sabendo que ia acontecer isso já, jogo nesse horário também nós não estamos treinando, os caras estão na nossa frente treinando para porra, academia, suplementação. É isso aí. Só agradecer a Deus mesmo.
0: Agora, Kekel, e essa tua ida aí pro Luverdense, como é que se deu?
2: Ah, através do Balu, né? O Balu achou a porta aí pra mim. Se Deus quiser, nós vai lá pro Luverdense.
0: Você tem um empresário como o Tarcísio Pugliese, que foi treinador do Rio Branco?

0: Exatamente. Vamos falar do outro lado, então, lá do campeão, que ganhou um bônus aí de R$ 50 mil. O Plácido de Castro, como vice, ficou com 25 e o Atlético, que levantou a taça. Chega aí, Paulo.
1: Focando a segunda divisão do campeonato estadual. A competição acabou no sábado. O Atlético, campeão do primeiro turno, contra o Plácido de Castro, campeão do retorno. Um jogo em que o Galo venceu, sem muitas dificuldades, o adversário por 3-0. Vinícius e Juan, duas vezes. Poderia ter feito mais o Atlético. Além de ter desperdiçado várias oportunidades, o próprio Juan acabou também chutando uma penalidade para fora. Teve um jogador expulso, o Vinícius, mas isso aí também não tirou os méritos da vitória atleticana e nem o Plácido chegou a ameaçar, mesmo com o jogador a mais, boa parte do primeiro tempo e todo o segundo tempo, o Atlético não sofreu. Venceu por 3-0 e agora tem suas atenções voltadas para a elite do futebol acreano, o Acrianão de 2027. O técnico Quinho Brito está conosco no programa. Ele fala dessa caminhada, fala da montagem do elenco e por que que o Atlético oscilou, principalmente na reta final da competição.
2: Graças a Deus, né? Agradecer a toda a diretoria do Atlético pela confiança, agradecer aos atletas, né, que se dedicaram bastante. Oscilamos no segundo turno, mas é normal, né, diante de uma conquista de um primeiro turno você relaxar, mas hoje os meninos voltaram a ter a performance do primeiro turno, né, que nos garantiu chegarmos à final e mais uma vez a gente conseguiu fazer um bom jogo, não tomamos gols, que é importantíssimo, né? E a gente vê, né, a base do nosso time do Atlético Acreano é o sub-20 do Independência, né? São atletas que trabalham muito, se dedicam muito para entrar no mercado do futebol acreano e ter oportunidades como vem tendo e vem correspondendo, graças a Deus.
3: Você formou um time como a titularidade de alguns jogadores que vieram emprestados do Santa Cruz e jogadores que você trabalhou, você deixou guardado para usar no momento mais difícil da competição.
2: É, exatamente. A gente trouxe, tivemos a felicidade de ter quatro grandes atletas do Santa Cruz emprestados no primeiro turno, mas nós trouxemos 13 lá do Independência, né? Todos sub-20. Então nós tínhamos uma base muito boa de garotos, jovens, assim, por isso a oscilação do segundo turno também. Mas fizemos um trabalho agora nesta grande final, né? Um jogo muito difícil, apesar do placar, mas no segundo turno eles fizeram um jogo duríssimo com a gente. Um excelente trabalho do professor Balu também, com atletas de nível muito alto, como Aleph, como Kekel, como Gabriel, uma equipe de qualidade. Mas graças a Deus hoje a gente fez um grande jogo, assim como foram os jogos do primeiro turno, e saímos campeões.
3: Vou perguntar qual será o teu destino na próxima temporada, porque ainda é muito cedo. Eu sei que início de ano é o Independência na Copa São Paulo.
2: É, agora encerra meu compromisso com o Atlético Acreano, né? E a gente volta ao Independência primeiro para planejar, né, a preparação para a Copa São Paulo. E até a Copa São Paulo, meu compromisso é com as categorias de base do Independência nessa competição. E após isso, ainda não tenho nada de concreto com nenhuma equipe.
3: Parabéns.
2: Muito obrigado.
1: Em uma conversa com o vice-presidente do Galo Carijó, Ricardo Lopes, ele me garantiu que no próximo mês, após as eleições, já vai sentar com a direção planejar o Atlético para 2027. Segundo ele, esse período agora será de descanso, porque o trabalho foi intenso, principalmente para trazer o clube de volta para a elite do Acreanão. Vai ver comissão técnica, há um interesse, ele não falou abertamente da permanência do Quinho Brito no comando da equipe, mas aí o Atlético também vai ter que formar um elenco competitivo. Porque jogar a primeira divisão não é jogar a segunda divisão. E o caminho que fez pode fazer de volta. Paulo Roberto, Sistema Público de Comunicação.
0: É verdade, tem que fortalecer esse time, porque a gente sabe que Série A é outra história.
4: Se não, volta.
0: Se não, volta, bate e volta. Zeca Evangelista e esposa estão ligados aqui conosco, o homem que pesca, né, todo final de semana, tá certo? Pedro Balu está chegando ali, já se despediu também do Plácido de Castro, Pedro Balu, né? Está encaminhando aí o Kekel rumo a Lucas do Rio Verde. Bom, e sábado foi dia, noite de muita decisão no complexo da federação. Nós tivemos essa aí, que o Atlético levou a melhor sub-23 em cima do Plácido de Castro. Depois tivemos o feminino no Florestinha, onde o Atlético Chapuriense sagrou-se campeão do sub-17, vencendo a Semurb por 1-0. E no Tonicão, às 17 horas, começou a decisão do sub-17 masculino entre Galvez e

0: Santa Cruz. Santa Cruz não pode pensar na decisão. Não. Talvez, aí ele se treme todinho, né?
1: Não pode pensar.
0: Paulo Henrique, traz aí essas novidades aí, enquanto o Edmar Souza está lá na Aldeia FM retransmitindo aqui nosso programa. Chega aí, pegar.
2: O destaque agora no lance esportivo, amigos ouvintes, é o Campeonato Estadual Sub-17. No último sábado, no Tonicão, depois da final do Campeonato Estadual da 2ª Divisão, tivemos a decisão do Campeonato Estadual Sub-17, valendo as vagas do Acre na Copa do Brasil e na Supercopa Capital na temporada de 2027. Depois de uma vitória por 2-0 no primeiro jogo, o Galvez empatou com o Santa Cruz por 0-0 e conquistou o tetracampeonato estadual. Um título merecido pela reta final, mas que poderia ter sido prejudicado pelo planejamento da diretoria do Galvez. Colocou os atletas do Sub-20 para jogar o Campeonato Brasileiro da Série D pelo Maitá. O Sub-17 subiu para o Sub-20 e nos primeiros jogos da competição o Galvez era um time perdido em campo. O trabalho foi sendo realizado, os ajustes foram sendo realizados e na reta final o Galvez conseguiu demonstrar toda a sua força. O Galvez teve mais dificuldade com o Sub-15 do Santa Cruz, que jogou o Campeonato Estadual Sub-17 pelo Andirá, do que nos duelos contra o Santa Cruz. Quem está presente com a gente no lance esportivo é o atacante Damerson. 2 gols no primeiro jogo, um título importante e o Galvez dando uma arrancada sensacional na reta final do campeonato, Demerson.
3: Gratificante, né? Adeus, sem nem o que falar. Tão feliz que eu tô aqui sendo campeão por esse time aqui que ano passado tive a oportunidade de estar aqui, só que preferi ir pro Santa Cruz, bati na porta aí, na trave, e não pude ser campeão. E vim pra cá esse ano e agora ser campeão aqui é motivo de muita felicidade.
2: 2 gols no primeiro jogo, um empate pro 0-0 e você como um dos caras da conquista na reta final da competição.
3: Motivo de bastante trabalho naquele CT lá, todos os dias treinando para chegar aqui e dar meu máximo. Pude ser feliz no primeiro jogo, fazendo 2 gols. Tentei dar meu máximo aqui para fazer mais, só que o jogo foi bastante retrancado, mas mesmo assim saímos com a vitória.
2: Motivação para jogar a Supercopa Capital agora?
3: Muita, trabalhar bastante, mais ainda, para chegar lá na capital e fazer belos jogos.
2: Conquista, Eriano, levando em consideração todas as dificuldades encontradas desde o início da temporada 26.
4: É muito grande, mas primeiro eu quero exaltar o nome do Senhor Jesus, porque sem ele a gente não somos nada. Como eu falei, este time aí é de guerreiro. Só nós sabemos que o menino passa no CT, é muita dificuldade. O presidente até tenta, né, dar o que pode, mas eles merecem pela dificuldade e eles acreditaram na comissão e hoje a gente foi coroado com o título.
2: Pensar agora na Supercopa Capital?
4: Vamos pensar na Supercopa Capital. Já chegou mais 2 reforços, vai chegar mais, porque a gente quer passar de fase lá, Brasília.
2: Algum jogador de Santa Cruz interessa?
4: Eu tô conversando com o Igor pra ver, né? Também depende deles, né? Do Santa Cruz. Porque eu sempre falei isso, falei ano passado com o presidente. O Acre é um só. Eu acho que a gente tem que se juntar, a competição nacional tem que se juntar e levar os melhores. Por mim, quem vier é bem-vindo.
2: Parabéns.
4: Obrigado.
2: Quem também participa com a gente do lance esportivo é o presidente Igor Oliveira. Fala da conquista, da reta final da temporada de 2026 e do planejamento do futebol profissional para 2027, que já foi iniciado e deve ser fechado nos próximos dias. Não é isso, presidente?
5: Sem dúvida nenhuma, foi um ano difícil. E aí a gente tinha esse compromisso, essa obrigação de ganhar, de levantar uma taça esse ano, né? E nada mais gostoso do que o tetracampeonato da categoria Sub-17. Com todo o sacrifício, com tudo que a gente passou dentro e fora dos gramados, é um título que vale muito.
2: Projetando o restante da temporada, especificamente do Sub-17 com a disputa da Supercopa Capital. Tenta tornar esse time ainda mais forte?
5: Sem dúvida nenhuma. Já fizemos 2 contratações, garotos oriundos do Independência, destaque do Independência. Vamos fazer um convite aí para um atleta do Santa Cruz, que ao meu ver é o que tem de diferenciado na equipe deles. E vamos abrir, tem espaço para mais gente. É como eu sempre falo, jogador bom tem espaço em qualquer time. Vamos fazer um time para tentar fazer uma boa competição esse ano.
2: Saindo do Sub-17, pensando no restante da temporada, tem Sub-20 feminino, tem adulto feminino, De que maneira você pretende terminar essa temporada de 2026?
5: Pelo segundo ano, a gente também vai trabalhar o 15. Já havíamos feito uma combinação com o CT Furacão do Norte, junto com a escolinha lá, e acabou que mudou os planos e nós vamos colocar time no Sub-15 também. Vai ser um duelo difícil, não é? Tendo em vista que o time Sub-15, que foi o Andirá, é um time muito forte, mas nós vamos buscar. Futebol se ganha dentro das quatro linhas, né? Falando do feminino, talvez só entre nas competições para ganhar. Esse compromisso com o futebol feminino, nós ainda não tínhamos trabalhado forte nas categorias de base, né? Agora o incremento das competições nacionais no Sub-20 nos acendeu o interesse também para essa categoria. E no adulto é buscar o tricampeonato, né? A ideia é sempre buscar a hegemonia em todas as categorias.
2: Onde é que você pensa ou fecha o planejamento do futebol profissional para 2027?
5: Devo fechar o elenco agora em novembro. Trabalho, a gente já vem fazendo algumas conversas. Em outubro faz o fechamento de algumas contratações pontuais. E em novembro fecha com chave de ouro aí todo o planejamento visando pré-temporada, estrutura que vai ser necessária, enfim. O planejamento encerra em outubro para que a gente possa, ainda em dezembro, iniciar a pré-temporada.
2: Time para lutar pelo título?
5: Sem sombra de dúvidas. Lutar pelo título e, quem sabe, buscar uma classificação na Copa do Brasil.
2: O jogador que o presidente Igor Oliveira quer do Santa Cruz para jogar a Supercopa Capital é o Meia Campinas. Não sei se o convite vai ser oficializado, muito provavelmente deverá ser, mas não acredito na liberação do Santa Cruz para que o Campinas possa reforçar o Galvez na Supercopa Capital. É só uma opinião. Não ouvi ninguém do Santa Cruz a respeito de um possível empréstimo para o Galvez. É só uma opinião. Os jogadores do Galvez terão um período de descanso e no início de outubro começam a preparação para a Supercopa Capital. A competição começa no dia 1º de dezembro em Brasília, no Distrito Federal, e o Galvez estreia na competição justamente no dia 1º de dezembro contra o Novo Hamburgo do Rio Grande do Sul. Galvez, tetracampeão estadual sub-17. Paulo Henrique Nascimento, Sistema Público de Comunicação.
0: E que bom que faça valer esse tetracampeonato e conquiste vitórias também fora
1: também,
0: daqui, né?
1: Também, que chegue lá em Brasília e faça uma boa campanha e traga bons resultados.
0: E falando em Santa Cruz, olha só, já tem 22 jogadores contratados e assinados e ainda não fechou o elenco. Está dizendo aqui no site do PH, segundo o executivo de futebol Ricardo Pereira. Quem segue no Santa Cruz são os goleiros João Pedro e Serna, que estava agora no Andirá, tá certo? Os zagueiros Salvador e Renan. O lateral esquerdo, Marcinho, e o volante, Fabrício, são os únicos atletas do elenco campeão estadual 2026, já contratados novamente. E a comissão técnica, além do técnico Sandro Rezende, Ricardo Pereira confirmou as contratações do coordenador de preparação e fisiologista Roberto Júnior e do preparador de goleiros Dorielso Mendes.
1: Olha aí o Dorielso, viu?
0: Está já fechado aí com o Santa Cruz.
1: E dia 26, Alberto e ouvintes do Lance Esportivo, vai ter o Encontro dos Craques do Passado em Sena Madureira, em homenagem aos 122 anos da cidade.
0: Sábado.
1: Grêmio, Comercial Esporte Clube e o Fluminense.
0: Olha aí.
1: No Marreirão.
0: Sábado, então, no Marreirão. Tá aí, já tem aí o Encontro dos Craques do Futuro.
1: Com certeza o Doca vai estar por lá, né? E outros.
0: Gotinha e Companhia Limitada,
1: E Companhia Limitada.
0: Tá certo, o preparador de goleiros Jonathan Matos também tá mandando um abraço aqui para os amigos Zezinho Melo e Alberto Casa, a voz marcante, segundo eles.
1: Um abraço, meu amigo.
0: 12:59, fechado aqui o Lance Esportivo desta segunda-feira. Boa tarde, Jota.
1: Boa tarde a todos e até amanhã.
0: Boa tarde a você e amanhã tem muito mais aqui no Lance Esportivo. Valeu, boa tarde.
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7: 13 horas em ponto.
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10: Segunda-feira, 21 de setembro de 2026. Começa agora o nosso encontro diário com as notícias, informações e serviços do Poder Judiciário Acreano. Eu sou a Jacira Bidon e o Boletim TJ Acre de hoje está no ar. 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Tribunal de Justiça e Senapen avançam na implementação da Central de Regulação de Vagas no Acre. A estratégia prevista no Plano Pena Justa visa enfrentar superlotação e aprimorar a gestão da ocupação do sistema prisional acreano. A matéria é de Samuel Bryan.
11: O Tribunal de Justiça do Acre e a Secretaria Nacional de Políticas Penais avançaram na implementação da Central de Regulação de Vagas no Sistema Prisional do Estado. A iniciativa integra o Plano Pena Justa e tem como foco o combate à superlotação e o aprimoramento do controle da capacidade real dos presídios acreanos. Em reunião técnica realizada no Estado, representantes da Senapen, do Instituto de Administração Penitenciária, o IAPEN, e da Corregedoria Geral da Justiça visitaram o espaço físico destinado à central, que já está em fase de estruturação pelo Tribunal. Durante o encontro, foram alinhados critérios técnicos fundamentais para o funcionamento do órgão, como a distinção entre vagas declaradas e certificadas, os parâmetros de habitabilidade e a inclusão de filtros de gênero e vulnerabilidade na gestão dos dados. A Senapen também apresentou uma ferramenta tecnológica desenvolvida para apoiar os trabalhos. A avaliação inicial aponta que o sistema de dados utilizado pelo IAPEN no Acre possui as condições necessárias para dar início à metodologia. Os próximos passos incluem o início da análise das listas e a capacitação das equipes locais em oficinas técnicas. Samuel Bryan, para o Boletim TJ Acre.
10: E as inscrições para o casamento coletivo em Cruzeiro do Sul estão abertas. Vamos conferir mais informações com Miriane Telles.
12: Começaram as inscrições para o casamento coletivo em Cruzeiro do Sul. Todos os interessados em participar da iniciativa promovida pelo Tribunal de Justiça do Acre por meio do Projeto Cidadão têm até o dia 25 de setembro para se inscrever no Colégio Alfa, situado na rua Newton Prado, número 50, bairro João Alves, em Cruzeiro do Sul. O atendimento ocorre das 8 às 14 horas. Há 200 vagas disponíveis. Confira os documentos necessários no nosso site www.tjc.jus.br. A celebração está marcada para ocorrer em um local que é o Patrimônio Cultural do Acre, o Teatro dos Nauas. O evento será promovido dia 30 de setembro, às 17 horas. No primeiro semestre, o Projeto Cidadão. No primeiro semestre, houve 6 casamentos coletivos promovidos pelo Projeto Cidadão. Foram beneficiados 52 casais em Acrelândia, 85 em Brasileia, 35 em Senador Guiomar, 64 em Epitaciolândia, 54 em Bujari, 44 em Assis Brasil, totalizando o público atendido de 334 casais. Em julho, foram mais 91 casais em Rodrigues Alves. Ainda, teve uma edição destinada ao público indígena, onde 16 casais das etnias Yanauá e Nokikoi participaram da cerimônia realizada no Rio Gregório, em Tarauacá. A maior edição do Projeto Cidadão ocorreu em agosto. Na Expo Acre, foram oficializadas 235 uniões em Rio Branco. Tudo com a mesma magnitude, houve casamento na Expo Acre Juruá com 233 casais em Cruzeiro do Sul. Neste mesmo mês, ocorreu também em Feijó, com a celebração de 46 casamentos. No segundo semestre deste ano, o Projeto Cidadão oficializou 621 uniões. E ao todo, em 2026, foram 11 casamentos coletivos que alcançaram 955 casais acreanos com cidadania. O melhor é que esse número está prestes a aumentar, porque além das inscrições abertas em Cruzeiro do Sul, também está em andamento as inscrições em Sena Madureira. Viriane Teles para o Boletim TJ Acre.
8: CNJ destaca TJ Acre como único a divulgar dados sobre pessoas em situação de rua no sistema penal. O relatório População em Situação de Rua Egressa do Sistema Prisional foi elaborado pelo Conselho Nacional de Justiça com a Pontifícia Universidade Católica de São Paulo, a PUC, e enfatiza o trabalho do Judiciário Acreano no cumprimento da política de visibilidade dessas pessoas. Emanuele Falqueto fez a matéria.
13: O Conselho Nacional de Justiça, por meio do relatório População em Situação de Rua, Egressa do Sistema Prisional, destacou o Judiciário do Acre como o único do país a divulgar dados sobre pessoas em situação de rua no sistema prisional com a alimentação do Sistema Eletrônico de Execução Unificado, o CEEU, e do Banco Nacional de Medidas Penais e Prisão. O resultado demonstra que o Tribunal de Justiça do Acre cumpre com a política de visibilidade dessa população. A pesquisa teve os dados divulgados durante o Seminário de Pesquisas Empíricas Aplicadas às Políticas Judiciárias. A investigação foi feita pelo CNJ em parceria com a Pontifícia Universidade Católica de São Paulo, a PUC, que coletou dados do CEEU e do Banco, no período de 2020 a 2025, além de ter feito entrevistas de campo. A principal conclusão do relatório é que os registros oficiais não representam a realidade do país, pois em 5 anos de coletas de dados, do total de 1.107.534 pessoas que passaram pelo sistema prisional no Brasil, somente 1.168, 0,11%, foram identificadas em situação de rua. Contudo, a análise elogia a postura do Tribunal de Justiça acreano na alimentação desses dados e informações. A falta de dados ocasiona problemas na entrada para o direcionamento correto dentro das unidades prisionais e problemas na saída, com a falta de documentação, moradia, acesso a emprego e benefícios assistenciais. Além disso, a falta de identificação faz com que não seja possível planejar ações específicas e invisibiliza ainda mais essas pessoas que continuam sendo sistematicamente excluídas e não reconhecidas. Consciente de que dar visibilidade não é somente cumprir normas e orientações do CNJ, mas promover justiça, o Tribunal de Justiça do Acre, por meio do Grupo de Monitoramento e Fiscalização do Sistema Carcerário Socioeducativo, o GMF, realiza esse trabalho de atenção à população em situação de rua. O próprio relatório expõe que a principal medida adotada pela justiça acreana foi implementar um campo obrigatório de identificação dentro do sistema. Esse trabalho já tinha sido reconhecido pelo CNJ com o prêmio Pop Rua Jude em 2025, quando o Tribunal conquistou o primeiro lugar na categoria Impacto Social e Transformação com o projeto Um Novo Olhar e o segundo lugar na categoria Inovação na Prestação de Serviços Judiciais com o projeto Identificar para Incluir. As iniciativas premiadas foram implantadas dentro da Vara de Execuções Penais e Medidas Alternativas de Rio Branco, a VEPMA, e foram ações que buscaram tirar da invisibilidade as pessoas em situação de rua. Tanto que o projeto que ficou em segundo lugar, o Identificar para Incluir, utilizou tarjas eletrônicas dentro do Sistema Eletrônico Unificado. Dessa forma, foi possível fazer os encaminhamentos necessários dessas pessoas à rede de atenção psicossocial e evitar a regressão de regimes por descumprimento de medidas impostas, que acontece pela falta de condições mínimas, como moradia, acesso à saúde ou até ausência de energia elétrica para carregar tornozeleira eletrônica. Emanuele Falqueto para o Boletim TJ Acre.
8: E a edição do Boletim TJ Acre desta segunda-feira, dia 21 de setembro de 2026, fica por aqui. 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Produção, edição e apresentação, Jacir Abidon. Reportagens, Emanuele Falqueto, Samuel Bryan e Miriane Teles. Jornalista responsável, Andréia Zilho. Obrigada por sua audiência e até amanhã.

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0: Beijo pra vocês, boa noite.
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0: 14:36.
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2: Segunda-feira, 21 de setembro de 2026. Começa agora o nosso encontro diário com as notícias, informações e serviços do Poder Judiciário Acreano. Eu sou a Jacira Bidon e o Boletim TJ Acre de hoje está no ar. 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Tribunal de Justiça e Senapen avançam na implementação da Central de Regulação de Vagas no Acre. A estratégia prevista no Plano Pena Justa visa enfrentar superlotação e aprimorar a gestão da ocupação do sistema prisional acreano. A matéria é de Samuel Bryan.
3: O Tribunal de Justiça do Acre e a Secretaria Nacional de Políticas Penais avançaram na implementação da Central de Regulação de Vagas no Sistema Prisional do Estado. A iniciativa integra o Plano Pena Justa e tem como foco o combate à superlotação e o aprimoramento do controle da capacidade real dos presídios acreanos. Em reunião técnica realizada no Estado, representantes da Senapen, do Instituto de Administração Penitenciária, o IAPEN, e da Corregedoria Geral da Justiça visitaram um espaço físico destinado à central, que já está em fase de estruturação pelo Tribunal. Durante o encontro, foram alinhados critérios técnicos fundamentais para o funcionamento do órgão, como a distinção entre vagas declaradas e certificadas, os parâmetros de habitabilidade e a inclusão de filtros de gênero e vulnerabilidade na gestão dos dados. A Senapen também apresentou uma ferramenta tecnológica desenvolvida para apoiar os trabalhos. A avaliação inicial aponta que o sistema de dados utilizado pelo IAPEN no Acre possui as condições necessárias para dar início à metodologia. Os próximos passos incluem o início da análise das listas e a capacitação das equipes locais em oficinas técnicas. Samuel Bryan, para o Boletim TJ Acre.
2: E as inscrições para o casamento coletivo em Cruzeiro do Sul estão abertas. Vamos conferir mais informações com Miriane Telles.
4: Começaram as inscrições para o casamento coletivo em Cruzeiro do Sul. Todos os interessados em participar da iniciativa promovida pelo Tribunal de Justiça do Acre por meio do Projeto Cidadão têm até o dia 25 de setembro para se inscrever no Colégio Alfa, situado na rua Newton Prado, número 50, bairro João Alves, em Cruzeiro do Sul. O atendimento ocorre das 8 às 14 horas. Há 200 vagas disponíveis. Confira os documentos necessários no nosso site www.tjc.jus.br. A celebração está marcada para ocorrer em um local que é o Patrimônio Cultural do Acre, o Teatro dos Nauas. O evento será promovido dia 30 de setembro, às 17 horas. No primeiro semestre, o Projeto Cidadão. No primeiro semestre, houve 6 casamentos coletivos promovidos pelo Projeto Cidadão. Foram beneficiados 52 casais em Acrelândia, 85 em Brasileia, 35 em Senador Guiomar, 64 em Epitaciolândia, 54 em Bujari, 44 em Assis Brasil, totalizando o público atendido de 334 casais. Em julho, foram mais 91 casais em Rodrigues Alves. Ainda, teve uma edição destinada ao público indígena, onde 16 casais das etnias Yanauá e Nokikoi participaram da cerimônia realizada no Rio Gregório, em Tarauacá. A maior edição do Projeto Cidadão ocorreu em agosto. Na Expo Acre, foram oficializadas 235 uniões em Rio Branco. Tudo com a mesma magnitude, houve casamento na Expo Acre Juruá com 233 casais em Cruzeiro do Sul. Neste mesmo mês, ocorreu também em Feijó, com a celebração de 46 casamentos. No segundo semestre deste ano, o Projeto Cidadão oficializou 621 uniões. E ao todo, em 2026, foram 11 casamentos coletivos que alcançaram 955 casais acrianos com cidadania. O melhor é que esse número está prestes a aumentar, porque além das inscrições abertas em Cruzeiro do Sul, também está em andamento as inscrições em Sena Madureira. Viriane Teles para o Boletim TJ Acre.
5: CNJ destaca TJ Acre como único a divulgar dados sobre pessoas em situação de rua no sistema penal. O relatório População em Situação de Rua Egressa do Sistema Prisional foi elaborado pelo Conselho Nacional de Justiça com a Pontifícia Universidade Católica de São Paulo, a PUC, e enfatiza o trabalho do Judiciário Acreano

A pesquisa teve os dados divulgados durante o Seminário de Pesquisas Empíricas Aplicadas às Políticas Judiciárias. A investigação foi feita pelo CNJ em parceria com a Pontifícia Universidade Católica de São Paulo, a PUC, que coletou dados do CEU e do banco no período de 2020 a 2025, além de ter feito entrevistas de campo. A principal conclusão do relatório é que os registros oficiais não representam a realidade do país, pois em 5 anos de coletas de dados, do total de 1.107.534 pessoas que passaram pelo sistema prisional no Brasil, somente 1.168, 0,11%, foram identificadas em situação de rua. Contudo, a análise elogia a postura do Tribunal de Justiça acreano na alimentação desses dados e informações. A falta de dados ocasiona problemas na entrada para o direcionamento correto dentro das unidades prisionais e problemas na saída, com a falta de documentação, moradia, acesso ao emprego e benefícios assistenciais. Além disso, a falta de identificação faz com que não seja possível planejar ações específicas e invisibiliza ainda mais essas pessoas que continuam sendo sistematicamente excluídas e não reconhecidas. Consciente de que dar visibilidade não é somente cumprir normas e orientações do CNJ, mas promover justiça, o Tribunal de Justiça do Acre, por meio do Grupo de Monitoramento e Fiscalização do Sistema Carcerário Socioeducativo, o GMF, realiza esse trabalho de atenção à população em situação de rua. O próprio relatório expõe que a principal medida adotada pela justiça acreana foi implementar um campo obrigatório de identificação dentro do sistema. Esse trabalho já tinha sido reconhecido pelo CNJ com o prêmio Pop Rua Ajude em 2025, quando o tribunal conquistou o primeiro lugar na categoria Impacto Social e Transformação, com o projeto Um Novo Olhar, e o segundo lugar na categoria Inovação na Prestação de Serviços Judiciais, com o projeto Identificar para Incluir. As iniciativas premiadas foram implantadas dentro da Vara de Execuções Penais e Medidas Alternativas de Rio Branco, a VEPMA, e foram ações que buscaram tirar da invisibilidade as pessoas em situação de rua. Tanto que o projeto que ficou em segundo lugar, o Identificar para Incluir, utilizou tarjas eletrônicas dentro

0: aqui. 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Produção, edição e apresentação, Jacir Abidon. Reportagens, Emanuele Falqueto, Samuel Bryan e Miriane Teles. Jornalista responsável, Andréia Zílio. Obrigada por sua audiência e até amanhã.
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0: Bom, eu quero chamar agora um cara que eu venho paquerando de longe já há algum tempo, mas ele não me dá muita bola, pedindo canções, alguma canção que ele componha para mim. Mas eu acho que depois dos 30, ele se deixou seduzir por mim. Tá compondo uma canção linda para mim e vai me dar o prazer de estar aqui comigo hoje cantando uma canção. Herbert Viana.
1: Obrigado. Ah, difícil, né? 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
1: 15 horas e 45 minutos.
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3: Segunda-feira, 21 de setembro de 2026. Começa agora o nosso encontro diário com as notícias, informações e serviços do Poder Judiciário Acreano. 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

0: 15h47.
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Bom, eu quero chamar agora um cara que eu venho paquerando de longe já há algum tempo, mas ele não me dá muita bola, pedindo canções, alguma canção que ele componha para mim. Mas eu acho que depois dos 30, ele se deixou seduzir por mim. Está compondo uma canção linda para mim e vai me dar o prazer de estar aqui comigo hoje cantando uma canção. Herbert Viana.

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1: Boa tarde.
2: Boa tarde.
1: 16 horas e 46 minutos.
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3: São 17 horas e 3 minutos e agora a gente vai conferir como que está o trânsito na capital de Rio Branco. Nessa segunda-feira chuvosa, né? A tarde agora está bem chuvosa, tem bastante chuva, a gente tem que tomar cuidado no trânsito. Então, a rua Rio de Janeiro, ela ali do cruzamento com a Ceará até mais ou menos a altura do cemitério São João Batista, está com trânsito intenso, então tem que ter muito cuidado. E saindo ali do cemitério até a altura do cruzamento com o Massabino, o trânsito está moderado. Então, no iníciozinho da Rio de Janeiro está bastante intenso e depois vai ficando mais tranquilo. A rua Massabino também está com trânsito intenso nesse horário, geralmente é assim. E ela está do cruzamento da Rio de Janeiro até o cruzamento com a Avenida Nações Unidas. A Avenida Ceará também está com trânsito intenso, sentido centro-bairro. Da altura do Banco do Brasil, da Agência Estilo, até o cruzamento com a Omar Sabino. Então, quem está por aí tem que ter bastante cautela e cuidado nessa segunda-feira chuvosa. Onde também está com trânsito intenso é na Rua Pernambuco, do cruzamento com a Rua Minas Gerais até o cruzamento com a Avenida Nações Unidas. E a Rua Isaura Parente está com trânsito moderado. Da altura ali do supermercado Araújo até o cruzamento com a rua Coronel João Câncio. E a dica de hoje é: realize manutenções periódicas. Duas das principais medidas preventivas são a inspeção e manutenção regulares do veículo. Acompanhe o funcionamento dos limpadores de para-brisa, dos pneus, faróis, sistemas de freio e correia dentada. Um veículo bem cuidado traz mais segurança, principalmente nesses períodos de chuva.
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3: E seguimos o Conexão Acre para conferir a previsão do tempo para terça-feira. Em todo o estado, a previsão para terça-feira é de céu parcialmente nublado a nublado, com pancadas de chuva e trovoadas isoladas. Vamos conferir as temperaturas para amanhã. Na capital e municípios do Baixo Acre, a temperatura mínima deve ficar em torno de 23 graus, com máxima de 34 graus. No Alto Acre, nos municípios de Assis Brasil, Brasileia, Epitaciolândia e Chapuri, as temperaturas variam entre mínima de 22 e máxima de 34 graus também. Já na Regional do Juruá, a temperatura mínima deve ficar em torno de 24, com máxima também de 34 graus. Nos municípios de Tarauacá, Feijó, Jordão e Jordão, as temperaturas variam entre mínima de 23 e máxima de 35 graus. E em Sena Madureira, Manuel Urbano e Santa Rosa do Purus, a temperatura mínima deve ficar em torno de 23 com máxima de 33 graus.
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3: Lula participa de encontros bilaterais antes de discurso na ONU. Brasil é o primeiro país a discursar na Assembleia Geral nesta terça-feira. A reportagem é de Gabriel Correia.
5: O Brasil abre nesta terça-feira o debate da Assembleia Geral das Nações Unidas, quando os líderes mundiais falam sobre as prioridades e preocupações de cada país. O presidente Lula desembarcou no domingo nos Estados Unidos e nesta segunda tem uma série de encontros bilaterais marcados. Lula recebe na residência oficial em Nova York o presidente do Uruguai, Yamandu Orsi, por volta das 11h30 da manhã no horário de Brasília. Uma hora depois, tem audiência com o prefeito de Nova York, Zohran Mamdani, do Partido Democrata. E no fim da tarde, com o senador Bernie Sanders, ligado ao Bloco Democrata. Na terça-feira, como faz tradicionalmente há 7 décadas, o Brasil é o primeiro país a discursar na Assembleia Geral. Esta será a 11ª participação de Lula. No discurso, ele deve ressaltar a importância do multilateralismo diante dos conflitos internacionais, deve defender a negociação para a solução de disputas, o respeito ao direito internacional humanitário e a não interferência em assuntos internos de outros países. O discurso deve apresentar a visão do Brasil sobre a reforma das Nações Unidas e do Conselho de Segurança, entre outros temas. O Itamaraty não informou sobre um possível encontro entre Lula e o presidente dos Estados Unidos. Donald Trump é o segundo a discursar e eles poderiam se cruzar nos bastidores do plenário. No ano passado, os dois tiveram um breve contato quando Trump disse que havia acontecido uma química excelente entre eles. Depois da abertura, o presidente do Brasil terá encontro bilateral com o secretário-geral da ONU. Esta será a última vez de Antônio Guterres em uma semana de alto nível, já que seu segundo mandato termina este ano. Lula retorna para o Brasil em seguida. Mas a delegação brasileira também participa de uma série de reuniões ao longo da semana de alto nível da ONU. O ministro Mauro Vieira participa de encontros com ministros das relações exteriores de outros países, além de diversas reuniões como do BRICS, da Comunidade de Estados Latino-Americanos e Caribenhos, do Fórum de Diálogo Índia-Brasil-África do Sul e do Grupo dos 77 China, que é a maior coalizão de países em desenvolvimento. O Brasil também promove reuniões do Painel Internacional de Desigualdade, da Aliança Global contra a Fome e da Zona de Paz e Cooperação do Atlântico Sul, que o Brasil preside pelos próximos 3 anos. Além de Mauro Vieira, viajaram para reuniões em Nova York os ministros do Desenvolvimento e Assistência Social, Wellington Dias, da Gestão e da Inovação, Esther Dweck, dos Povos Indígenas, Luiz Eloy Terena, e da Igualdade Racial, Raquel Barros. O debate geral da Assembleia da ONU vai até o dia 28 de setembro. Da Rádio Nacional em São Luís, Gabriel Correa.
3: E Justiça do Trabalho registra 171 processos de assédio eleitoral no ano. Sudeste e Sul concentram metade das denúncias no ambiente de trabalho. A reportagem é de Gabriel Bruno.
6: A Justiça do Trabalho já tem 171 processos de assédio eleitoral no trabalho em 2026. Considerando o período de 2023 até este ano, são 771 processos, de acordo com dados repassados pelo Tribunal Superior Eleitoral à Rádio Nacional. Dois casos recentes são alvos de ações do Ministério Público do Trabalho. Um discurso do dono das lojas Avan, Luciano Hang, para funcionários em que disse que votar em candidatos favoráveis ao fim da escala 6x1 faria com que tivessem que conseguir um subemprego. Outro foi um post do influenciador Rico Melquiades, em que diz que vai demitir uma suposta empregada doméstica por apoiar um partido que não o dele. Nós pedimos um posicionamento da Avan e aguardamos um retorno. Rico Melquiades fez uma publicação se retratando. Afirmou que as mulheres no vídeo são familiares dele e que nenhum trabalhador pode ser coagido a votar em alguém. O assédio eleitoral pode ocorrer contra um funcionário ou contra todo um grupo de funcionários. Depende da forma como ele é feito, explica a advogada trabalhista Juliana Castilho.
7: Temos uma corrente de e-mail, uma corrente de WhatsApp e toda aquela coletividade de funcionários recebem a ameaça de que se não votarem no candidato X ou Y, poderá perder o emprego, ficar sujeito a alguma forma de discriminação no trabalho. Aí a gente tem o coletivo. Se essa ameaça for um pouco menos agressiva, digamos assim, pode ser considerado só a violação íntima do empregado. E aí depende de cada um.
6: A advogada aconselha o trabalhador assediado a juntar todas as provas que conseguir e fazer a denúncia.
7: Pode começar pelo canal de denúncia na própria empresa, caso tenha segurança para fazer tal denúncia, ou ele pode procurar o Ministério do Trabalho, o Ministério Público do Trabalho, o canal de denúncias no Tribunal Eleitoral, no sindicato e procurar um advogado, sempre munido de todas as provas possíveis que ele tiver.
6: Um estudo da Justiça do Trabalho mostra que 5 estados das regiões Sudeste e Sul concentram metade dos casos. São Paulo lidera, seguido por Paraná, Rio Grande do Sul, Rio de Janeiro e Santa Catarina. Da Rádio Nacional em Brasília, Gabriel Lima.
3: E o Tribunal Superior Trabalhista julga hoje o processo protocolado pelos Correios. O julgamento ocorre após uma semana de greve, impasse e negociação. A reportagem de Cristiane Ribeiro.
8: Diante da falta de acordo com a empresa e após uma semana em greve, o Tribunal Superior do Trabalho julga nesta segunda-feira o dissídio coletivo dos empregados dos Correios. A sessão está marcada para 1:30 PM. No pedido de dissídio coletivo enviado ao TST, a direção dos Correios alegou a necessidade de controlar despesas em meio à reestruturação. O principal impasse está na mudança do plano de saúde. Os trabalhadores contestam a intenção da empresa de migrar sua condição de mantenedora para patrocinadora do Correios Saúde. Os sindicatos rejeitaram a proposta inicial da direção da empresa, que ofereceu reajuste de 0,87%. A categoria reivindica recomposição com base na inflação acumulada e ganho real, apontando que a oferta da estatal ficou bem abaixo do INPC, o Índice Nacional de Preços ao Consumidor. Os trabalhadores também não aceitam o fim das gratificações específicas, como a de motoristas, por quebra de caixa e o vale extra de Natal. Ao julgar a legalidade da greve dos Correios, o TST determinou a manutenção de 80% do efetivo em atividade. Através de nota, os Correios disseram que mantêm os serviços em todo o país, atuando para reduzir os eventuais impactos da paralisação, que afirma ter adesão parcial de empregados. Com informações da Agência Brasil, da Rádio Nacional no Rio de Janeiro, Cristiane Ribeiro.
3: Boletim Focus reduz projeção da taxa Selic de 2026 para 13,5%. O mercado prevê nova queda na Selic após redução da taxa de juros. Quem traz as informações é Gabriel Brum.
6: Após redução da taxa básica de juros, o mercado financeiro passou a prever mais um corte na Selic. A nova projeção está no Boletim Focus desta segunda-feira. Na semana passada, o Copom, Comitê de Política Monetária, reduziu a taxa para 13,75% ao ano. Agora, os economistas consultados pelo Banco Central esperam que termine o ano ainda mais baixa, em 13,5%. Já para a inflação, a previsão teve um leve aumento, subindo de 4,9% para 4,92%, enquanto a expectativa para o crescimento econômico caiu levemente para 1,88%. Era 1,89% na semana passada. Bom lembrar que o mundo continua sob a influência das incertezas causadas pelo conflito iniciado por Estados Unidos e Israel contra o Irã. O barril do petróleo continua na faixa dos US$100, o que afeta a inflação mundial. O último dado do Boletim Focus permaneceu sem alteração. Dólar a R$ 5,20. Da Rádio Nacional em Brasília, Gabriel Bruno.
9: Eleições.
3: Segundo a regra eleitoral, desde o último sábado, dia 19, os candidatos só poderão ser presos em caso de flagrante. Ângela Villanova nos ajuda a entender como isso deve funcionar.
10: As eleições gerais de 2026 estão se aproximando e, conforme o Código Eleitoral, novas regras entram em vigor neste período. Neste sábado, 19 de setembro, faltando 15 dias para o primeiro turno, marcado para o dia 4 de outubro, passa a valer a restrição de prisão para candidatos. De acordo com o Tribunal Regional Eleitoral, os candidatos que disputam o primeiro turno não podem ser presos ou detidos a partir de 15 dias antes da votação até 48 horas após o encerramento do pleito. A mesma regra se aplica aos que permanecerem na disputa em um eventual segundo turno, previsto para 25 de outubro, também pelo intervalo de 15 dias antes da votação e 48 horas depois. A legislação prevê exceções, sendo permitido flagrante delito. Nesse caso, a pessoa detida deve ser conduzida imediatamente à presença de um juiz competente que avaliará a legalidade da prisão. Já em relação aos eleitores, a restrição começa 5 dias antes da votação e se estende igualmente até 48 horas após o encerramento. Mesários e fiscais de partido também estão incluídos nas regras, com prazos semelhantes. O objetivo dessa medida é assegurar que o processo eleitoral ocorra de forma justa, sem que prisões sejam utilizadas como instrumento de intimidação ou interferência no exercício da cidadania. Ângela Villanova para o Sistema Público de Comunicação.
3: E aposentado que votar não terá que fazer prova de vida no INSS. As informações com Carolina Prazeres.
9: Aposentados, pensionistas e titulares de benefícios assistenciais do INSS, o Instituto Nacional do Seguro Social, que votarem nas eleições de 2026, não precisarão fazer a verificação da prova de vida neste ano. De acordo com o Ministério da Previdência Social, a verificação vai ocorrer de forma automática a partir do cruzamento das informações da Justiça Eleitoral com a base de dados do INSS. Como confirma o chefe de cartório da primeira zona eleitoral do Maranhão, Vitor Hugo Cândido.
11: Na verdade, a eleição é feita com reconhecimento biométrico para os eleitores que têm biometria cadastrada. Então, equivale a uma prova de vida em relação a esses.
9: O beneficiário não vai precisar enviar o comprovante de votação nem solicitar a atualização no Instituto. Segundo o INSS, a medida alcança parte dos cerca de 40 milhões de beneficiários ativos na Previdência e de programas assistenciais. A aposentada Ana Cristina Ferreira afirma que essa ação vai facilitar a vida do aposentado.
12: Olha, eu acho importante isso, você ter como garantia de votar e não fazer prova de vida. Mas eu, como sou idosa, eu quero exercer a minha cidadania até enquanto eu puder. Mas é muito bom, é importante o idoso saber que se ele votar, ele não vai fazer prova de vida. Porque muitas das vezes a gente esquece, porque eu mesma já esqueci de fazer prova de vida. Viu? Então isso é importante, isso é ótimo para a gente. Mas enquanto eu puder votar, eu quero votar.
9: A prova de vida é um procedimento anual feito para confirmar se o aposentado, pensionista ou outro beneficiário continua vivo e pode receber o pagamento. Isso ajuda a evitar fraudes e depósitos indevidos. Além disso, desde 2019, o comparecimento presencial deixou de ser a regra para a realização da prova de vida. Para reduzir filas e custos para o processo, o INSS passou a buscar de forma proativa informações em diferentes bases de dados que confirmem a condição de vida do cidadão. As eleições é uma delas. Agência Rádio Web, produção e reportagem, Carolina Prazeres.
13: Saúde.
3: Pneumovinte passa a ser oferecida a idosos com 85 anos ou mais. Mais de 2,3 milhões de pessoas podem receber a vacina. As informações com Cristiane Ribeiro.
14: Depois de vacinar mais de 1 milhão de crianças de até 5 anos de idade com a Pneumovinte, o Ministério da Saúde disponibiliza agora o imunizante para pessoas com 85 anos ou mais. A vacina protege contra a bactéria pneumocócica e suas formas graves, como a pneumonia e a meningite. A estimativa é de que mais de 2 milhões e 300 mil pessoas façam parte do público-alvo em todo o país e ao menos 90% sejam imunizadas. A vacinação já começou em vários estados e nesta segunda-feira chega a todos os postos de saúde e clínicas da família da cidade do Rio de Janeiro. O objetivo é reduzir o risco de complicações, hospitalizações e óbitos entre os mais idosos que estão em processo natural de envelhecimento do sistema imunológico. Além das consequências respiratórias, a bactéria pneumocócica pode causar problemas cardíacos, renais e comprometer o sistema nervoso central, entre outros. Dados nacionais mostram que entre os brasileiros com 85 anos ou mais, a taxa de mortalidade por pneumonia alcançou 758,1 óbitos por 100 mil habitantes em 2024. E 743,1 por 100 mil em 2025. A Pneumovinte foi incorporada no Calendário Nacional de Vacinação em junho deste ano, para crianças menores de 5 anos. Da Rádio Nacional no Rio de Janeiro, Cristiane Ribeiro.
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3: E a Agência Nacional de Vigilância Sanitária, a Anvisa, determina a apreensão de remédio contra câncer e toxina botulínica falsificados. A reportagem é de Thaís Carolina.
15: Um alerta para quem utiliza medicamentos e produtos de uso médico. A Anvisa proibiu a venda e determinou o recolhimento de lotes falsificados do Fesgo. usado no tratamento de câncer de mama, e do Disport, à base de toxina botulínica. No Fesgo, o alerta é para o lote B5011B05, fabricado em junho de 2025. A própria fabricante identificou versões adulteradas do medicamento circulando no mercado. Já no Disport, a medida envolve os lotes P08191, P08192 e P22368. A fabricante informou que não reconhece a autenticidade desses produtos. As medidas já estão valendo em todo o país. A orientação aos consumidores é conferir o lote e a embalagem antes de usar os produtos e não utilizar nenhum dos lotes proibidos. Quem tiver um desses medicamentos deve procurar a farmácia ou serviço de saúde onde fez a compra para receber orientação sobre como proceder. Em caso de suspeita de produto falsificado, a recomendação é não usar e comunicar o caso à Vigilância Sanitária. Thaís Caroline, para o Sistema Público de Comunicação do Acre.
3: E Fundação Hospitalar Governador Flaviano Mello realiza dia de atendimentos especializados e mobilização em ações de saúde. As informações com Dejanine Oliveira.
13: A Fundação Hospitalar Governador Flaviano Mello, a Fundacre, realizou no último sábado, dia 19, uma ação especial de atendimento em neuropediatria para 90 crianças previamente triadas pela regulação aqui em Rio Branco e pelo Complexo Regulador do Estado do Acre. Os atendimentos foram efetuados no Serviço de Atendimento Ambulatorial Especializado, o SAI, com a participação de 4 médicos neuropediatras e pediatras, além de equipes responsáveis pelo acolhimento, confirmação, agendamento, supervisão, enfermagem e suporte de tecnologia. Também foram realizados 40 procedimentos de vasectomia, ampliando o acesso da população aos serviços especializados do SUS. Além dos atendimentos realizados na Fundacre, equipes da instituição também participaram do programa MP na Comunidade, no bairro Calafate, atuando no serviço de regulação e contribuindo para encaminhar a população aos atendimentos disponíveis na rede pública de saúde. Dejanine Oliveira, Sistema Público de Comunicação.
3: E projeto que leva atendimentos através da Carreta da Saúde atende centenas de mulheres na capital e estende ação ao Alto Acre a partir do dia 25 deste mês. Vamos conferir mais detalhes com Ivan de Carvalho.
16: A Carreta da Saúde faz parte do projeto de atenção primária do Ministério da Saúde. A secretária de gestão do Ministério da Saúde, Olivia Medeiros, acompanhou o atendimento nesta sexta-feira, reforçando a importância da atenção primária e dos procedimentos na área da ginecologia que está sendo proporcionada aqui na capital.
17: Ela já funcionou vários dias, um mês seguido no Rio Branco. Amanhã a agenda acontece para as biópsias que já estão agendadas. Depois organiza a carreta, vai para o município de Brasileia. Aí fica mais um mês inteiro fazendo todos os agendamentos, os atendimentos que estão agendados. A gente está falando do atendimento completo da saúde da mulher. Então, é o acesso às consultas de especialistas, ginecologista, mastologista,

0: objetivo e o reconhecimento do problema é entender que havia bastante fila para alguns exames, né, a necessidade de cuidar da saúde dessas mulheres, e aí o planejamento foi baseado na demanda, nas filas, e essa organização de quais municípios recebem a carreta, em que ordem, tem a ver com isso. Então, os atendimentos que acontecem na carreta, ele já é todo organizado. Primeiro, ele foi investigado e o que a gente chama de regulado, e aí agendado para atendimento na carreta.
1: Na unidade móvel, são ofertados mamografia, ultrassonografia, pélvicas e transvaginais, e consultas com especialistas, tudo através do encaminhamento. Érica Oliveira faz parte do apoio institucional da carreta no Acre e falou da importância dessa iniciativa para cuidar das mulheres da capital e do interior.
2: Então, é de extrema importância esse apoio que o Ministério da Saúde tem dado ao estado do Acre. Nosso estado é um estado carente, é um estado a qual precisa muito dessa intervenção. E o impacto social dessa carreta de saúde da mulher aqui no nosso estado, ela tem acontecido de forma significativa e positiva, reduzindo as nossas demandas reprimidas e atendendo as nossas acrianas, dando um atendimento digno e oportuno, desde o rastreio até o tratamento dentro da sua necessidade.
1: A carreta seguirá com seu atendimento para o Alto Acre, com atendimento no município de Brasileia, a partir do dia 25 deste mês. Para o Sistema Público de Comunicação, Ivante Carvalho.
3: E vamos para um breve intervalo, e a seguir, escolas da rede estadual levam cidadania e inclusão aos alunos de Cruzeiro do Sul. E ainda, cerca de 100 quilos de skunk são apreendidos em barco durante operação no Rio Acre. Voltamos já.
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2: Estamos de volta com Conexão Acre e a gente começa falando as notícias de educação. O Instituto Nacional de Estudos e Pesquisas, o INEP, liberou a cartilha com orientações para a prova de redação do Enem. A reportagem é de Tatiana Alves.
3: A cartilha do participante com orientações para a prova de redação do Enem já pode ser acessada no portal do INEP. E neste ano, a publicação ganhou versões adaptadas para pessoas com dislexia, transtorno do espectro autista, além de participantes surdos ou com deficiência auditiva. O conteúdo apresenta a matriz de referência da redação e detalha as 5 competências avaliadas pelos corretores. A cartilha também traz exemplos de textos que alcançaram notas altas em edições anteriores do Enem. Os modelos vêm acompanhados de comentários pedagógicos que mostram na prática como funciona a correção e quais critérios são considerados na avaliação. No dia da prova, o candidato deverá elaborar um texto dissertativo argumentativo de até 30 linhas, baseado no tema proposto nos textos de apoio e nos conhecimentos adquiridos ao longo da formação escolar. O INEP alerta que situações como fugir ao tema, escrever um texto com até 7 linhas, desrespeitar a estrutura exigida ou inserir conteúdo sem relação com a proposta podem resultar em nota zero. Entre os critérios observados estão o domínio da norma padrão da língua portuguesa, a capacidade de desenvolver o tema com argumentos consistentes, a organização das ideias, o uso adequado dos recursos linguísticos e a apresentação de uma proposta de intervenção que respeite os direitos humanos. As provas do Enem 2026 serão aplicadas nos dias 8 e 15 de novembro. A redação será realizada no primeiro dia, junto com as provas de linguagens e ciências humanas. A cartilha completa pode ser baixada no portal do INEP. Da Rádio Nacional, no Rio de Janeiro, Tatiana Alves.
2: E escolas da rede estadual levam cidadania e inclusão aos alunos de Cruzeiro do Sul. Nonato Costa traz informações sobre esta importante ação.
4: Escolas da rede estadual de educação em Cruzeiro do Sul movimentaram a semana passada com uma importante lição de cidadania e empatia. Entre os dias 14 e 17 de setembro, instituições de ensino realizaram o projeto Informação e Respeito como Pontes para a Inclusão, em alusão ao Dia Nacional da Luta da Pessoa com Deficiência, celebrado nesta segunda-feira, 21. A iniciativa foi idealizada pelo Núcleo de Apoio Pedagógico à Inclusão, o NAP. De acordo com a coordenadora pedagógica Érica Moraes, a proposta busca transformar a escola em um espaço de diálogo, escuta ativa e verdadeira inclusão. Quanto ao todo o projeto, envolveu palestras, rodas de conversa e a participação direta de pessoas com deficiência que compartilharam suas histórias e vivências com os estudantes. Para marcar o encerramento institucional, o NAP promove nesta segunda-feira o terceiro protagonismo surdo no SENAC de Cruzeiro do Sul. É a educação transformando a teoria em respeito na prática. Cruzeiro do Sul, Nonato Costa, para o Sistema Público de Comunicação.
2: E hoje, 21 de setembro, é o Dia Nacional da Luta da Pessoa com Deficiência. As famílias enfrentam barreiras para garantir inclusão escolar. A reportagem é de Tatiana Alves.
3: 21 de setembro é o Dia Nacional da Luta da Pessoa com Deficiência. Data que reforça a importância da inclusão e da garantia de direitos para milhões de pessoas. Apesar dos avanços conquistados na legislação, o acesso à educação ainda é um desafio cotidiano para muitas famílias de crianças com deficiência ou neurodivergentes. E conseguir uma vaga na escola costuma ser um dos grandes obstáculos. Embora a Lei Brasileira de Inclusão proíba que instituições de ensino públicas e privadas recusem matrículas ou cobrem valores adicionais em razão da condição do estudante, a realidade muitas vezes é diferente. diferente. A coordenadora do Núcleo de Assistência Jurídica de Promoção e Defesa dos Direitos Humanos da Defensoria Pública do Distrito Federal, Amanda Fernandes, explica o que pais ou responsáveis devem fazer caso uma instituição crie obstáculos para evitar a matrícula.
0: A primeira orientação é que a família procure registrar a situação da negativa da matrícula, mesmo quando essa negativa é velada. A escola pode dizer, não expressamente, mas por outras formas, como não temos estrutura suficiente para essa criança, não vamos conseguir fazer o que ela precisa. São condutas que podem indicar uma negativa discriminatória. A questão de não ter estrutura, não ter profissional, não é desculpa para a escola se tirar o seu ônus de fazer a inclusão. É importante solicitar que a escola apresente por escrita a justificativa para essa recusa, para depois conseguir judicializar.
3: Argumentos como falta de vagas e turmas lotadas são relatos frequentes de pais e responsáveis e configura como justificativa indireta, o que representa uma recusa disfarçada e pode levar a família a buscar a justiça para garantir um direito básico, o acesso à educação. Moradora de Brasília, Cristina Lara teve problemas para matricular a filha, diagnosticada com autismo e superdotação. Ela criticou o desinteresse e o descaso da diretora de um colégio particular em Taguatinga, no Distrito Federal.
1: Ela não perguntou nada sobre a minha filha, nem assim, quais eram as necessidades da minha filha, qual era o nível de autismo. Só de falar autismo, assim, é como se a palavra tivesse mudado todo o atendimento da escola. Porque as escolas, elas não querem ter que mudar nada na rotina delas para fazer as adaptações necessárias, né? Sem nem saber quais são as adaptações necessárias. Só de falar que tem uma deficiência, eles já negam a matrícula.
3: Mas os desafios não terminam com a matrícula. Especialistas alertam que estar na escola não significa necessariamente ser incluído. Entre as principais dificuldades estão a escassez de mediadores, profissionais fundamentais para oferecer suporte individualizado aos alunos, a falta de adaptação dos conteúdos às diferentes formas de aprendizagem e as barreiras físicas e sensoriais presentes em muitas unidades de ensino. Ambientes sem acessibilidade adequada e salas com excesso de estímulos visuais e sonoros dificultam ainda mais a participação plena desses estudantes. A luta, portanto, vai além do acesso à sala de aula e passa pela construção de uma educação verdadeiramente inclusiva para todos. Da Rádio Nacional, no Rio de Janeiro, Tatiana Alves.
2: E cobrança híbrida e contas salários. Banco Central anuncia novas regras para o Pix. Entenda o que muda com Thaís Caroline.
5: O Pix vai passar por mudanças. O Banco Central aprovou regras para ampliar o uso da ferramenta e, ao mesmo tempo, reforçar a segurança contra fraudes. Uma das novidades é a possibilidade de usar o Pix automático em contas salário. A partir de julho de 2027, trabalhadores poderão autorizar pagamentos recorrentes, como mensalidades, assinaturas e contas de consumo diretamente com dinheiro depositado nesse tipo de conta. Outra mudança envolve a chamada cobrança híbrida, que permite ao consumidor escolher entre pagar uma cobrança por boleto ou por Pix. Pela nova regra, quando o boleto for pago, o Pix vinculado à cobrança será cancelado automaticamente. A medida começa a valer em fevereiro de 2027. O Banco Central também endurece as regras para bancos e fintechs que participam do sistema. Instituições penalizadas poderão ser retiradas do Pix imediatamente, sem o prazo de até 30 dias que existia anteriormente. E tem novidade também para quem tiver uma chave Pix marcada como suspeita de fraude. O banco terá que avisar o cliente, informar a data do registro e oferecer um canal para contestação. A instituição terá prazo de até 7 dias para responder ao pedido de revisão. A instituição terá prazo de até 7 dias para responder ao pedido de revisão. Segundo o Banco Central, as mudanças buscam deixar o Pix mais seguro, reduzir riscos de golpes e dar uma proteção aos usuários. Thaís Caroline, para o Sistema Público de Comunicação do Acre.
6: Segurança.
2: Cerca de 100 quilos de skunk são apreendidos em barco durante a operação no Rio Acre. As informações também com Thaís Caroline.
5: A ação foi realizada por equipes do Batalhão de Operações Especiais, o BOPE, do Batalhão de Policiamento Ambiental e da Força Integrada de Combate ao Crime Organizado, a FICO. Durante o patrulhamento fluvial, os policiais abordaram uma embarcação que seguia pelo rio. O comportamento do condutor chamou a atenção da equipe e motivou uma fiscalização mais detalhada. Durante a revista, os policiais encontraram vários volumes dentro de recipientes de isopor, o que inicialmente poderia ser utilizado para transportar peixes, escondia, na verdade, uma grande quantidade de entorpecentes. A pesagem apontou aproximadamente 100 quilos de skunk. O homem que conduzia a embarcação de nacionalidade boliviana foi preso e encaminhado à delegacia da Polícia Federal. Segundo as informações repassadas à polícia, a droga teria saído da Bolívia e seria entregue em Rio Branco. O condutor também teria informado que receberia 5 mil pesos bolivianos pelo transporte. De acordo com a Polícia Militar, somente o BOPE já retirou de circulação mais de uma tonelada de drogas no Acre em 2026. Thaís Caroline para o Sistema Público de Comunicação do Acre.
2: Grupo é preso após sequestrar taxista e realizar uma série de roubos ao longo da BR-364. A reportagem é de Ivan de Carvalho.
6: Um adolescente de 16 anos e 4 adultos foram apreendidos na última sexta-feira após uma operação conjunta da Força de Segurança que acompanhou o deslocamento de um grupo suspeito de participar de uma sequência de roubos entre Tarauacá, Sena Madureira e a capital Rio Branco. A abordagem aconteceu na BR-364, próximo ao Aeroporto Internacional de Rio Branco. De acordo com as informações repassadas pela própria polícia, os suspeitos teriam iniciado ação em Tarauacá, onde contrataram um taxista para supostamente transportá-lo durante todo o período. A vítima teria sido surpreendida e ameaçada com uma arma de fogo e um facão. Ainda segundo a polícia, os criminosos obrigaram o taxista a seguir viagem até Sena Madureira. Já no município, a vítima teria sido forçada a sacar mais R$ 2.000 de um caixa localizado próximo a um posto.

0: pelos policiais. Durante a abordagem, foram encontrados R$ 2.647 em espécie, uma arma de fogo, duas munições e um facão e materiais que, conforme a polícia, poderiam ser utilizados em arrombamentos. Ao todo, foram detidos 4 adultos, 2 de 18 anos e 2 de 19 anos, além de um menor de 16 anos. Os envolvidos foram encaminhados à delegacia de flagrante aqui na capital Rio Branco. A participação dos suspeitos nos roubos investigados deverá ser individualizada durante as investigações policial. Para o Sistema Público de Comunicação, Ivan de Carvalho.
1: Ao tentar salvar os irmãos de incêndio, adolescente de 14 anos sofre queimaduras em 40% do corpo. Thaís Caroline traz os detalhes.
2: Um adolescente de 14 anos ficou gravemente ferido ao salvar os dois irmãos de 10 e 2 anos durante um incêndio que destruiu a casa da família em Acrelândia. O incêndio aconteceu na rua Pedro Rodrigues, no bairro União. Segundo a família, o adolescente acordou e, ao perceber o calor, encontrou a casa tomada pelas chamas. Ele conseguiu levar os dois irmãos para o banheiro, onde o fogo ainda não havia chegado. Na tentativa de escapar, o jovem tentou abrir uma passagem pela parede da residência, que era de alvenaria e madeira. Um sobrinho que estava do lado de fora ajudou a abrir o espaço para que eles saíssem. O adolescente sofreu queimaduras em cerca de 40% do corpo, principalmente no rosto. Ele está internado no pronto-socorro de Rio Branco, sedado e entubado, enquanto aguarda uma vaga em uma unidade de terapia intensiva. Os dois irmãos mais novos conseguiram sair sem ferimentos graves. Além da preocupação com o estado de saúde do filho, a família também perdeu a casa e todos os pertences no incêndio. Segundo a mãe, não sobrou nada. A família agora busca doações para ajudar no tratamento do adolescente e também para reconstruir a casa. Thaís Caroline, para o Sistema Público de Comunicação do Acre.
1: Vamos para um rápido intervalo e você confere no próximo bloco. O sábado foi marcado por 3 finais no futebol acreano. E a cidade de Sena Madureira completará 122 anos na próxima sexta-feira, dia 25. Voltamos já.
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2: Esporte.
3: Estamos de volta com o último bloco do Conexão Acre. E o sábado foi marcado por 3 finais do futebol acreano. A do Sub-23, do Sub-17 e as meninas também do Sub-17. Vamos conferir os resultados com Alberto Casas.
4: Boa tarde, Larissa. Boa tarde, ouvintes do Conexão Acre. Chegando com as notícias do futebol acreano, porque sábado nós tivemos aí 3 finais. A do Sub-23, do Sub-17 e as meninas também do Sub-17. Foram 3 finais, 2 no campo A da Federação e 1 no campo B. No campo A, valendo pela segunda divisão do Campeonato Acreano, a cereja do bolo era o título. E o Atlético Acreano foi para cima do Plácido de Castro. As duas equipes já tinham conquistado a vaga para a Série A em 2027. Mas dentro de campo, na decisão, não tinha vantagem para nenhum lado. E o Atlético fez por onde merecer. Venceu por 3-0, com direito a desperdiçar uma cobrança de pênalti. Portanto, final, Atlético Acreano 3, Plácido de Castro 0. E o Atlético é campeão da segunda divisão do Campeonato Acreano, colocando nos seus cofres mais R$50 mil. Já o Plácido ficou com 25. No Sub-17 masculino, o Galvez, que havia vencido já o Santa Cruz por 2-0 na primeira partida, segurou o empate e conquistou também o título. É tetracampeão do Sub-17 a equipe do Galvez. E no campo B da Federação, as meninas entraram em campo. Grêmio Chapuriense contra a Semurbe. E o Grêmio Chapuriense, que tem atletas bolivianas, tem atletas de Brasileia, de Epitaciolândia, de próprio Chapuri, ele conquistou o título vencendo a Semurbe por 1-0. Agora é esperar para ver o que vai sobrar aí para essas equipes. Na Série B, já sabemos que Atlético e Plácido de Castro vão para a Série A. No Sub-17 masculino, o Galvez garante a vaga na Copa Capital e na Copa do Brasil em 2027. Alberto Casas, para a Rede Pública de Comunicação.
3: E a Conmebol definiu as datas e horários das semifinais da Libertadores de 2026. O duelo brasileiro entre Fluminense e Palmeiras começa no dia 14 de outubro, no Maracanã, às 7h30 da noite, fuso horário do Acre. O jogo de volta será dia 21, no Allianz Parque. Já na outra semifinal, o Flamengo encara o Estudiantes. O primeiro confronto acontece na Argentina, dia 15 de outubro, e a decisão da vaga será no Maracanã, dia 22. As partidas também serão às 7h30 da noite, no horário do Acre. E Flávia Saraiva e Rebeca Andrade garantem dobradinha do Brasil na trave. Na Copa do Mundo de Ginástica Artística, o Brasil garante ouro e prata. A reportagem é de Osama Elgauri.
5: Flávia Saraiva e Rebeca Andrade garantiram uma dobradinha brasileira na trave, na etapa da Hungria da Copa do Mundo de Ginástica Artística. Flávia conquistou o ouro pela apresentação. Essa foi a segunda medalha dourada da ginasta na competição. No sábado, ela já havia vencido a final das barras assimétricas. Já a Rebeca Andrade ficou com a prata na trave. O Brasil também conquistou 2 medalhas na final do solo. Flávia Saraiva ficou com a prata. Ela perdeu o ouro no desempate para a norte-americana Dulce Keylor. E Lohane Oliveira completou o pódio com bronze. A etapa da Hungria é a penúltima da Copa do Mundo de Ginástica Artística 2026. Na próxima semana, a etapa de Paris encerrará o circuito. Depois, as atenções se voltam para o Campeonato Mundial de Ginástica Artística de 2026, que será disputado entre 17 e 25 de outubro na Holanda. Da Rádio Nacional em Brasília, Osama Elgauri.
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3: Quali... Quali Café 2026 define 15 produtores finalistas no Acre e inicia a conferência dos lotes nas propriedades dos participantes. A reportagem é de Ângela Villanova.
0: O governo do Acre anunciou os 15 produtores finalistas da quarta edição do Quali Café 2026, concurso de qualidade do café do Acre, após a avaliação sensorial e a conclusão das primeiras etapas técnicas, os selecionados agora disputam o título do melhor café do estado. Organizado pela Secretaria de Estado de Agricultura, SEAG, sob a gestão de Temiri Silva, a competição conta com a parceria da Embrapa, do SEBRAE e de cooperativas locais e da Ematé. Técnicos que atuam no interior auxiliam na inscrição dos produtores e do encaminhamento das amostras. A edição deste ano registrou participação recorde com 55 produtores de 12 municípios. A escolha dos finalistas foi realizada com base em critérios técnicos definidos por especialistas vindo do Espírito Santo e de Rondônia. A avaliação das amostras de grão realizada no auditório da SEAGRE revelou uma distribuição regional equilibrada entre os finalistas. Dos 15 produtores classificados, 40% são do Alto Acre, 40% do Baixo Acre e 20% do Juruá. Ao todo, são 6 finalistas do Alto Acre, 6 do Baixo Acre e 3 do Juruá. Com a definição dos finalistas, os técnicos do concurso iniciam uma nova etapa, as visitas às propriedades para auditoria dos lotes. Para permanecer na disputa, cada produtor deve comprovar a existência de, no mínimo, 2 sacas de café pilado e homogêneo, idêntico à amostra encaminhada para o concurso. O Quali Café é considerado o principal concurso da cafeicultura acreana e tem como objetivo reconhecer o trabalho dos produtores da agricultura familiar, além de contribuir para a valorização e consolidação da cafeicultura no estado. Ângela Villanova para o Sistema Público de Comunicação.
3: E a cidade de Sena Madureira completará 122 anos na próxima sexta-feira, dia 25. E a história do município também é contada por homens e mulheres que dedicaram grande parte da vida ao trabalho e escolheram permanecer ali. São histórias que estão nas ruas, nos comércios, nas profissões e principalmente na memória de quem viveu as transformações da cidade. A reportagem é de Gladys Miriam.
2: Andar pelas ruas de Sena Madureira é também caminhar por parte da história do município. Em cada bairro, em cada comércio, nas feiras, no mercado e nos mais diferentes pontos da cidade, existem pessoas que fizeram do trabalho uma parte importante da própria vida. São homens e mulheres que chegaram, construíram suas famílias, enfrentaram as dificuldades de cada época e, mesmo assim, diante das mudanças do tempo, permaneceram.
6: No tempo da seringueirada, era muita gente, cortava a seringa. Aí eu cheguei e comecei a trabalhar aqui, uma menina mais adulta. Hoje estou com essa idade que estou aqui trabalhando, aí estou com essa idade trabalhando aqui, hoje me sinto bem. E eu fiquei, já hoje estou nessa luta.
2: É, seu Osmarino, em cada corte de cabelo, cada conversa e cliente, também se torna parte da memória de Sena Madureira. E assim, entre uma conversa e outra, entre o trabalho de hoje e as recordações do passado, que a história de uma cidade continua sendo contada, continua sendo lembrada. E entre essas memórias está também a do senhor Pedro Jacinto, 88 anos de idade. Ele recorda a chegada ao Acre em 1979 e o caminho até Sena Madureira era marcado por muitas dificuldades.
7: Isso era barro puro aí, ó. Daqui em Rio Branco, era estrada de barro. Aqui em Rio Branco, até Porto Velho, era estrada de barro. Quando eu saí de Minas Gerais, eu falei, quer saber, eu vou pro Acre sem conhecer o Acre.
2: O tempo passou, a cidade cresceu, as estradas mudaram, novas gerações chegaram e novas histórias começam a serem escritas. Mas há algo que permanece, a memória de quem ajudou a construir Sena Madureira com o próprio trabalho. Osmarino, Pedro e tantos outros moradores são parte de uma história que não está apenas nos livros, está nas ruas, no mercado, nas profissões, nas famílias e, principalmente, nas pessoas que permanecem em Sena Madureira. Da Central de Jornalismo, Gladys Miria, para o Sistema Público de Comunicação.
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3: E assim a gente encerra o Conexão Acre desta segunda-feira, desejando uma excelente noite a todos. Nós estamos de volta amanhã às 17 horas.

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1: Hora certa,
2: 18:03.
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0: 18h19.
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